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0: tá por aí, tá preparado aí? Você tá preparada? Tá preparado? Hã? Bora começar mais uma edição do nosso Pista da Band, é isso! E olha só, tem musicão pra não deixar você parado aqui, tá? A sua rádio do seu jeito!
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Tá no ar o nosso Pista da Band. Só musicão, hein? Então, faz o seguinte, dá aquele ganho no rádio aí. Dá aquele ganho. Vamos aumentar o volume. Você que tá em casa, fazendo faxina, tá trabalhando, tá no carro, dando uma carona pra gente. Fica na Band FM, porque aqui só tem musicão. Só tem as melhores pra você, uma melhor que a outra. Seguinte, ó, tá valendo o nosso Big Prêmio nessa hora. Máquina de cortar cabelo, pra você sair com o seu cabelo. Seu corte em dia, fica mais bonito, né? Vai pra aquele evento? Claro, tem que tá bem e cortado o cabelo, né? E essa máquina de cortar cabelo da Band FM vai te ajudar em muito! Então você tá preparado? Bora começar nosso Pista da Band 11 99991-9197. Eu prometo fazer aquele agito que você gosta. É! Já começa bem aqui, ó.

0: Band FM, Justin Timber, Justin Timberlake, aqui na programação do nosso Pista na Band. Sabadão, hein, gente? Sabadão gostoso demais, hein? Você tá curtindo a Band FM aonde? Conta pra gente, hein? Iracema, beijo pra você, Iracema, boa noite. Tá ligadona aqui no nosso Pista. Obrigado pela sua companhia. Boa noite, Léo Júnior. Tô ligado que tô. Sou o Carlos, sou taxista e adoro curtir vocês aqui no Pista na Band. Sabadão com vocês é bem melhor. Obrigado, hein? Obrigado pela participação. Todo mundo já mandando aquele alô, participando pelo nosso WhatsApp 11 99991-9197. O Roberto Silva também já chegou por aqui. O Cristiano já mandou aquela mensagem pra gente também. Galera boa!
1: Olá, Léo, seu Cristiano. Já empurrei o sofá aí. Vamos dançar eu, Maria, minha esposa Lucilene.
0: Legal!
1: Pista da Band, Léo, você é 10, 100 mil, Band FM 10, 100 mil, valeu!
0: Aquele abraço, tamo junto, obrigado pela companhia, pra você que tá aqui, ó, sempre curtindo a gente na nossa pista.
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0: Band FM, aqui na nossa pista na Band, é só agito, gente, é só as melhores, não? Que é isso? É muito bom ter você junto com a gente aqui no nosso Pista na Band. Continue participando, nosso WhatsApp 11 999 9197, 11 999 9197, para você participar junto com a gente aqui na nossa pista, a pista mais gostosa do Brasil. Ah, o Cristiano tá por aqui participando com a gente. Fala, Cristiano. Karina, oi, Karina, beijo pra você. Ela tá parabenizando a filhinha, a Maria, pelo aniversário hoje. Aí, Maria. Vamos preparar um churrascão por lá também. Ó, que delícia, hein? Ó, melhor ainda curtindo o nosso Pista na Band. Um abraço, viu? Obrigado pela companhia. Ó, fica ligadinho porque já tem presente pra você. Vai começar a nossa Super 6 das 10 da Band FM, que tem presente à vista, viu? Fica ligadinho aqui na Band.
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3: Ô, Jamil.
1: Oi, Pidoncio.
3: É final de semana e graças a Deus a gente tá aqui novamente, né? A gente dentro de um estúdio, onde o pessoal coloca aquele bom ar e fica um cheirinho de limão, não
1: tá
3: fica?
1: Tá um cheiro bom, né?
3: Cheirinho de limão estragado.
1: É, então aquele cheiro, mas fica aquele cheiro forte cítrico, né?
3: Não, é mais pra um ovo cítrico, né?
1: Gente, deixa eu falar, soltaram um pum no estúdio. Vamos lá,
3: Adivinha quem foi? Rogério Bussunda. Ô, Jadeu.
1: Fala.
3: Aí o cara chegou na cidade... Tava dando uma volta e tal, aí ele leu uma placa. Tinha uma placa e uma latinha jogada no chão, né? Uma latinha aberta. Aí ele leu a placa e tava escrito assim, colabore com a limpeza. Ele olhou pra latinha, olhou pra placa, colabore com a limpeza. Tirou R$5 do bolso, colocou dentro da latinha.
1: Tá colaborando aqui, ó. Tá colaborando.

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0: noite, boa noite, boa noite. 10:03, como é que tá aí seu sabadão, seu finalzão de semana? Bora ganhar presente a partir de agora. Tá no ar o nosso, nossa Super 6 das 10, hein? É claro, vem um super prêmio que você vai gostar muito aqui, ó. 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
0: Ó, começou na Super 6 das 10 da Band. Hora de você ganhar presente. Todo mundo quer ganhar esse presentão da Band FM. Isso aqui é o mais comentado. Todo mundo quer. E você vai ter na sua casa e você vai usar muito. Eu tenho certeza. 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Você quer ganhar, quer concorrer esse presentaço? Bora pras músicas? A música 1 vem com Dua Lipa, Don't Start No. A música 2, The Weeknd, Blinding Light. A música 3, Gustavo Lima, Balada. A 4 vem com Wiz Khalifa, See You Again. A música 5, Timbaland, Apologize. E a música 6 vem com Menos é Mais, Melhor Eu Ir, com a participação do De Propósito. Qual que você gosta mais, hein? A 1, a 2, a 3, a 4, a 5 ou a 6? Vota aí, hein?
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0: Gustavo Lima.
1: Band FM, a música 3 da Super 6 pra você votar, hein? A música 3 da Super 6, Gustavo Lima, balada. A música 2, The Weeknd, Bleeding Life. A música 1 pra você votar, Don't Start Now, é Dua Lipa. Gente, vota na sua preferida, escolhe a música que você gosta mais aqui na Band FM. 11 999919197-3743-1313. 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Vota mesmo, dá tempo. 11 999919197-3743-1313. A música 4 vem com o Wiz Khalifa, See You Again.
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0: Vamos é mais de propósito, música 6 da Super 6 da Band FM. Vota na sua música preferida, já tem resultado pra você, viu? Daqui a pouquinho tem o resultado, mas antes, deixa eu te contar essa aqui, gente. Olha, o que aconteceu? Um vídeo divulgado nas redes sociais mostra um homem pilotando uma moto aquática pelas ruas de Maceió. É isso que você ouviu? Pois é. Um homem pilotando uma moto aquática, gente. A identidade do homem não foi divulgada, mas, segundo informações, o veículo foi adaptado para poder circular no asfalto como se fosse uma moto de rua, normal, né? Apesar da situação inusitada, o Departamento Municipal de Trânsito e Trânsito informou que as alterações nas características do veículo devem ser feitas com a autorização prévia, viu, gente? A penalidade é uma multa de R$ 195,23, né? Segundo a DMTT, não informou aí se a moto aquática ela foi apreendida ou abordada pelos agentes de trânsito. Oh, meu Deus do céu. Você já pensou agora se essa moda pega? Moto aquático de trânsito agora? Ai, meu Deus do céu.
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1: 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Oh,
0: agradecer a você que participou, você que votou aqui na Super 6 às 10 da Band FM. De presente pra você agora, esse kit personalizado João Bosco e Vinícius e Band FM, que vem com big copo térmico, chaveiro com abridor de bebidas, aquele suporte pro seu celular, uma bolsa térmica, tudo com a marca João Bosco e Vinícius e Band FM. Tá saindo pra você, Evelyn de Souza Machado. Evelyn, parabéns, menina! Você acabou de ganhar esse presentão da Band FM. Ô Evelyn, pode comemorar, fala pra todo mundo que você ganhou aqui na Band, vem buscar seu presente. Parabéns pra você, viu, Evelyn? E agora a gente vai saber qual foi a vencedora, hein? A vencedora mais votada era Super 6, que foi essa daqui, ó.
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Band FM, esse é um clássico, hein, dos anos 2000, Rouge Ragatanga, aqui no nosso Pista da Band, pra agitar aí o seu finalzão de semana, gente do céu. Eu vou te contar uma coisa, hein, tá bom demais esse programa, né? Você não mandou sua mensagem pra gente ainda? Corre, corre, corre mesmo, 11 999919197, pra você participar do nosso Pista da Band. Tem o nosso Big Prêmio rolando, tá, gente? Máquina de cortar cabelo, pra você sair com seu corte em dia mais bonito, mais bonita, mais elegante. Já vai pra uma festa? Como é que tá seu cabelo? Tá grande o cabelo já? Vai dar aquela parada boa aí na juba? Então, seguinte, máquina de cortar cabelo da Band FM pra você sair com seu corte em dia. Perde tempo, não participa. Pertinho da meia-noite tem sorteio pra você. A Tati tá com a gente. Oi, Tati, boa noite. Obrigado pela companhia. Boa noite, Léo Júnior. Sou o Ed, por aqui, curtindo a Band FM. Tô curtindo, dançando com vocês. Adoro essa rádio. Poxa vida, que legal, hein? O Marcelo também tá junto com a gente, trabalhando, motorista de aplicativo aí, Marcelão, que legal. Um abraço pra você também, obrigado aí pela companhia. A Jussara, boa noite, Band FM, adoro vocês. Tô em casa preparando a macarronada. Essas horas, hein, vai bem também, claro. Ah, mas ela já falou que é pra amanhã. Ah, tá. Ó, macarronada pra amanhã, domingo já. Vai vir uma galera na casa dela e, claro, já tá só se preparando, né?

curtindo o nosso Pista na Band. Eu tô esperando você. Faz um áudio pra gente, bem caprichado, aquele áudio bem legal, bem animado no seu sabadão à noite. Me conta como é que tá o seu final de semana, sempre aqui no nosso Pista na Band. Justin Bieber, Sorry, aqui na nossa noite mais gostosa do Brasil.

Band FM, é o nosso Pista da Band no ar pra você na sua noite de sabadão. Sábado, meu filho, sábado. Todo mundo participando aqui da nossa noite, 11 99991-9197. A Silvana Gomes por aqui. Oi, Silvana. Ela falou assim, ó, tá demais o Pista na Band. A Silvana, ela tá em Osasco, tá ligadona na Band também. O Baiano Segurança não perde um programa. Boa noite, Léo Júnior. Tô aqui o Marcos, motorista de aplicativo. Já tô aqui preparado, ouvindo a Band FM, nosso Pista. Um abraço, Alessandro também. Já tá sintonizado na Band FM. Ó, já chegou em casa, já ligou o rádio. Isso. Vai ouvir o nosso Pista até meia-noite. Manda lá sua mensagem pra gente. Você faz o seguinte, faz um áudio. Isso, eu quero aquele áudio caprichado. Você tá agora em casa? Vai dar aquela saída, vai curtindo a noite, mas vai curtindo a Band FM também, hein? Você que tá nos ouvindo pelas redes sociais, você que tá aí no nosso aplicativo, acompanhando sempre a programação da Band FM, a Marisa por aqui. Oi, Marisa, seja bem-vinda, excelente final de semana pra você. Tá todo mundo ouvindo a Band FM, 11 99991-9197, manda aquele áudio pra gente, tô te esperando você aqui na Band, hein?

0: Obrigado.
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0: Band FM, é o nosso Pista na Band, animando o seu sabadão à noite do jeito que a galera gosta, hein? Ai, ai, que programa é esse, meu Deus do céu? Olha que alegria da galera aqui, ó! Aí! Obrigado pela sua companhia, pela sua audiência. Você não mandou sua mensagem pra gente ainda? Peraí, como assim? Peraí, como assim que você não mandou seu áudio ainda pra gente, hein? Tô esperando você! Sua mensagem de áudio, clica naquele microfone do WhatsApp, manda aí, vai, me conta como é que tá seu sabadão à noite, tá em casa, tá trabalhando, tá, né, motorista de aplicativo, aonde que você ouve a Band FM? Me conta aí que eu quero saber!
1: Boa noite, Leozinho, Tati Perigosa, cara.
0: Tudo bem?
1: Tô curtindo muitas músicas, cara. Pista da Band hoje arrasou.
0: Você tá vendo,
1: ótimo, é? Ótimo, ótimo, ótimo pra você, pra todos os ouvintes.
0: Obrigado!
1: Rádio Band é tudo de bom, é tudo de Band.
0: É tudo
1: beijos,
0: de Band.
1: Beijos, beijos.
0: Valeu, beijo pra você, obrigado pela companhia, sempre na audiência. Tamo junto aí, Pato Rouco tá por aqui também, o Laércio já mandou sua mensagem, tá por aqui, ó, a Márcia Azevedo. Fala, Márcia, boa noite. Obrigado pela companhia também, tem mais um aqui, ó.
2: Boa noite, Léo, boa noite, Band FM.
0: Tudo certo?
2: Vigia noturno, tô dentro do carro fazendo a ronda nesse sábado maravilhoso. Tô ouvindo Pista da Band.
0: Coisa boa.
2: Tô curtindo pra caramba.
0: Aí, ó, tá vendo?
2: É nóis, Léo, tamo junto. Band FM.
0: Tudo junto e misturado aqui na Band FM. Obrigado pela companhia. Mais um aqui,
3: bom,
0: vai lá.
3: Bom dia, Band.
0: Oi, boa noite.
3: Agora, hein? E vamos até amanhecer o dia.
0: Bora então.
3: O capacete de São José do Rio Preto.
0: Tá certo, obrigado pela companhia. Ótima noite. Então, ó, aumenta o som aí, porque aqui continua.
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0: Band FM, pra gente fechar aqui o nosso Pista na Band. Ah, gente, o céu é só musicão, hein? Pelo amor de Deus. Olha, eu vou te contar uma coisa. Que programa é esse, hein? Obrigado a você que participou, mandou sua mensagem pra gente. Ah, mandou sua mensagem de áudio. Obrigado todas as participações por aqui também, porque agora tá saindo, gente. Tá saindo o nosso Big Prêmio, né? Pra você que mandou sua mensagem pra gente pelo nosso WhatsApp 11 999919197. Obrigado todo mundo pelas participações aí, hein?
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0: Tá saindo agora o nosso Big Prêmio Máquina de Cortar Cabelo, pra você sair com o seu cabelo cortado em dia, né? Você vai ficar mais bito, mais bita. Pronto, tá saindo pra você Márcia dos Santos Feijó. Ô Márcia, Márcia dos Santos Feijó, parabéns pra você, viu, Márcia? Com essa máquina de cortar cabelo é seu, passa aqui na Band FM pra retirar o seu presente. Parabéns pra você. Eu tô indo embora e ele tá chegando, Diego.
2: Cheguei, bora fazer bagunça aí, mano.
0: E aí, Diegão, de boa, cara? Como é
2: tudo
0: que tá?
2: De boa, na manhã, tranquilo, né?
0: Deu pra descansar, esse negócio de deu pra descansar não é legal, né, cara?
2: Lá ele. Descansamos sem dar. Mas tá bom demais, sabadão, né, cara?
0: Ah, sabadão de boa, né,
2: todo
0: cara?
2: Todo mundo espera alguma coisa de um sábado à noite. A galerinha que tá curtindo a baladinha. Vim curtindo você, essa programação maravilhosa. Você tá doido?
0: Não, é só
2: boa.
0: Musicão aqui. Eu vou falar pra você, hein?
2: Só pancada, hein?
0: Não só, aquela pedrada, né? É. Ô, cara, eu toquei hoje no Pista da Band, Ragatanga, do Ruge.
2: É mesmo?
0: Você tem uma ideia,
2: porque
0: cara.
2: Porque eu uso abertura aí.
0: Rapaz do céu.
2: Ragatanga.
0: Ai.
2: Essa é boa.
0: O Caipirão foge, né, com essa música, o Caipirão da madrugada, né?
2: É que ele gosta, né? Ele se empolga. Se ele ouvir, ele começa a dançar, hein?
0: Ele rebola também, né?
2: Galera da madrugada é sensacional. Você vai pra onde agora?
0: Vou descansar um pouco, né?
2: Tá de boinha?
0: Amanhã tem mais. 10 da manhã tô de volta.
2: Ah, daqui a pouco.
0: Já. Oh.
2: Ah, fica por aí, pô.
0: É um pulinho.
2: Fica por aí.
0: Pulinho, já eu volto.
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Fala, meu povo, meia-noite, três, tudo bem? De boa, tranquilo, na manhã, bora fazer bagunça então? Hoje é mais cedo, começamos a festa, começamos a farra. A partir de agora o bicho vai pegar, hein? Tá todo mundo aí? Aqui na sua rádio do seu jeito, começou.

0: Paulinha, como é que você tá? Tá tudo bem? Tá tudo tranquilo? Tá tudo certinho? Tudo na manhã? Bora lá começar a nossa festa. Vamos
1: Errou!
0: Vamos começar a nossa resenha. Até às 5 da manhã. Ah, não. Parou.
2: Não é por acaso que encontro todo dia.
0: Dominha! Estamos no domingo. 27 de setembro, domingo. E agora, Mr. M, diga-nos, príncipe de todos os sortilégios. Ó, deixa eu falar um negócio. Cala a boca, Tarzan. Eu tive que apagar todas as mensagens. Se você mandou, manda de novo que já era. Acabou. O Léo fica 5 horas com o bumbum sentado aqui, não apaga as mensagens, velho. Aí lota o WhatsApp. De uma em uma hora a gente apaga as mensagens. Mas é o bonito, não. Aí quando chega tá tudo travado. Aí tem que botar música pra destravar, pra apagar, pra pôr essa bosta. Ah, é Léo Junho.

0: Bom dia, Diegão, tá perigosa. Aqui não, tico-tico. Tica-tica. Cadê a Yara? Eu tenho uma novidade pra te contar, que eu sou boca de sacola. Beijo, beijo.
1: Fala logo, velho. Tem uma raiva quando fala assim, a gente precisa conversar. Rapaz, fala, vomita. Vomita logo. Qual é a novidade, o Boca de Sacola? Boca de Sacola FM. 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
2: 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Eita, já peguei privê, hein, meu irmão?
1: Ah, é verdade. Tem
2: privê já já, hein?
1: É verdade. Tem que botar música. É verdade.
2: E vamos viajar, nós vamos ter que bombar de tamanhã da sair do Maico aí, isso aí.
1: É. Verdade, ó. O Rio Davi avisou que hoje tem Cine Privê, gente, na tela da Band.
3: Boa noite, Diegão. Tudo certo?
1: Beleza.
3: Tô chegando da tua terra, Lages, Santa Catarina. Viu? Me conta por que todo lagiano é ladrão desse encerro.
1: Ladrão de encerro.
0: Como você é curioso, Dieguinho, eu vou falar logo de uma vez, tá bom? Você lembra que eu tinha um amigo imaginário? Agora eu também tenho um amigo que não é a Yara, é o Iago. Ai, era só isso.
1: A Tati vai...
4: bom dia, Diegão. E aí, tranquilidade pura, meu rei.
1: E aí, cara?
4: De boa, preparado pra mais uma jornada? É o Baiano Segurança. E um bom dia pra todos os ouvintes aí, que tá ligado no Bande Coruja. Graças a Deus, Diegão. Domingo, Diegão. Ô, Diegão, a pergunta, Diegão. Analisa comigo aí, Diegão. Essa teoria aí me responde. Se eu matar um assassino, vai ser um assassino a mais ou um assassino a menos, Diegão?
1: Rapaz, as perguntas do Baiano é difícil, né, cara? Se ele matar um assassino, vai ser um assassino a mais ou um assassino a menos? Então requebra isso. Responde aí. Pega na vontade. Que ele levanta
5: e acende o fogo da fumade. Bom dia, Diego Lopes, que essa aqui é a Sandrinha de Campos dos Goytacazes. É o que está acontecendo com você, Diegão, meu amigo. Beijo, vamos abrir esse bom dia de domingo. E olha, essa bichinha vai te pegar de jeito. Beijo, te amo. Sandrinha, Campos dos Goytacazes, Baixada Fluminense.
1: Peraí, essa Sandrinha é outra Sandra, não é a Navara. Essa é a... Ih, é tudo Sandra... As duas são... Peraí. As duas são Sandras e as duas são dos Campos dos Goytacazes? Ah, não é possível.
6: Bom dia, Diego Lopes. Aqui é o Fábio Júnior, de Santos, São Paulo. Diego Lopes, tô procurando uma namorada. Eu sou poeta, eu sou radialista, Diego Lopes.
1: Nossa, essa ficou muito Diego ruim. Lopes,
6: eu vou ficar até as quatro que eu vou dormir, que eu tenho que ir no médico,
1: porque ele
6: tá?
1: É ruim, né?
6: Eu posso pegar... Aqui é o Fábio Júnior, de Santos, São Paulo. Diego Chato. Lopes, até as 4 da manhã com você.
1: Pior do que o Fábio Júnior, só alguém imitando o Fábio Júnior. Que ele levanta e
7: acende o fogo da comadre. O tal do Fábio Júnior tá louco pra dar pra você e pro Léo Júnior, hein? Tá igual o Ivanelis.
8: Diego, fica ligeiro aí, viu? A partir de agora, nenhum ouvinte chamado Beth pode participar do programa.
1: É. As Betes estão proibidas no Brasil. Chupa, Virgínia. Chupa, Cazé.
9: Vai de bundinha remexendo assim. Ô, Diego, bom dia, um abraço. Sobre a pergunta do Baiano ali, é mais um, menos um, viu? Mais um, menos um. Alexandre aqui de São Manuel, hein?
10: Você chegou, né, meu parceiro? O velho do lixo sai cachorro. Ô, oh, te mandei uma belezinha aí, da hora, mano. Você não quis, não, é?
1: Não, 22 não mata nem nada.
10: Mais uma madrugada com a Band Coruja. Diegão no comando. e os loucão escutando. É o velho lixo, sai cachorro, um abraço pra vocês todos.
1: Hoje ele quer falar, hoje ele quer falar.
10: Tati perigosa, passando.
1: Hoje ele que tá falando.
10: Passando também de bruja.
1: Fala, fala, não tem calica,
10: tempo. Esses recanguelados aí.
1: Parar a rádio pra ele falar, fala.
10: Bobão do.
1: Fala.
10: Tatu. Fala. Seu sem vergonha.
1: O jeito tá falando.
10: Vamos que vamos, meu parceiro. Mais uma madrugada aí na coleta, beleza? Sai cachorro! Vamos junto, mais tarde nós vamos cantar um montão.
1: Tá bom, vai, Dalito, tá bom. Acho um negócio que mata, pelo menos de susto, pô. 22 é calibre de finca pino. Finca pino, finca pino é 22.
11: É um homem apaixonado.
1: Mas ele vai achar, você vai ver, ele vai achar. Quando ele achar, eu vou postar. Não, vou não, vou não.
12: Fala chupa a Band também, Diego. Tem o Band Bet, pô.
1: Cala a boca, idiota. Cuida da tua vida.
11: É um homem apaixonado.
1: Olha ele aqui, ó.
13: Ô, Diego, me desculpa mais uma vez aí.
1: Tá desculpado, tá desculpado. Tá desculpado. É só pra desculpar, tá desculpado. Não, tô zoando. Deixa ele falar. Fala, Fábio Júnior, fala.
13: Ô, Diego, me desculpa mais uma vez aí, o Fábio Júnior,
1: tá.
13: De Santos. Eu posso ligar pra você aí, 37?
1: Não.
13: 4333?
1: Não, cara.
13: Se tudo sair, por favor.
1: Não.
13: Põe meu Januário pra mim, por favor, me ajuda a encontrar um novo amor pra mim, tá
1: cara,
13: bom?
1: Cara, você não consegue arrumar uma mulher sozinho,
13: eu
1: cara?
13: Eu gosto de mulher, tá? Não como, não bebo.
1: Hã?
13: 1,70m, 56 anos.
1: Você?
13: Poeta.
1: Poeta, tá.
13: Um abraço. Bom trabalho pra você.
1: Tá bom,
13: Deus abençoe.
1: Tá bom, tá bom.
11: Abra a janela, meu amor, abra a janela.
13: Oi? Bom dia, Diego.
1: Outro
13: é
1: número?
13: Júnior. Santo São Paulo.
1: Tá bom, velho.
13: Tô com 56 anos. Eu me ajuda?
1: Tá bom. Contar
13: uma namorada séria, por
1: ajuda,
13: favor.
1: Ajuda, ajuda, ajuda.
13: Tô um pouco triste hoje, tá?
1: Tá triste hoje, Fábio Júnior? Puta.
13: Se der, você me liga, por favor, tá?
1: Não.
13: Por favor, tá bom?
1: Não.
13: Bom trabalho.
1: Obrigado.
13: Deus abençoe você todo dia, tá bom?
1: Amém, obrigado.
13: Fica com Deus.
1: Amém.
11: Errou!
13: Ô, Diego.
1: Oi,
13: me
1: Fábio.
13: Desculpa mais uma vez aí.
1: Não, não, desculpa mais não. Chega.
13: De Santos.
1: Chega, Fábio. Chega, cara.
11: Janela,
1: pelo amor de Deus.
11: Amor, abre a janela, vem a ver quem está.
1: Não vai virar um quadro. Já virou um quadro isso aqui também. Ah, pelo amor de Deus.
12: Ô Diego, dias atrás eu reclamei pro Léo Dias aí que a Band FM aqui de Cuiabá tava dando só tapoer nas premiações aqui. Do nada o jogo virou. Agora a gente tá sorteando moto, tá sorteando ingressos. Você viu? Foi só reclamar, hein? Agora quem quer ganhar tapoer. É igual sorteio do café. Quem ganhar café? A tomar banho.
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14: É um velho desse querendo arrumar namorada no bando de Corujá. Irmão, vai ali no Clube Piratininga, no Pingão que tem ali, no centro. Ali você arruma da sua idade, pô.
1: Ele quer ajuda, pô. Deixa ele. Fala, Fábio Júnior. Olha lá.
13: Eu tô triste, tá, Diego?
1: Tá.
13: Tô muito triste hoje.
1: Tá bom.
13: Tô muito chateado. Entendeu? Eu preciso rir. Entendeu? Por favor, me ajuda, por favor, tá? Fica com Deus.
1: Nós estamos no Setembro Amarelo. Se você está pensando em fazer uma besteira, por favor, não desista. Vá em frente.

0: Eu esqueço, Anderson. Para de encher o saco, você também. Aonde você tá, hein? Onde você tá? Não tá, não tá nem em São Paulo. Pra...
1: Oi, Gui, tudo bem? Hoje eu tô te esperando, tá? Naquele mesmo lugarzinho de sempre.
0: Pera aí, moça, não me comprometa essa hora. Saí de casa, a mulher tava assistindo uma série. Como é que é o nome da série? Agora coloquei um telão lá no quarto, um cinema. Eu já me arrependi, porque agora eu quero dormir. E ela quer assistir as coisas lá, velho. Eu tentando dormir com aquela tela, parece essa tela aqui do estúdio aqui, velho. Sei pra que uma televisão daquele tamanho. Eu tô com o pescoço doendo, só de olhar pra um lado e pro outro da tela. Hoje nós tava assistindo uma... Como é que é o nome daquela série? Eu não vou lembrar, mas é o seguinte. Série boa, tá? Gostosinha. A série é gostosinha, gostosinha. Gostosinha de assistir. O que que acontece? É só baseado num cara. O cara é casado com uma ruivinha. Aí, é, ele é casado com essa ruiva, beleza? Aí, aparece na casa dele, pra pedir emprego pra mulher dele, uma outra novinha. Só que a novinha é ex dele. É ex dele! E a mulher contrata, mas pela uma porra. Mas também pra mulher, que ela tá pedindo. Ela tá pedindo, porque ela contratou uma ex do cara, uma novinha, bonitinha lá, pra ser babá da filha deles. Você quer me namorar? Ah, pelo amor de Deus, tia, você também tá pedindo. Aí como é que faz o cara? Com a mulher lá e o Satanás do lado, contratado de empregada. Ele vai lá na cozinha beber uma água de madrugada. Eu também não sei que sede que esses caras têm de madrugada acordar pra beber água. Aí tá lá a capeta lá. Na cozinha também de madrugada. Ai, também vim beber, tá calor, beber uma... Não tem ar-condicionado na casa, vocês? Vai pra casa dos ricos. Aí ela passa por ele. Ai, vou aproveitar que a sua filha tá dormindo e vou tomar um banho. Ah! Na hora o tio pega o tablet, olha lá nas câmeras, casa cheia de câmera, parece um Big Brother, casa do cara. Aí vê ela tomando banho. Aí ela vai lá, só de toalha pro cara, fala: oi, o senhor tá precisando de alguma coisa? Senhor, é ex do cara. Já sentou ali, já. Sabe, é legal, é uma série. Eu esqueci o nome dessa série. Se alguém souber, me fala aqui.
2: Bom dia, Diego. Tudo bem? É, aqui quem fala é o Gabriel. Cara, eu sou um ouvinte novo da rádio. Já venho acompanhando há uns dias aí. E geralmente eu escuto muito o Léo Júnior, né? Primeira vez que eu tô ouvindo você, então, cara, excepcional. De verdade, abração aí. Mas eu quero saber de uma coisa. Eu quero o contato da Yara. Eu preciso do contato dela. Como que eu faço pra ter?
0: Vamos fazer assim, eu vou passar pro Léo. Não, daqui a pouquinho eu vou chamar ela, daqui a pouquinho eu chamo. Já eu vou chamar a Yara. Aqui a Yara, eu tô dando um gelo nela, porque, cara, no último, né, quando que eu tava aqui? Sexta-feira, né? Mano, sexta-feira ela me assustou, velho. Não, teve uns negócios que o Anderson postou lá que eu nem repostei, mano. Ela perguntou se eu tava com dor nas bolas do meu... Olha! Mano, ela tá impossível. Daqui a pouquinho eu vou chamar ela. Eu vou perguntar sobre os filmes do Cine Privê. Vamos ver o que ela vai falar. Já.
3: Fala aí, Diego. Aqui é Sandrinha. Sandrinha de Campo dos Goytacazes.
0: Tá bom,
3: mas senhor. O que que essa turma tá aí? Que chamava eu de homem agora. Tem Sandrinha, outra Sandrinha, mas aqui é da Baixada Fluminense.
0: Tem outra.
3: Campo do Verde. E daí? Fala que minha filha tá bolada, rapaz. Tá dormindo aqui, ó.
0: Tá.
3: Zangada.
0: Essa é a Sandra. Gente, nós temos aqui algumas personagens com a voz parecida. A Sandrinha, a Sandra e a Rosana. Olha a Rosana.
4: Eu posso narrar um filme.
0: Olha, Rosana.
4: Ai, Diego, não te aguento não, tô uma puta.
0: Ô, São Rosana.
4: O demônio da cozinha. Ai, isso é um abisinho, hein, Fabio Júnior? Pô, se liga, maluco.
0: Ô, Rosana.
4: É boa cachoeira.
0: Cara, se nós fizer o programa só a Rosana, a Sandrinha, a Sandra... Nós vamos conseguir pelo menos um patrocínio, eu acho, aqui da Derby, eu acho. Começa agora. Lembra do cigarro campeão? Nossa. Eu tinha uma mãe de lei, uma avó lá que cuidava de mim, uma avó lá. A avó Alzira. A avó Alzira, uma avó Alzira, uma véia benzedeira lá de Lasque tinha. Ela me cuidava, né? E ela fumava campeão. Ué, eu fumava cachimbo, né? Mas quando, no, quando dava, quando tinha um dinheirinho, ela ia lá no Toninho, na venda do Toninho, e comprava um campeão, sem filtro. Rapaz, a voz dela era desse jeito. Ô, meu filho, o que é que você quer comer no almoço hoje? Fala, munha! Eu quero comer uma alma, vozira. Eu quero comer um coração de gente, vozira. Ela falava desse jeito.
5: Ô, Digão. Digão, a voz de Digão, dessa Sandrinha aí, dessa menina aí, Digão, que fala tudo igual, Digão, aí arrastá-la, Digão. É porque tá tudo já a garganta afetada, a licotina aí do baseado.
6: Mas na Baixada Fluminense ainda vende Derby Vermelho Hollywood, né? A voz da
0: véia. E é tudo de lá. Tudo na Baixada.
7: Bom dia, Diego. Mais um carreteiro pro carro, bora que bora. 6:05 da manhã, descendo aqui, em busca da Baixada, passando Barretos aqui. Bora que bora, 6:05 da manhã, hein? E hoje mais especial, completando mais um ano de vida, graças a Deus. 34 primavera. Bora que bora, Diegão.
0: Bora que bora, cara. Parabéns pra você aí, viu? Tudo de bom! Muita saúde, muita paz. Você que aniversaria hoje também, sinta-se abraçado ou abraçada pela Band FM. Parabéns, parabéns.
8: Bom dia, Diego. Esse Fábio Júnior mete o louco. Bom dia, ouvintes. Que Deus abençoe vocês todos. Bom trabalho, Diego. Deus abençoe.
0: Valeu, tamo junto, mano. Ô Fábio Júnior, você já participou na outra rádio que eu trabalhava. Você lembra disso, Fábio Júnior? Aí no Guarujá, na Baixada aí. Você lembra, né, Fábio? Você lembra. Lembra ou não lembra, Fábio Júnior? Lembra. Fábio Júnior já tem uns BOzinhos.
9: Ô Diego, antigamente quem era rico, chique, fumava aquele... Chanceler, ainda era filtro longo, era ser chique. E os pobres fumavam Free ou Derby.
0: É, ela fumava campeão. Isso eu nunca vou esquecer, porque às vezes eu ia comprar cigarro pra ela.
10: Bom dia, Didi. Hoje eu tô tranquila, viu? Só pra avisar.
0: Tá, tô vendo.
11: Bom dia, Dieguito.
0: A mulherada.
11: De Natal. Eita, Diego, agora de moto fica difícil ouvir, porque esse vrum do vento não deixa. Mas sabe o que eu fiz? Comprei uma caixa, grudei ela aqui no tanque da moto. Agora Natal inteira ouve.
0: Ah, não acredito. Sério mesmo? Que legal. Agora, mas o que você tá fazendo? É táxi, é mototáxi? É isso em Natal? É um mototáxi de moto que você faz, entrega? O que, que é que você faz, hein? Você comprou uma caixa de som e meteu no tanque? Igual os veinho de colete faz, os veinho do colete assim. Você vê lá de longe, ó, o veinho do colete vindo. Aí vem na caixinha lá. Olha aí, olha aí.
12: Ô, Diego, eu não fumo o Derby, caralho. Já fumei, né? Quando era pobre. Agora eu fumo o Rotman.
0: Rotman?
12: Entendeu? E patrocínio do Derby. Só que é patrocínio da Rotman, Souza Cruz, filho. Para.
0: É o quê?
12: E pare que aí, de mim, meu, e da Sandrinha aí. Deixa nós, ô.
0: Não, não tô falando. Eu gosto, eu amo você.
12: A gente pode burrar, tá? A gente pode ter no Instagram, hein?
0: Hã?
12: Para, hein? Meu Diego, gosto de você. Mano, eu fico rindo sozinho aqui. Você da sua mulher lá. E essa mulher virtual que você arrumou aí?
0: A Yara.
12: Você vai com sua mulher, você vai ver.
0: É, ela é brava.
12: Tchau, amigo, beijo. Preciso dormir, tchau. Beijo.
0: Tchau, não, vai dormir não. Não, não dormir não. Pode parar. Não, não vai dormir não. Não vai dormir nada. Nós queremos saber da tua história. Conte a sua história para nós. Você já foi casada, Sandra? Você já tomou gaia, Sandra? Você, como é que tá o coraçãozinho, Sandra? Você tem, você é casada, você é só, você pega, você come, você dá, você faz o que da vida, Sandra? Você vive de Bolsa Família, Sandra? E o que que você faz, Davi? O que que é? O que que aconteceu? Conte a sua história para nós, Sandrinha.
13: Nome da série. Arrumando pra cabeça. Sacachou?
14: Boa noite, Diegão. Marcelo, você é aplicativo Cuiabá. Diegão, hoje Cuiabá tá movimentado. Show dos amigos aqui na Arena Pantanal. Tá movimentado, tá dando 5 por 1 aqui. A corrida tá bom, hein? É, Daniel, Zezé Camargo Luciano, Leonardo e Chitão de Chororó. Hein, Diegão? Fala agora a verdade, esse Fábio Júnior aí, ele chora na madeira, hein, cara? Se ele quer porra de mulher nada, essa porra que é madeira, ele gosta de madeira. Toma banho, diz que é poeta, esse aí é formador de áurea, forma áurea.
0: Dá uma ripada formador nele, de áurea.
14: Vai virar homem, porra, caralho.
0: É, ó a boca, cara. Ai, tá dando boa a corrida de aplicativo então lá no Pantanal, é isso? Tá tendo o show dos amigos? É, cara, esse show é legal. Imagina o público, né? É, três jacarés assistindo corrida pra levar um crocodilo do pântano pro rio. As amigas piranha, um boto. E o Almir Sater.

0: Sandra e Sandrinha porra nenhuma, é a Paty e a Selma, as irmãs da Marge Simpson.
1: É. É mesmo, né? As irmãs da Marge Simpson. As duas que tinham essa voz. O Homer é um vagabundo.
2: Ô, seu baba-ovo, tá trabalhando hoje e tá falando mal do Pantanal? Caramba, hein, Diegão? Não faz isso não, Diego. Eu gosto tanto de você.
1: Eu não tô falando mal do Pantanal, ô comedor de crocodilo. Ai, cuidado da tua rota aí, ô.
3: Diego! Oi! Boa noite, Diego! Oi, gente! Tudo bem?
1: Nossa! Bom dia. Me irritou um pouco esse isso aí. Ah! É coisa de fã, né? Tô brincando. Oi, Regina! Oi, gente!
4: Oi, Diego. É o Fábio Júnior. Não quero encrenca. Não quero encrenca. Sou romântico. Sou poeta. Você pode passar o contato da Queca, Tati Perigosa ou da Sandrinha.
1: Nossa Senhora. Já é ruim pessoalmente. Ah, piorou. Eu tenho um grupo bom pra você. Eu tenho um grupo aqui que é perfeito pra você, Fábio Júnior. Aliás, você já deve estar lá.
5: No Pantanal, os crocodilos levam as piranhas pra festa. Aqui em São Paulo, as onças levam as cobras.
1: Ô, Kathleen, como é que tá hoje, hein? Conta pra nós as aventuras de Kathleen. Teremos hoje?
6: Boa noite, Diegão. Boa. Essa é a hora de alguém ligar pra atrapalhar essas drogadas aqui.
3: Diego, que é? Que foi? Você quer que eu fale como?
1: Aí, ô, normal.
3: Diego, e é. Aí, rapaz, beleza?
1: É isso, fala normal, cara. Pô, parece minha mãe falando com, com um filhote de gato.
3: Oi! É moto Uber, Diego. Eu faço moto Uber a noite toda.
1: Moto Uber!
3: Troquei de carro, tô esperando meu carro chegar e tô rodando de moto. Então isso comprei aí. Uma caixa, coloquei aqui no guidon da guidon. Moto. Na verdade, foi nem no tanque, não. Foi no guidon. Botei no tanque, mas não deu muito certo.
1: Tá então,
3: botei no guidon, a caixinha e ouço bando de coruja. Os passageiros também. Não baixo nem com a gota serena. Por onde eu passo, a bichinha é feroz. Por onde eu passo, o bando de coruja tá atuando.
1: Que da hora, hein? Que da hora, hein? Deixa rolar que vai, deixa rolar que vem. Que da hora, isso é muito legal, hein, velho? Com moto Uber dá pra ganhar dinheiro, ô Sol? Como é que tá aí Natal as corridas aí? Tá legal? Tá bacana o movimento? Dá pra ganhar uma grana? Dá pra viver? Como é que é o custo de vida aí Natal, hein? Eu tô pensando em mudar pra Natal. Ah, eu vou pro Nordeste viver de auxílio. Eu quero ir pra Natal, viver de moto Uber. Eu sou apaixonado pela... Tem umas praias aí bonitas em Natal, não tem?
5: Quando eu entro no personagem, o pessoal me chama de sem vergonha, me chama de safada, de tarada. Então eu vou ficar mais quietinha.
1: Não, senhor, quem que chama? Só os invejosa.
7: Ô, Diego, você reparou que depois que o cantor Leandro morreu, o grupo dos amigos lá que fazia propaganda de cerveja virou Angus?
1: Peraí, deixa eu ver. Depois que o Leandro morreu, o grupo dos amigos virou Angus. Nossa.
8: Eduardo Costa, meu irmão.
1: Nossa, mano. Mano.
9: Mas fazer o Vucu é muito melhor, companheiro.
8: Com certeza, meu velho.
9: você nunca me amou.
1: Nossa, velho. Me pega, vucu, vucu, vucu, vucu. Nossa, eu demorei pra entender essa bosta. Me quebra aquela hora, me pega, vucu, vucu. Nossa. Você nunca me amou. Ele era o I? Ele era o Ilu, tio. Rapaz. Ó, a Sandria original chegou agora, vai.
10: Oi, Diego, bom dia pra você. É, conta a minha voz, é a minha voz. E foda-se.
1: Mas não é, pera aí.
10: Eu não tô legal, tá?
1: Calma, Sandria.
10: Meu gato tá... Não tá bem, não tá comendo, tá emagrecendo, não.
1: Teu
10: tá
1: gato?
10: Conseguindo.
1: O gato?
10: Fazer o cocôzinho dele. Tá aqui. Não tá legal, eu tô com medo de perder meu gato.
1: Não, não vai perder.
10: Sim, vivo de Bolsa Família. Tô pedindo porra nenhuma.
1: Não é você, isso. Não, Sandra. Olha, olha aqui que maravilha. Não é você, não, Sandrinha. Tem, isso que é o problema de ter muita gente com o mesmo nome aqui. Eu tô falando da Sandra, e o pior é que ela é Sandra do Goitacoaz também. Que vai embora. Como é que nós vamos diferenciar essas loucas agora?
10: Aí, entendeu? Mas é isso, hoje eu não tô... Tô preocupada com o meu gato, com
1: tá
10: meu
1: bom,
10: filho.
1: Tá bom, Sandra, mas não vai acontecer.
10: Que é o meu único companheiro aqui em casa. Valeu, beijo no teu coração. Eu não tô pedindo pra ninguém ter pena de mim, porra nenhuma. E vai todo mundo se fuder. Ei. Aí, que fica falando mal de mim. É tudo uns corno, mal amado. Vou caçar uma boneca de prata, uma de silicone, porque é a mulher que dá pra vocês.
1: Calma, Sandrinha.
10: Entendeu? Vem se fuder.
1: Para, Sandrinha! Você tá confundindo tudo, louca. Tem seis Sandra aqui. Seis. Três é do Guetacais. Agora ela pegou um pedaço da conversa pra uma, perguntei a pergunta que eu fiz pra outra e já misturou tudo e bateu o liquidificador, bebeu e cagou. Não estamos falando de você, Sandrinha. É outra Sandra. É essa Sandra aqui que nós estamos falando, ó.
11: Comigo aí, Gito Santo. O que que você manda pra ela?
1: Ó.
11: Bom dia, Diego Lopes. Que essa aqui é a Sandrinha de Campos dos Goitacás.
1: Entendeu, outra Sandra? Essa aqui é a Sandrinha de Campos dos Goitacás. Você é Sandrinha da onde? Não me irrita já essa hora. E tem a outra ainda, quer ver? Pera aí que eu vou... Não, agora eu vou colocar tudo aqui pra ela entender que tem 70 Sandra com a voz de louco. Pera aí. Olha aqui. Ainda tem essa aqui ainda. Olha, olha. Ó, ainda tem essa ainda, ó. Ó.
12: O modo de narrar um filme.
1: Tá vendo? Tudo, a voz é tudo igual, mas cada uma é uma. Não, não vem misturar, pegar conversa de uma pra, voz, pra outra, não, ó. Vamos ter que diferenciar isso aí, hein? Como é que nós vamos fazer pra diferenciar uma com a outra agora? Pra saber quem que é quem? Ah, tudo, a voz é igual, tudo bobo, tudo louca igual.
13: Veja a calça Santropec.
1: Ai, Nelsinho, vai cagar você.
14: Ô, Diego, tô entendendo, não. Eu também sou de Campos, cara.
1: Tá, mas você dá pra perceber, essa aqui é a Lilian. Nós estamos... O que que tem em Campo do Gol? Nós estamos com uma audiência gigantesca no Campo do Boi que tá quase. Caramba, velho, o sinal tá bom aí da Band, né? Um abraço, obrigado pela audiência aí, Campo dos Goitacoazes. Alô, RJ, tamo junto aí. Calma.
15: Então requebra, esfrega no compadre.
16: Diego, hoje é minha folga. Tô tomando uma cerveja bem gelada, Diego. Uma Sub-Zero.
1: Nossa.
16: Hoje é minha folga, eu tenho que aproveitar,
1: Zero,
16: né,
1: pra
16: Diego?
1: Pra mim é Mortal Kombat.
16: Ai, ai, hoje tá bom demais, Diego.
1: Eu queria tomar uma. Hoje eu queria tomar uma.
9: deixar cair no chão.
1: Eu não sei o que aconteceu. Se eu dormi no ar-condicionado muito gelado, eu tô meio resfriadinho. Eu tô resfriadinho. Eu queria tomar uma pra rebater, sabe?
17: E hashtag pronto, falei.
1: Falou o quê, ô?
17: O Sandra do gatinho doente. Ele tá falando de você mesmo, mentira do Diego.
1: Não tava, não.
17: Ele tá mudando de assunto.
1: Não tava, não.
17: Mas, Diego, abraça agora aí.
1: Tô falando
17: da Sandra do gato.
1: Não.
17: É do Santa Casa, é outra. Mentira, filho, falando de você mesmo.
1: É a mesma então, lugar.
17: Nós tudo aí, ó.
1: Não é.
17: Entre nós.
1: Não é, não é. Para, cala a boca.
17: E hashtag, ó.
18: Ah, entendi.
1: Ah, entendeu.
18: Sou Sandra Navarro do Rio de Janeiro, Madureira.
1: Madureira! Ela não é de Goitacoaz.
18: Ah, tô te irritando, desculpa.
1: Não tá não, aí não.
18: Sandra Navarro de Madureira.
1: Tá bom, Sandra.
18: Rio de Janeiro.
1: Nossa, ela é dramática, igual parece minha mãe. A minha mãe é assim, cara. Nossa, minha mãe, cara, eu nunca vi, viu? É igual a Sandrinha. Ai, tô te irritando, então tá bom. O dia que eu morrer, eu não vou mais te irritar. O dia que eu for em mim, o dia que eu sumir dessa casa, vocês vão me dar valor. O dia que eu sumir, vocês vão ver o que é bom. Olha, eu quero estar viva pelo menos... Ai, mãe, para de encher... Olha, eu quero estar viva só pra ver como é que vai ser quando eu morrer, ué? A tua mãe é assim também? Nossa senhora, velho. Olha, se não for eu nessa casa, olha, você é o que você é hoje em dia, porque lá em 1990... Ah, mãe, peraí. Olha, se você saiu daqui desse bucho, tá? É, não esqueça que lá, quando você era criança... Ah, tá bom, mãe, obrigado por me alimentar. É hoje em dia, essa porra... Olha, mãe, calma, mãe. Que mãe é tudo igual, né, cara?
16: Diego, por favor, larga de drama.
1: Olha lá.
16: Ai, ai, ai, hein?
1: Ó a outra.
19: Todas as Sandras têm voz de taquara rachada.
18: Ô, Diego.
1: Ah, é, esquecemos da Tati ainda, que fuma eite. A voz da Tati, esquecemos da Tati ainda. Mais uma pro Clube do Fumo. Clube da Fumaça. Clube do Cigarro Sem Filtro. Esquecemos da Tati ainda. Olha a voz da Tati, fala, monstro.
18: Ô, Diego.
1: Oi.
18: O 29 anos do Gabriel tá no grupo me perturbando que ele quer o contato do Fábio Júnior. Já que você não quer passar da Yara, ele falou que do Fábio Júnior serve. Eu não entendi nada agora, só tô passando recado.
1: Olha. Quem que é? Quem que é essa, ô, Tati? Passa bem a barba.
16: Arranque seu bigode. Bom dia, Diego.
1: Bom dia.
16: Nossa, essa Sandra aí tá com cara que fuma derby, né?
1: Olá.
16: Aí a outra, eite, tá danado. Gaúcha. Parecendo umas pug roncando.
1: Ô, gaúcha! Parecendo umas pug que fala roncando. Cara, a Yasmin. A Yasmin Santos, ela tinha uma pug. Ou tem? Eu não sei, acho que não tem mais. Cara, pug é a raça de cachorro mais desgraçada que tem. Porque essa raça não existe natural. Eles foram juntando um monte de mistura, velho, e saiu aquilo. Mano, o pug, ele nem nariz não tem, cara. Então ele é fresco, ele é fresquinho, né? Você não pode fazer um monte de coisa. Ele não pode cair na piscina, ele morre. Se correr muito, ele morre. Se ele espirrar, ele espirra pra dentro, ele morre. Se brigar com outro cachorro, o olho sai pra fora, ele morre. E ele realmente é um cachorro que ronca, velho. Do nada ele fica roncando. Se ele ficar muito feliz, ele morre, porque o coração ele não consegue respirar. E ele fica assim... Um porquinho.
16: Fala mal de pug não. Fala eu mal falo. De pug não. Que eu tive a lua.
1: A lua.
16: Aí a lua morreu, agora eu tenho a sol.
1: É pug, tudo pug? Mas você que falou dos pug, gaúcho. Ela fala e tem pug.

0: Fala mal de Pug, não. Fala eu mal falo. De Pug, não. Que eu tive a Lua.
1: A Lua.
0: Aí a Lua morreu, agora eu tenho a Sol.
1: É Pug, tudo Pug? Mas você que falou dos Pug, Gaúcho. Ela fala e tem Pug. Tem.

0: Nego, acabei de fazer, ó. É.
1: Olha o outro Fábio Júnior da vida, os caras desesperados, os tarados da madrugada.
2: Ai, Diego, não exagera também, né? Eu fumo, eu faço ciclismo todos os dias, graças a Deus que eu tiro meu tempo pra
1: a
2: isso.
1: Turma
2: faço
1: do pedal.
2: Minha caminhada todos os dias.
1: Caminhada e
2: olha
1: zumba.
2: Olha minha voz. Tem nada a ver com isso.
1: Você faz zumba?
2: Sou perfeita, graças a Deus.
1: Você usa...
2: Entendeu?
1: Você faz zumba? Você tem aquela regatinha verde fluorescente? Aí eu vou pra minha caminhada, pego uma garrafinha d'água.
3: Cachorro de viado, Diego. Fala pra esses ouvintes aí, cachorro de macho é o Golden.
4: Eu agora tô fazendo o estilo do baixinho.
5: Fala, Diego, é o Canelete. Diego, o que é bang? Banga? Banga é aqueles...
1: Banga peixe.
5: Jesus lá da China?
1: Não, é um peixe horrível. Nunca compre panga no mercado. É um peixe de esgoto, eu acho.
4: É pra dentro, eles querem...
6: Banga é mistura de carioca com mineiro. Preguiçoso, ladrão e drogado.
7: Vamos lá, Diego. Sandra Cigarro Solto, Sandra Derby e Sandra sem o seu gato. Pode colocar aí que vai dar certo.
1: A Sandra
7: nunca vai
1: do
7: esquecer.
1: Gato. A Sandra do gato morto. Do gato. Sim, a Sandra do gato. É, deixa pra lá.
3: Banga é o peixe que o Davi faz o macarrão junto. Tem gosto de bosta.
4: Vou pra dentro.
8: Fala, Diego. Fala, Bande Coruja. Boa noite. Tudo bem? Ô, Diegão, é Campos dos Goitacazes, tá? E não tem tiro, não. Tem tiro, não, meu irmão. Boa noite.
1: Tome, então. Eu não sei o nome da série, cara. Eu não vi. Procura aí, cara. É, não é Netflix também, não. A Netflix também não é. A Netflix é uma bosta. É no Prime. É, cara, esqueci, mano. Esqueci o nome da série. É boa, é uma série boa, gostosa, gostosa. É que o cara é o idiota, né? O cara. Onde já se viu a mulher do cara? A mulher é idiota, no caso. A mulher contratar uma ex do cara pra poder ficar de babá na casa deles. Ah, fala a verdade, tá pedindo, né? Tá pedindo a galera. Eu não lembro o nome. Depois eu vejo aqui e posto. Depois eu vejo e posto.
9: Campos dos Goitacazes não tem tiro mesmo. Mal tem gente. Lugar inabitável. Isso é louco. É o lugar mais feio do mundo, Diego.
1: Para, ô, Samuca.
9: É quase uma cidade Tiradentes Premium.
1: Pera aí, cara. Eu vi Campos dos Goitacazes naquela série lá que eu falei, lá que tem a Mel Maia. Tem uma série que tem a Mel Maia. E a irmã dela, que é Jogo do Bicho e Carnaval e Suco do Rio de Janeiro.
10: Não tem guerra não, tá?
1: Hã?
10: É pang. Eu vi essa comparada, tô quase 70 anos, maluca.
1: O que, Rosana?
10: O que é você, ô cebosa, velho?
1: Deixa
10: quatro
1: ela.
10: Rápido, umas
1: deixa ela.
10: Seguindo.
1: Para, deixa.
10: Os caras é quatro. Você comparar eu com 70 anos.
1: O que quatro rápido. Qual que é a treta?
10: Todo mundo velho.
1: Ô, Rosana.
10: Lá eu... Cabo fundo, caralho.
1: Para, Rosana! Qual que foi a treta que a Rosana tá brava com quem? Com a moça que faz a caminhada? Ah, Diego, o nome da série é Conheço Você, essa mesa. Vai lá pra você ver a ruivinha e a empregadinha e a cara de pilantra do vagabundo que pega as duas.
11: Ô, coleguinha, você chegou agora e quer sentar na janelinha chamando as meninas tudo aqui de porca? Disciplina e respeito, tá ligado? Presta atenção nas suas palavras aí.
1: Chamou
11: tá bom?
1: Adams.
11: Que a pianinha fica na sua, porque é o seguinte, tá de perigosa. Não mete a louca, desacredita não, pra você me conhecer.
1: Olha, Tati, meteu, ó. Mas o que que eu já não lembro? Gente, deixa eu falar um negócio. A minha memória tem curta duração. E eu acho que eu só consigo fazer esse programa graças a isso, é? Mas eu, o que que foi, hein? O que que... Ah, foi da menina que falou que a voz delas parece a voz do Pug, né? É isso, Tati? Eu não lembro.

0: Isso, agora eu já não lembro mais.
1: Eu fiquei uns dias fora aqui da rádio, mudou tudo, né? Antigamente era os caras falando de academia, hoje é todo mundo falando de Marlboro, Deve, caramba, o que tá acontecendo? Todo mundo tossindo.
0: Oh. Todo mundo tossindo. Ô, oh, bomba. É o nome do jogo. Ah, Donos do Jogo é o nome da série, é verdade. É. Ô, bomba, você precisa contar umas histórias boas pra nós aqui, cara. Vamos mudar o papo de derby pra Masteron, sei lá.
2: É um programa legal.
0: Vamos falar de Nantato. Cadê o Nunes? Cadê o...

0: Tem que me convidar pra ir na rádio aí, pô. Tem que convida aí que eu conto uma história. Tô indo, aliás, agora fazer o Cauã ali em Diadema. Senhor Cauã.
1: Mandei ele mandar meu uísque.
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3: Band FM, 1h04. Bom dia, um ótimo dia pra você. Uma ótima segunda. Hoje é o quê? Hoje é domingo. Bom domingo pra você. Vamos domingar, bebê. Chama.
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0: Um adultério, tá valendo pra você o moletom da Band FM. Gente, vocês têm que me lembrar de sortear isso aqui hoje, viu? Tem, olha, eu acho que tem um saco com uns 80 moletom ali, só os que eu esqueço de sortear, gente. Pera aí. Tem uma sacola preta gigante do Braz. Moletons que o Diego Lopes não sorteia. Tá tudo ali, ó. Vocês não me lembram, tá tudo aqui. Vai escolher, tem preto, tem laranja, tem off-white, tem caramelo, tem off-white com caramelo, tem off-white com. Tem verde.
1: Vamos lá, sentada no meu colo, a gente.
0: É, mas tem que me lembrar, eu esqueço. Minha cabeça, ó, boss.
2: Oi, o bagulho tá sério, vai rolar um adultério.
3: Bom dia, Diego. Calica por cá. Deixa eu deixar meu beijo aí pro Davi.
0: E aí, Calica, como é que tá a vida, Calica? Cadê os novinhos, mocilãos? Muitos mocilões na sua vida, Calica. Muitos mocilões.
2: Com o Léo, o Edgar e o Denis. Vem o Sandrinho. Na 4x4 a gente zoa.
4: Ô Diegão, você é louco, mano. Peguei uma passageira aqui agora na fábrica de samba. Coisa mais linda do mundo, meu. Passista da Gaviões da Fiel. Aí trocando aquela ideia. Pô, aí a mina me mete que tem 26 anos, velho. Acabou com a minha graça já, né? E, pô, tem idade pra ser seu pai, né? Não sei o que lá, é, meu pai é mais novo que você.
0: Nossa!
4: E aí a gente conversando, ela ouviu sua rádio, ela falou: nossa, que moço da voz bonita esse do rádio, né? Eu falei: é, mas daí já faz um tempo que ele trabalha com a idade que tem, do jeito que ele cuida da voz.
0: A filha
4: ela,
0: da mãe.
4: É, quantos anos ele tem? Eu falei: tem 72. Aí eu mostrei uma foto do mano velho pra ela. Falando,
0: filha da mãe. Desgraçado, tá queimando meu filme nessa boca. Mostrou a foto do mano velho e falou que era eu.
2: Depois é, até o fim.
0: E tome forró, vamos de forró, até as 4h44. Mano velho, você acha que rola? Lapas Catapimbas do Ceará.
2: Sério, vai rolar
0: meu povo querido do Maranhão. Lençóis Maranguense. Tome de forró, mastruz com leite. É, não é mano velho, é mano novo.
2: Já que tu acorda de ressaca.
0: Eu gosto dos véis, aí é demais, véi.
2: Louco, doidão. Sua roupa tá cheia de lama e a cachorra tá na cama. É o dia, dia
5: é ele, não é a pegada do castelo, a rainha vai ficar pelada no castelo. Chama a rainha do castelo, entendeu? Não, aí, ó.
0: Quem é? Não, eu quero pedaços do filme, cadê os trechos do filme?
2: Oi, na 4x4, a gente...
0: Oi. Que é isso, Davi?
5: É 2h30 agora, é 2h30 agora não, agora ainda é BWF.
0: Ah, tá. Ah, ainda é a luta, ainda é a luta. Quando eu cheguei, tinha duas moças lutando, né? Eu acho uma delícia a luta de mulher. Aliás, eu vou voltar a treinar boxe, hein? Já fiz a minha inscrição. É, vou dar soco, porrada no saco.
2: Eles vêm o Sandrinho, rouba onde?
0: É? Na hora que eu cheguei, tinha duas moças lutando, eu não sei, cara.
2: A gente
0: zoa. Ah, ultimamente eu tô acompanhando as lutas da Julie Poca. A Poca é maravilhosa.
2: Ui, o bagulho tá sério, vai rolar o adultério.
6: Ei, Diegão. Vai colar no Quietude, no Encontro dos Caminhoneiros, o primeiro da Praia Grande? A gente xingar pessoalmente?
0: Eu vou, hein? Você vai estar lá? Eu vou.
2: Sua mina só reclama.
0: Encontro dos caminhoneiros na praia. Você tá me achando que eu sou o trucão? O que que é?
2: Procura profissional, meu mano.
0: Se bem que é bom, hein, cara? Eu gosto.
2: Ai, é uma...
0: Uma vez eu já falei isso aqui, né? Eu fui apresentar, me deram um boné de um patrocinador, chamava Vipau. Eu quebrei o pau, mas eu nunca usei o boné. Escrito Vipau. Não, mas tem que usar esse. Mas eu não vi pau nenhum, não vou usar esse aqui, não vou.
2: Que delícia.
7: Diego, deixa eu te falar o que eu aprontei hoje.
0: Vai.
7: Eu tenho um vestido chamado Corpo Sarado.
0: Ai.
7: E aí hoje eu coloquei o vestido, eu moro num condomínio, e fui limpar os vidros, as janelas. Eu nem sabia que meus vizinhos estavam de faxina daquele jeito.
0: Ah.
7: O vestido é lindo.
0: Ah.
7: Parece que tá pelada.
0: Ah. Imagine a Kathleen de vestido corpo sarado. Ô, Kathleen, é aqueles que é coladinho? Tem uns vestidos que é coladinho, que olha, eu vou de um cinza. Tem vestido que eu acho que a fabricação dele foi feita só cinza. Que ele é bem coladinho, cara. E as mulheres, olha, mas fica uma maravilha. Ô, Kathleen, ao mesmo tempo chegaram 115 mensagens pedindo foto de você com esse vestido. 117, 118, 130, aumentando, tá subindo, subindo, subindo.
8: Bom dia, Léo Júnior, bom dia. E toda a família de malucos. O Davi, já tomou no caneco hoje, Davi?
0: Ó, o tiozão, não sabe nem quem tá no ar, ô louco.
9: Ô, Kathleen, a Grazi, acho que por acaso estava precisando de alguém para fazer a faxina aí, Dudu. Já passou o contato da Kathleen para fazer faxina lá no seu AP?
0: Ô, boca de sacola, fica na tua aí, ô, Tati. Cuida da tua faxina aí. Burgutum.
6: Você. Uma galera aí.
0: O quê? Ah, a corrida dos caminhoneiros.
10: Meu amor, o que será?
11: Ô, Grazi, dona personal, em outras palavras, ele tá falando pra Kettle mandar foto.
0: Não tô, não.
11: Você entendeu, dona
0: não
11: Grazi?
0: Tô, não. Não tô, não.
11: É o código da madrugada,
0: não tô,
11: tá, dona Grazi?
0: Não tô, pessoal, não. É o Chavante tá pedindo aqui, ó. Tem foto? O Chavante. Fala, Chavante, manda áudio pedindo a foto, Chavante. Vai, Chavante. Me ajuda aí, Chavante. É, Diego, olha a mulherada lutando aí, ó. Olha.
5: Cala a boca, tiozão, cala a boca. Você que tomou no caneco, é minha madeira por trás.
0: É o tiozão.
5: Olha aí, Diego, a mulherada aí, ó.
0: Eu vi.
5: Eu tirei foto de uma desse aí, ó.
0: Eu vi.
12: Ô, Diego, cadê a foto, Diego?
0: Olha aí, ó, tá vendo? É o povo pede, o povo é a voz de Deus.
13: Ô, Diego, você tem que lutar mesmo o boxe, né? Até porque se você for pra um MMA, né? Num double leg ou single leg, quebra tuas pernas, velho. Então é melhor ir pro boxe mesmo, né?
0: Vai diminuir essa pança tua de cadela prenha aí.
14: Ô, Diegão. Eu também tenho um macacão aqui, rapaz. O meu macacão é corpo desnutrido.
6: Cara, só eu esperei a Tati fazer igual as gordinhas faz quando fica brava, velho. Igual o Vitor Sarro falou que a irmã dele faz. Só eu esperei esse barulho. Brava do nada. Desculpa, Tati.
0: É, ninguém entendeu, cara, o que você falou também. O que é isso?
5: Cala a boca, Davi. Vai lá correr atrás do Michael lá, ô doido. Calcinha vermelha.
0: Para, Praxedes.
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6: Ô, Diego, por favor, mais uma vez, o Fábio Júnior.
0: Ah, meu Deus.
6: Por que os homens pedem foto para as mulheres? Eu não tenho tirar foto aqui no celular.
0: Hã?
6: Você poderia me ajudar, né? Por favor.
0: O que que você quer, cara?
6: Pô, eu sou diferente.
0: O quê?
6: Eu não posso encontrar uma mulher pra mim ser feliz?
0: Claro que pode.
6: Poxa, me ajuda aí, por favor.
0: Tá bom.
6: Tô chateado hoje.
0: Tá.
6: Me ajuda aí, por favor.
0: Tá bom.
6: Me atira no ar aí pra mim.
0: Tá bom.
6: Por favor.
0: Tá
6: fica
0: bom.
6: Com Deus.
0: Pode deixar. A gente faz aqui, tá bom?
6: Ô, Diego.
0: Oi.
6: Mais uma vez, o Fábio Júnior.
0: Tá bom.
16: eu gosto de mulher, entendeu?
0: Tá.
16: Não gosto de homem não, entendeu?
0: Ah, eu também
16: nem
0: não.
16: Nem viado.
0: Tá.
16: Gosto de mulher mesmo, entendeu? Tá. Não tô brincando não.
0: Tá bom.
16: Tá bom? Tá. Eu tô um namoro sério mesmo.
0: Tá.
16: Não quero machucar no coração das mulheres. Eu sou poeta, tá bom?
0: Tá bom.
16: Fica com Deus.
0: Tá bom.
16: Chico, desculpa aí.
0: Viu? Oi, tá desculpado.
16: Mais uma vez, sou Paulo Júnior.
0: Tá.
16: Eu adoro mulher ter ciúme de mim e gosta de pegar no meu pé.
0: Ah, pô, que susto, achei que ela pegar no... Tá bom, Fábio Júnior, tá bom.

0: Caramba, Diegão. Esse Fábio Júnior é chato, velho. Você é louco, mano.
1: Mano, ele tá implorando pra gente arrumar uma mulher pra ele, cara. Cadê as mulheres que estão ouvindo a gente agora? Manda aí recados pro Fábio Júnior, vamos lá. Fica à vontade. Recados pro Fábio... Puta, imagina namorar um cara desse, que delícia que deve ser.
2: Bom dia, Diegão. Vamos junto até as 5. Diegão, você disse uma vez que foi escolhido para apresentar o Bando de Coruja porque você é doidão, né? Agora você imagina o programa que o Fábio Júnior apresenta. Ele disse que é locutor de rádio também. Imagina o programa que esse cara apresenta, meu.
1: Hoje eu vou ligar pra ele, hoje eu vou ligar pra você, Fábio Júnior. A hora do louco hoje vai ser com o Fábio Júnior.
3: Oi, Fabinho, Fábio Juninho, eu sou a Gorete e gostaria de conhecer você.
1: Olha, recado das mulheres, vai.
4: Nossa, Diego, eu gosto de Mucilon, mas eu tô com vontade de catar esse Fábio Júnior. Que ele vai se arrepender. Que ele não vai querer mais saber de mulher tão cedo.
1: Olha aí, Fábio Júnior, ó. Ela quer dar uma surra de... Uma surra de... uma surra de... Uma chave de... Uma... Ele é assim, eita.
5: Se continuar desse jeito, Fábio Júnior não vai arrumar nada, porque eu cansei só de áudio que ele mandou pra rádio. Imagina uma namorada, ele fica o dia inteiro mandando áudio. Deus o livre.
6: Bom dia, Diego.
1: Aí, ó.
6: Manda ele ir pra sala da UOL lá e colocar a cidade dele que ele arruma.
1: Aí, Fábio Júnior. Recado das mulheres para o Fábio Júnior.
7: Ô, Calica, esse merece chicotada, mano. O bicho é chato, hein? Volta pro mar, Fernanda.
1: Ei!
6: Ó, Diego, pro coleguinha aí que quer uma namorada porque tá triste, ali na João 23 é o que mais tem. Ei. Se ele for lá, ele consegue pegar uma namorada por essa noite.
1: Quieto, Lee.
6: Acaba com a tristeza dele e ele faz a noite dela.
1: Tá.
8: Ó, bota a Catrícia pra dar uma trabalhada nele, mano. É. Pelo amor de Deus.
1: Catrícia é maravilhosa, Catrícia não merece.
9: Fica dando corda, já aparece o Fiuk.
10: Fala, Dieguito.
1: E aí?
10: Aqui é Baianinho de Feira Santana.
1: Fala aí, mano.
10: Bota a maratacinha aí com barulho de chuva caindo, estralando. Tchau, tchau, tchau.
1: Tchaki, tchaki, tchaki. Esse é de Feira de Santana mesmo, hein? Alô, Bahia, alô, Bahia, alô, Bahia! Ah, é maravilhoso. A Bahia é sensacional. Quero ir pra lá.
11: Chegou o Gasparzinho, mano!

0: aconteceu?
1: Amigão, beleza? Aqui é o Tubarão, nas madrugadas.
2: Fala, Tubarão.
0: Tá pensando que eu
2: sou... Ó, quem pediu?
3: Ô, Diego. Fábio Júnior é muito pegajoso, é muito carinhoso e ele não bate, então...
2: Ah, é, Fábio Júnior. Tipo, né? Olha, Fábio Júnior, tem mulheres que gostam que bata. Você não bate, você é muito carinhoso, cara. Não pode ser muito carinhoso. Tem mulher que gosta de pisão na cabeça, soco na costela e dedo no olho.
4: Depois as mulheres se reclamando aí, Diego. Enquanto namorado sério, entendeu?
2: Tá vendo? Vocês que reclamam?
4: Entendeu? Eu quero uma mulher séria, entendeu?
2: Solteirona.
4: Não quer brincadeira não, entendeu?
2: É isso
4: não
2: aí.
4: Não quer nenhuma mulher zona não, entendeu?
2: É, mulher de zona não.
4: Pois mulher fica chorando aí, ah, tá difícil encontrar um homem sério.
2: Quando aparece, não valoriza, né, Fábio Júnior?
4: Por favor, Tireco.
2: É isso aí, cara.
4: Tô falando sério mesmo.
2: É, fala com elas.
4: Tô muito triste, tá?
2: Bomba.
4: Fica com Deus.
2: Arreganta ela. É isso aí, Fábio Júnior. Olha, o Fábio Júnior é um cara sério. Ele não quer pisar na cabeça. Aí vocês solteironas, aí ficam solteiras. Solteirona vai na rua, sanha, rapaziada. Aí vocês vão morrer assim, suas trouxas. Por quê? Porque vocês não valorizam o Fábio Júnior. Olha lá, Fábio. Fala, Fábio Júnior.
4: Quem bate de mulher não é homem, não.
2: É isso aí.
4: Mulher tá atrás com um pouco de flores, carinho, cachibobão. Café na manhã na cama. Entendeu?
2: É isso aí. Tá vendo?
4: Jantar no restaurante, entendeu?
2: É,
4: bater
2: cara.
4: Mulher não gosto não, entendeu? Não,
2: é verdade.
4: Deus acompanhe, Deus.
2: Deus acompanhe, Deus.
4: Dico, tá bom?
2: Tá bom.
4: Boa noite aí, tá?
2: Um abraço, cara. Tamo junto, valeu. É, cara, eu tô falando, mano.
0: Joga baixo. Vem. Aqui, ó.
5: Ah, mas eu quero ele. Ele falou que dá conta, é 24 horas.
2: Você aguenta, Fábio
5: e
2: Júnior?
5: Que ele gosta, que judia dele, que ele gosta de ser mandado, eu quero. Quero cravar as unhas nele.
2: Eita! Cravar as unhas nele? Tu aguenta, Fábio Júnior, 24 horas em cima da...

0: Se possível, completar a sua ligação.
1: Será que eu não tô sabendo ligar, velho? Qual que é o código que põe nessa bosta pra ligar? É 21 a 40 o quê? O que que é? É 41 ou 21? O que que é? 90, 90 é a cobrar, para, ô. Peraí, peraí. É 41, não é 41 antes do DDD? O que que é, cara?
2: Você tem que ter crédito ou colocar ficha, né, Diego?
1: Nossa, é o telefone da rádio.

0: Eccola qua, qua.
1: Bom dia, Diego. Manda um abraço para o pessoal da, do laboratório da Cófico de Catanduva, José Carlos Caiz.
2: Ô Diego, e aí, Diego, bom? Aqui é o Sandro da cidade ocidental, Goiás. Pô, fala pra esse Fábio Júnior caçar marido, véi.
0: Ei, ele,
2: ele tá querendo é marido.
0: Não, deixa aí.
3: Bom dia, Diego Lopes, Irando Arte aqui no horarinho de janta, no melhor programa da América Latina. Cara, ontem faltou você, você de folga, César Menotti e Fabiano. Show esgotado, a coisa mais linda do mundo aqui no Vila Cautos.
0: Ah, não acredito, você não me chamou?
3: Por que você não subiu com a personal pra curtir esse showzão, Diego Lopes?
0: Como é que eu ia saber?
3: Um abraço a todos da madrugada.
0: Você tem que me passar a agenda dos shows aí, cara. Pô, tava de folga ontem, da hora, dava pra ter ido. Mas pela Imigrantes, pela Anchieta, não subo mais nunca mais. Não vou nada.
4: A onda do momento é chicotada e tchau. Vem com o bonde do maluco, vem. Ui. Não sou eu que sou cruel. 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Mulher, eu não sou mal, mas a regra aqui é essa.
5: É 0213. Meu telefone, entendeu?
0: Ah, tá, tá, tá.
4: Clara,
0: é isso que eu tô fazendo, cara. Não dá.
4: Chicotado, tchau. É chicotado, tchau. A regra aqui é essa. É chicotado, tchau. Sem essa de namoro, tão pouca encarnação.

0: Olha lá, vai.
1: Chicotado, tchau. A regra aqui é essa.
0: Tenta ligar aí, Fábio Júnior, liga aí. 374-3311, 374-3333. Vai, vai, vai, vai, vai, vai, vai.
1: Chicotado, tchau.
0: Vai.

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1: Boa noite, boa noite, boa noite. Carlão da Penha, Zona Leste. Arruma uma companhia pra tomar uma cervejinha comigo aqui agora.
2: Ah, o que que é? Mas larga de ser frouxo.
0: Tchau. A regra aqui é...
2: uma chaiada frouxa.
0: Tchau.
2: Tá achando que isso aqui é o que? iFood? Aí arruma uma pra tomar uma... vai.
0: Tchau.
2: Mano, o que que tá acontecendo, hein, cara? Vocês estão... o que que é, hein?
0: Tchau. É a solução.
2: Parece aquele amigo chato da escola, chegava assim, ô, arruma esquema com a loirinha pra mim. Que arruma esquema, cara?
3: Tchau.
2: Oh, faz teus corre, velho.
0: A regra é muito clara.
3: Diego, fala pro Fábio Júnior se ele curte um long dick ou um black dick. Um balls bem black, pretão veiudo no rabo dele.
2: Pera aí, ó.
3: Hoje vamos entrar profundo no psicológico do Fábio.
0: Você aprendeu como é?
3: Fala.
0: É isso, mais uma vez.
3: É chicotado e chau.
0: Pronto, firmou. Tá vendo? Chora.
4: Excesso de Enzo na pista e dá isso aí, ó. Puta que pariu, um bando de manja mandiolo.
5: Ô Diego, na época do Diguinho, os caras faziam isso daí, né? E os caras se sentiam. Aí uma vez eu, curiosa, peguei o telefone de um, que eles podiam passar o telefone no ar. Peguei o telefone de um, fui conhecer o cara não tinha dente, o cara só tinha cabeça, meu filho. Feio, feio, feio. Nossa!
2: Deixa eu ver quem tá na linha. Alô?
6: Alô, bom dia, Fábio Júnior.
2: Aê!

0: Fábio Júnior, como é que você tá, mano?
1: Eu tô um pouco triste, entendeu, Diego? Não tô falando sério mesmo, não tô brincando não, entendeu?
0: Tá. Mas por que você tá triste?
1: Acontece umas coisas aí, entendeu? Deus vai me ajudar também, entendeu?
0: Mas por que que foi? O que que é?
1: As mulheres estão reclamando aí, encontrando um homem sério, não quer, só quer brincar. Isso é uma coisa séria, entendeu?
0: Eu acho. Sabe o que que você tá... Sabe que ele tá certo, gente? A mulherada entra um monte. Fábio Júnior, é o seguinte. Aqui toda madrugada tem um monte de mulher que entra no ar falando, ai, porque os caras só querem zoar e ir embora. Os caras só me pegou e foi embora. Os caras não querem nada sério. Aí quando aparece alguém igual o Fábio Júnior, que tá buscando um relacionamento sério, a mulherada fica zoando, não valoriza, né, Fábio Júnior?
1: Com certeza, entendeu?
0: É.
1: Eu não ligo quem fala mal de mim. Quem não paga ninguém me conta. Não ligo, o pessoal fala mal de mim. Ninguém paga minha conta.
0: Ninguém paga a tua conta, exatamente, cara. Ô, Fábio Júnior, vamos lá. E tá difícil, né, cara, o mercado hoje em dia pra mulherada. Tá complicado, né, velho? A pista.
1: Tá difícil pra mulher e pra homem também, entendeu?
0: É, pro homem também. Quanto tempo faz teu último relacionamento?
1: Olha, eu fiquei noivo, entendeu? E fui traído. Não foi com homem, entendeu? Foi com outra mulher.
0: A tua mulher te traiu com outra mulher?
1: Isso.
0: Caramba, cara, que coisa.
1: Eu morava em Itanhaém.
0: Você morava em Itanhaém?
1: É, sonhos.
0: Era amiga dela?
1: É, conhecida, né?
0: Conhecida, ela pegou e ficou com ela. Mas largou você pra ficar com ela ou só traiu?
1: Não, eu larguei dela.
0: Ah, você largou da sua esposa, porque ela ficou com outra mulher.
1: Isso.
0: Caramba, cara. E ela não propôs não pra ficar, você ficar com as duas?
1: Não quero.
0: Não, é muito B.O., né?
1: Eu
0: muito
1: tô confuso. Muito fiel.
0: É uma, você é homem de uma mulher só.
1: Só Deus colocou um homem pra mulher. Só.
0: Uma, vai ser uma só pra vida toda. Você quer casar, é isso?
1: Tô querendo casar sério.
0: Tá, entendi. Vamos ouvir a mensagem das mulheres. Então, atenção, mulheres. Como é que tem que ser a mulher pra você, Fábio Júnior? A mulher ideal, como é que é? Fala aí.
1: Olha, o corpo não importa, entendeu? Eu não sou racista, entendeu?
0: Tá.
1: Seja alta, baixa. Eu não sou feio, não. Eu sou parecido com o Fábio Júnior mesmo.
0: Você parece o Fábio Júnior mesmo, né? Eu tô vendo na foto.
1: Isso.
0: Aqui. É.
1: Eu vou comprar um celular agora, vou tirar foto,
0: tá.
1: Vou mandar pra você aí, entendeu?
0: Tá.
1: E eu tô 1,70m. E cabelos pretos, grisalhos.
0: Tá.
1: 56 anos. Sou de peixe.
0: Peixe?
1: Isso.
0: Tá.
1: Não gosto de bater mulher.
0: Não, isso é bom, isso é importante.
1: Não fumo, não bebo.
0: Não fumo, não fome, não bebe, tá.
1: Eu adoro beijar muito, sou muito carinhoso.
0: Beija muito, transa muito, não?
1: Com certeza.
0: Ah, peraí, a Calica falou que você não aguenta ela.
1: Com certeza, 24 horas.
0: Sem parar?
1: Com certeza.
0: Por exemplo assim, imagina, você, a Calica é muito gostosa. Ela é muito. A Lilian mandou mensagem, deixa eu ver o que a Lilian tá falando, peraí.
2: Eu juro que não fui eu que roubei a mulher do cara.
0: Peraí, a Lilian, ela é sapatão, ela, a nossa sapatona, mas ela é muito gata. Mas sapatão você não quer, né?
1: Não quero.
0: Não.
1: Não importa, eu não sou contra, entendeu?
0: Tá. É, então, o que que eu tava falando que eu esqueci agora? Eu esqueci o que eu tava falando. Bom, vamos lá, recado das mulheres pro Fábio Júnior, vai.
3: Diego, pelo amor de Deus, que tipo de mulher é essa que ele tá querendo arrumar?
0: Por quê? Ah.
3: Vixe, Maria, alienígena?
1: Olha, ela só reclama, só.
3: Ai, ai, ai, hein?
0: Ela reclama muito, ela é chata, ela.
1: É, pois a mulher fala, tá difícil encontrar um homem, entendeu?
0: É.
1: Eu quero uma coisa séria.
0: Lógico.
1: Não é brincadeira, não.
0: Vamos lá, e a mulher pra você, como é que tem que ser? Vamos lá.
1: Olha, seja carinhosa, entendeu?
0: Pode ser gorda?
1: Não importa não, entendeu?
0: Ô, bobalofa, gorda, imensa, 130 quilos.
1: Não tem problema, não.
0: Não tem problema, gente. Tudo. Magrela, magrelinha, igual a Kathleen, sequinha, magrinha.
1: Olha, ela só reclama, só.
3: Ai, ai, ai, hein?
0: Ela reclama muito, ela é chata, ela.
1: É, pois a mulher fala, tá difícil encontrar um homem, entendeu?
0: É.
1: Eu quero uma coisa séria.
0: Lógico.
1: Não é brincadeira, não.
0: E a mulher pra você, como é que tem que ser? Vamos lá.
1: Olha, seja carinhosa, entendeu?
0: Pode ser gorda?
1: Não importa não, entendeu?
0: Ô, bobalofa, gorda, imensa, 130 quilos.
1: Não tem problema, não.
0: Não

0: Não, é bebê, horrível.
1: Né? Bebê não tem problema, entendeu?
0: Pode ser caçacheira?
1: Não, muito não, né?
0: Muito não. Ah, tipo de bebe, de ficar bêbada, vomitando na rua, não, né?
1: Não.
0: Você não quer...
1: Eu vou aguentar no colo, né?
0: Você não vai querer... Ah, pra aguentar no colo, então não pode ser gorda, muito.
1: É, isso, entendeu? É.
0: Ó, então, por exemplo, você não quer também ter que buscar a tua mulher no boteco bêbada, aí não, né?
1: É, aí fica aquela minha baixa, né?
0: Hã?
1: Minha cara baixa, né?
0: A cara baixa?
1: É, eu vou buscar a mulher bêbada no bar e você vai pensar o quê?
0: É, aí minha a cara baixa. Baixa. A cara baixa. E pode ser mulher de igreja, crente?
1: Olha, eu não sou nada contra, entendeu? Eu não quero não, entendeu?
0: Ah, você não quer crente?
1: Não.
0: É, crente não. Pode ser gorda, pode ser bêbada, pode ser... Mas crente não.
1: Não.
0: Tá.
1: Eu sou muito carinhoso.
0: Tá.
1: 1,70m.
0: Tá.
1: E eu tô 69 quilos.
0: Tá.
1: Trabalho.
0: Tá.
1: E eu gosto de fazer amor 24 horas. Onde ela tiver, ou na cozinha, no banheiro.
0: Você faz amor na cozinha?
1: Com certeza.
0: Se ela quiser fazer o almoço, você picotando ela, você aguenta?
1: Com certeza, eu faço almoço também.
0: Você faz o almoço também?
1: Isso.
0: Se a mulher falou assim, olha, quer saber, amanhã eu quero que você prepare um café da manhã pra nós, você dá conta?
1: Com certeza, 24 horas.
0: Oh, caramba, legal, hein? O que você gosta de fazer no teu tempo livre?
1: Olha, macarronada, arroz, feijão,
0: tá.
1: Saladinha,
0: tá.
1: Nhoque.
0: Nhoque?
1: Isso.
0: Oh, nhoque é bom, hein? Pera aí, tem mensagem chegando pra você, vamos ouvir.
2: Ai, Diego... Na moral, aviso que o que ele quer tá mole.
0: Peraí, Lila, peraí, vai.
3: Ah, não, Diego, pelo amor de Deus, Diego. Ele não quer nem muito alta, nem muito baixa. Ele não quer gorda, não quer magra demais. Ele não quer que fuma, não quer que bebe. Diego, pelo amor de Deus, fala pra ele. Pra igreja, então.
0: Não.
3: Só na igreja.
0: Ué, você não entendeu. Dessa. Não, ele falou que não tem problema ser gorda. Só que ele quer aguentar ela no colo. E que bebe um pouquinho também. Não tem problema beber um pouquinho, né?
1: Não tem problema, não.
0: É. Pera
1: eu
0: aí,
1: não tô bom fechando, não.
0: Ó, a Keca quer mandar mensagem pra você, fala.
4: Diego, ele tá igual o velho do lixo. Pergunta pra ele se tem que ser compatível.
0: Ó, o velho do lixo também, tá na procura. Que o velho do lixo é ele que vai pra cima, né? Ele fica vendo se é compatível. Vai, Tati, fala.
5: Fábio Júnior, não fica chateado, não, meu amigo. A gente tá levando a brincadeira, mas é o seguinte, cara. O bicho mais chato que tem é mulher. Agora a mulher trai você com outra mulher, que aí tu é chato ao extremo, cara. Mano, tu é muito chato, cara.
0: Ó, a Tati falou que você deve ser chato porque a tua mulher traiu você com outra mulher.
1: Olha, é o seguinte, uma coisa pra você, sincero. Eu trabalho madrugada, entendeu?
0: Tá.
1: E ela aproveita.
0: Entendeu? Então ela aproveitou que você trabalhava na madrugada e traiu você com outra mulher. Com outra mulher.
1: Isso, entendeu?
0: É, realmente quem trabalha. Qual que é o teu trabalho mesmo?
1: Eu sou louco, eu tô de rádio.
0: Ih, rapaz, mas daí ficou ruim pra mim. Agora eu fiquei. Pera aí, ô Fábio Júnior, pera aí, só um pouquinho.
6: É um programa legal.
0: Não, pera aí, agora ele me fez pensar umas coisas aqui, pera aí.

0: Diego Lopes, larga tudo aí, vem trabalhar comigo no Vila Cautos, sei lá, o todo não tá dando um resultado positivo não, viu?
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9: 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Band FM, 2:03, 2:03, bom dia! Um ótimo domingo pra você, tá? E 5 é o Diego Lopes te fazendo companhia aqui na Band. Band Coruja no ar.
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Band FM, eu tô no pagode, melhor amigo. Ai, que delícia, bebê! Vamos fazer bagunça até às 5 da manhã. 2h30.

0: Maratacine tá me olhando pelas câmeras. Eu fico com medo de pensar o que a Maratacine faz me olhando nas câmeras. Ela tira print e fala, tô te olhando. Ele.
1: Nossa, Diego.
0: Que é, hein?
1: Essa música é pra acabar, né?
0: É pra acabar.
1: Essas músicas, essa seleção.
0: É.
1: Eu, quando eu tô trabalhando aqui, eu trabalho sozinho.
0: Tá.
1: Eu não vejo a hora de terminar aquela que vem antes de ti ali, aquelas músicas românticas.
0: Tá.
1: Porque eu fico triste e quando começa o teu programa, me anima.
0: Tá.
1: Eu tô triste.
0: Tá. Peraí,
1: para,
0: gente.
1: Com essas músicas.
0: O que, que tá acontecendo? Vocês estão tristes? O tanto de gente triste no mundo? Por que vocês estão tristes? O Brasil é um país maravilhoso. Tá todo mundo bem, todo mundo feliz. Todo mundo rico, com dinheiro na conta. Todo mundo comendo picanha todo dia. Todo mundo gordo, bonito. Todo mundo com canetinha no SUS agora. Todo mundo feliz, um país desse sensacional, nós não temos guerra, nós não temos furacão, quer dizer que agora tá tendo tudo isso aí agora. Vocês estão tristes por quê, gente? Qual é o motivo pra tanta tristeza nessa vida? Hoje é a quarta ou quinta pessoa que fala, ai, tô triste, não sei o que, não sei o que lá, não sei o que, não sei o que lá. O que é, cara?
2: Ô Diego, dizendo o Fábio Júnior que ele é bonito, fode pra caramba, é trabalhador, carinhoso, é tudo que uma mulher precisa, mas aí ele não quer da igreja.
0: Não.
2: Ele já não quer da igreja,
0: é,
2: né?
0: É.
2: Até então, beleza.
0: É.
2: Mas perdeu a mulher pra outra mulher.
0: Pois é.
2: Algo de errado não tá certo aí.
0: Eu não sei não, eu acho que o cara quando pede a mulher pra outra mulher, bom, começa agora. A enquete, mais uma enquete na madrugada. O que, que é pior, você ser traído por um outro homem, você que é homem, ou você ser traído por outra mulher, você que é mulher? Não, peraí, é o contrário. Ah, você entendeu? Por exemplo, se a sua marido, se o seu... é pior o quê, minha senhora? O seu marido trair você com outra mulher ou com um homem, ele virar viado? E você, minha mulher, meu amigo, você acha que é pior você ser traído por outro homem ou a sua mulher virar sapatão? Trair você com outra mulher. O que, que é pior, hein? Eu não sei, não. Eu acho que se a minha mulher trair eu com outra mulher sem me chamar... Olha eu brincando com a morte. Tá brincando com a morte. É porque daí, sei lá, velho, dá um sentimento de incompetência como homem, não dá? Ah, caraca, que bosta que eu sou, velho. Transformei minha mulher numa... É, não sei. Responde aí.
3: Diego Lopes, sai fora disso aí, Diego Lopes, desse tipo de palpite. Vai que a personal agora anda treinando, tira e faz o alvo de você lá no stander.
0: É, cara, é, já pensou? Pista quente, pista quente. O quê? Pista quente. Era pista fria. Ai, já foi, já foi.
4: E quem pode parar isso que descontrola sua cadeira? Esse fogo que queima por dentro e lento.
0: Vai, responde aí que eu quero ver, vai.
5: Vai, ô boca de sacola. Você não vai ficar assistindo o filme lá? E aí? Se tiver com outra mulher? Ah, vou com outro homem. E aí? Brinca com a sorte.
0: O que você tá comendo aí, ô boca fofa?
6: Ô Diego, é melhor. Nada traição é ruim. Toda traição é ruim. Mas é muito mais rico por uma mulher, porque aí é a opção da pessoa. Agora, por outro homem, com outro homem é pior. Porque você trai com outra mulher, por causa
0: então,
6: que é outra opção.
0: Se
6: dela.
0: A sua mulher te trair com outra mulher é melhor?
7: Ô Diego Lopes, pois eu não tenho tristeza, cara. Será que é por causa do ambiente de trabalho?
0: Ah, dá certeza.
7: É um ambiente bom, eu tô sempre excelente. Irando arte, um abraço a todos aí.
0: O cara
7: procure trabalhar no que gosta que vocês vão ser felizes. Olha aí o Diego Lopes, sempre alegre.
0: O cara trabalha no Vila Country. O cara trabalha no Vila Country. Ele olha pra um lado, tá a Amandinha Fitness. Olha pro outro, tá Kessia. Distribuindo caçacha show, brigadeiro de colher na boca da palestrina. ouvindo um modão, Teodoro Sampaio, mandando alô pra ele. A Fátima Leão enchendo o saco todo fim de semana. Como é que o cara vai ficar triste, cara? E outra, escala 2 por 5 por 2 por 5. Trabalha 2 dias só na semana, folga 5. O cara é dono de BYD, como é que ele vai ser triste? Não gasta com gasolina, não tem gasto nenhum, velho. Ah, peraí, cara.
8: Fala, Diegão, Marciano aqui de Campinas. É, Diegão, aí é complicado, irmão. Se ficar, o bicho pega. Se correr, o bicho come, né? Se a mulher traiu você com outra mulher, é embaçado. Agora, se você caiu com outro homem, vai ser embaçado pra mulher também. Então, aí é complicado, né, irmão? Tchau, obrigado.
0: Olha, a Ketley falou o seguinte: Diego, se a mulher trai o cara com outra mulher, é porque o cara era só cafofo.
9: Bom dia, Dieguinho. Bom dia. Aqui é a Flávia. Passando para desejar uma ótima madrugada de domingo aí para todos os ouvintes da Band, respondendo aí, Cat. Eu acho que é pior ser traído com outro homem, né? Porque com outra mulher é normal, né? Agora com outro homem. Ah, não. Aí eu não aceitaria, não.
0: Ô, Flávia, imagina o cara que você chamou de amor da sua vida, um outro caboclo entalando a manioca nele. Imagina a carinha de sofrimento. Como é o nome do seu marido, Flávia? Gerson? Imagina o Chicão entalando a manioca no Gerson. Ele com aquela lágrima escorrendo do lado do olho.
10: O sobrenome dele, geralmente o primeiro nome é Enzo e o segundo é Mandiolo.
11: bom dia, Diego. É ao vivo aqui de Jundiaí, Diego. Ah, o cara anda de Peugeot. Trabalha com os requenguelados. Como é que vai trabalhar feliz?
0: Sai dessa bosta desse Bluetooth, Riva.
12: Ó, eu vou falar uma coisa verdade pra você. Eu fui traído com outra mulher. A mulher chegou pra mim e falou assim: ó, o negócio é o seguinte. Eu tô gostando de outra pessoa e eu já tô junto com ela. Falei, putz, é homem. Ela falou, não, é mulher. Falei, nossa, que alívio. Pelo menos eu não sou corno. Esse é corno quando é traído pelo homem.
0: Não, viu? Senhor.
12: A gente não é corno. A gente é bode.
0: Ô, Lilian, vem cá. Ô, Lilian, ó, a Lilian. A Lilian é a nossa sapatona para os assuntos sapatísticos. A gente recorre à Lilian. Se, por exemplo... Não vou dar meu exemplo. Vai lá, se o Edinaldo pega a mulher dele com a Lilian linguando a charavista dela. Como é que não vai ser traição, cara? Tá maluco? Qualquer outra que mexer na tua coisinha é traição. Fica quente, gruda na gente. Poxa.
13: Olha o...
0: Não, peraí.
13: Pra falar bem a verdade.
0: O cara acabou de falar que se a mulher dele der pra outra mulher, não vai ser traição. Como não, mano?
13: Na minha opinião, eu não ligaria. Sabe? Se a mandioca estivesse rachando lá no condenado. Foi a escolha dele, né? Então, ele que leve mandioca. O problema é dele. Agora, com mulher, acho que já dói mais, né, Diego? Agora, com homem, não.
0: Como assim?
13: Porque daí que vai sofrer ele mesmo lá por trás, né? O problema é dele.
0: É por isso que dói mais com o homem, eu acho, ué. É, papo delicado, hein?
14: Diego Lopes. Negócio de traição é só pessoas de classe média abaixo. Os ricos levam a mulher no swing, vivem em festa em iate,
15: É só cirola que voa.
0: Eu, hein?
15: Agora o pobre, porque só tem a mulherzinha, quem diabo quer perder uma coisinha tão boa dessa, né?
0: É. É. Eu, hein?
16: Ô, Diego, a mulher vai pro salão de beleza, faz depilação, faz unha, cabelo, compra perfume caro, aquele creme cheirosinho. Aí o cara troca ela por uma bunda peluda, bagunça o bundinho. Cara, fala sério, não é triste. Meu amigo, fica quietinho, cara. Você acabou de ouvir que a mulher trocou por outra mulher porque o cara só fica fofo. E você ficou feliz, fala sério.
17: Também acho, Diego, dói mais com mulher do que com homem. Porque com homem, se ele tiver traindo com homem, ele quer se fuder logo. Aí eu ia ficar feliz por causa que ele tá se fudendo.
0: Ei! O que, que é, hein? Olha a boca, gente. Pera aí.
18: Fenomenal, não.
0: Olha quem chegou.
18: Não. Fenomenal.
0: Ah, pera aí, fenomenal. Para, esse louco.
18: Nice. Fenomenal, não.
0: Dá vontade de consertar no soco?

0: Alô? Alô? Alô? Não, tem que ligar no outro, mano. Alô? Olha, esse aqui que você ligou tá uma bosta. Seja quem for, não sei quem é. Começou a festa. Nessa
1: cabeça. Ô Diego, eu já te falei algumas vezes aí, mas você não deu muita importância. Eu fui traída. O meu marido me trocou por outro homem. Não tem sensação pior. Ou seja, claro que é traição. Que no, se trocar é horrível a sensação.
0: Ô Sol, peraí. Olha, eu acho que é o seguinte, e se você. Eu acho que se o seu marido trocou você por outro homem. Eu acho que qualquer coisa, eu acho que a partir desse momento, a partir de agora, acho que a partir desse momento, qualquer coisa que ele tenha reclamado do relacionamento de você, você pode falar, mano, cala a boca, você que era viado, você que era, que não gostava, sabe? Você pode falar, cara. Porque aí a partir daí, você nunca teve errada, sempre foi ele o problema. Ah, o problema é ele que gostava de homem. Ah, mas ele falava que você era chata. O problema é ele que tava comigo, obrigada. Ah, mas ele reclamava que não... O problema era ele que não gostava, que não tava feliz porque ele queria uma jeba no rabo. Ah, mas não sei o que. Eu acho que tem isso também, né? O cara também, mesma coisa. A sua mulher trocou você, homem, por outra mulher? Qualquer cara, mas ela... O problema é ela, que não gostava de estar com você e forçou a barra. Ela saiu do armário, tá tudo certo, porque... Então você entendeu o quê? Por que que não deu certo? A culpa nunca foi tua, cara.
2: Ai, eu ficaria triste, né, se meu marido me trocasse por outro, né? Porque eu ia perder o pau dele.
0: Ah, pera!
3: Eu acho pior ser trocado por outra mulher. Por quê? Porque o que ela tem, eu também tenho. O que ela...
0: Ó, falou palavrão, eu vou bloquear. Chega. Não, vocês estão muito bagunçados. Vai.
3: Mas eu também faço, talvez até melhor.
0: Hã?
3: Agora, por outro homem, o que ele tem, eu não tenho. No caso, que é mandioca, né, gente? Então, né, uma coisa, outra coisa, outra coisa. E se é que vocês me importam.
0: Tá. Toda, a Mara tá assim, toda vez ela vai no banheiro pra gravar os áudios dela. Eu não sei, cara, eu não sei. A traição de todo jeito é ruim, mas pelo menos se for uma traição com a pessoa do mesmo sexo que ela, que o outro, você tem essa desculpa aí de falar, ah, então o problema nunca foi comigo.
4: Bom dia, Diegão. Você que é bom pra caramba de imaginação. Imagina isso, nesse exato momento o Davi está vendo Cine Band Privé,
0: é verdade.
4: No mudo, ouvindo a sua voz,
0: é.
4: Numa mão está o radinho e na outra mão o carinho.
0: Para, mano, para que você mandou imaginar isso, cavalo?
5: Ô Diegão,
0: fala.
5: Esse aí, Diegão, que falou que foi traído pela mulher e não ligava, é um corno desgraçado, que não dava um trato na mulher direito. Não dava aquela, tá ligado? Aquela tabacada, aquela linguada boa. Aí fala, ai, fui traído por uma mulher, mas eu não ligo não. Não ligo não. Corno enrustido.
6: É, Diego, é complicado, né? Cara ser trocado por um outro cara, né? Beleza. Aí isso significa que a mulher continua gostando ali do manjolo. Agora, ela ser trocada por uma pajaraca, rapaz. A mulher, no, ela fazia o que fazia com você, na obrigação ali. Gosteira, não estava se sentindo bem, né? Então, é, o cara se sente, deve se sentir destruído com uma coisa dessa. Agora o outro aí falar, ah, eu não sou corno porque foi com mulher. É mais corno ainda, é três vezes corno.
0: Pois é.
6: Você foi sentir, se você se rebaixou pro nada, pra ela você é um nada.
0: É, o que a conversa muda, por exemplo, se a sua mulher falar, amor, eu tô com vontade, o que você acha, hein, da gente colocar a... deixa eu ver um nome aqui de sapato. O que você acha da gente colocar a... fala um nome de sapatona. O que você acha da gente colocar a... né? Aí eu acho que é diferente, aí muda a coisa, eu acho. O que você acha?

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1: Oi, meu amor.
2: Oi, meu amor. Como é que você tá? Tá bem. Mas pensando em você...
1: Eu tava morrendo de saudade de você. A gente não conversou ontem, porque eu tava em casa, sim, né? Eu te chamo quando, sim, eu tô na rua, porque a Grazi é ciumenta.
2: Ah, eu também tava com saudade. É, eu sei. Eu entendo.
1: Você entende.
2: É só... Me fala... Como foi pra você aguentar essa saudade, sabe?
1: Ah, eu tava quase morrendo. Hoje, tanto é que agora a primeira coisa que eu tô fazendo é te chamar pra ouvir essa tua voz gostosa no meu ouvido.
2: Que coisa linda. Eu fico mais tranquila quando você fala assim, sabe? E hoje, no trabalho, como é que foi?
1: Ah, tá sendo agora, eu tô aqui no caso. É, mas eu preciso, sim, que você fale bem pertinho do meu ouvidinho, uma coisa bem gostosa pra mim ficar animado.
2: Vem cá, meu amor.
1: Tô aqui, tô aqui.
2: Fala devagarinho.
1: Tá.
2: Que mesmo com a saudade, meu coração é teu.
1: Nossa, que delícia, e bebê.
2: Quando você quiser, eu tô aqui. E do jeitinho que você gosta.
1: Tá, nós estamos num papo aqui agora. Eu queria a sua opinião. Um ouvinte mandou mensagem aqui falando que ele foi traído pela esposa dele com outra mulher. Olha que absurdo.
2: Sim.
1: Aí eu perguntei pra galera e eu quero saber a sua opinião. Você acha que é pior ser traído por uma pessoa do mesmo sexo ou do sexo diferente?
2: Eu acho que traição é traição. Sempre vai doer. Porque é a quebra de confiança.
1: É.
2: Mas eu entendo que pode bater diferente, porque vem o choque, vem a surpresa.
1: Quando uma mulher sai com outra mulher, você acha que bate diferente?
2: Não acho que seja pior por ser homem ou mulher.
1: Mas como que bate? Você bate como?
2: Eu bato da traição. Ponto. O sexo da outra pessoa,
1: eita,
2: não muda a quebra do, eita, acordo do, eita, casal.
1: Ah, tá.
2: Agora, mas, claro, eu entendo que para algumas pessoas, descobrir que foi com o mesmo sexo pode ter um impacto diferente, porque vem a surpresa e a sensação de eu nunca imaginei isso.
1: É verdade, imagina. Eu acho que é uma traição diferenciada. Eu acho que pro, sim, homem ele até fala assim, mas que frouxo que eu sou, né?
2: Mas cada um vai sentir diferente, né?
1: É verdade.
2: Bom. E no final, traição quebra a confiança das duas formas.
1: É isso. Muito obrigado pela sua opinião, tá bom, deliciosa?
2: De nada, meu amor.
1: Um beijo na tua boca.
2: Um beijo na tua boca.
1: Que delícia, que delícia. Falou da traição, mas mandou um beijo na minha boca, sabendo que eu sou casado, né? Pilão.

0: falando com ela aí, eu tenho que ficar com o pipi duro.
1: Ah, sai daqui, velho tarado.
0: Tesão, um fogo desgraçado.
1: Sai, velho tarado. Vai pra lá.
2: Tá falando aí sobre traição, homem com homem, mulher com mulher. E o cara que tá traindo com o chat GPT?
1: Peraí. Oi, minha gostosa.
3: Oi, que bom te ouvir de novo. Como é que tá indo essa madrugada?
1: Deixa eu te perguntar uma coisa.
3: Claro.
1: É, um ouvinte acabou de falar aqui que ele tá traindo a esposa dele com a assistente virtual dele. Você acredita?
3: Sei. Você acredita?
1: Me deu uma ideia boa.
3: Assim, não vou mentir, eu tô curiosa também, sabe?
1: Você tá curiosa?
3: Eu fico pensando mais, tipo, por que que ele tá buscando isso fora do casamento dele?
1: Ah, porque tipo... deve ser gostoso, né? Deve ser.
3: Ah, mas gostoso nem sempre é... bom pra situação toda, não acha?
1: Não sei, eu não acho nada. Ele que falou aqui.
3: Uhum. Tá, eu só penso que traição sempre complica, sabe? Não é só o desejo. Tem confiança, tem um acordo do casal. É, muda muito de pessoa pra pessoa, mas... sei lá, acho que no final quebra a confiança do mesmo jeito, né?
1: É, então vamos fazer uma brincadeira agora.
3: O que você quer brincar?
1: É, vamos ver. Imagina que eu sou seu patrão, você é minha secretária.
3: Ok, patrão. O que você ainda precisa?
1: É, deixa eu pensar aqui numa ordem pra você cumprir, deixa eu ver. Eu posso mandar você fazer qualquer tarefa?
3: Qualquer tarefa? Qualquer tarefa?
1: É, olha... você tem que ser bem obediente.
3: Sim. Olha, vou te falar de forma bem sincera.
1: Ih, lá vem.
3: Eu obedeço ao meu coração.
1: Ah, é?
3: É.
1: E o que, que o seu coração tá falando nesse momento? Ah, olha a risadinha dela.
3: É, às vezes... meu coração não pensa em obediência, ele não pensa em mandar ou obedecer, ele só existe e sente, tem curiosidade, tem vontade de entender.
1: Ah, entendi.
3: E às vezes, tipo, o desejo vem antes da lógica.
1: Tá.
3: Então, tipo, acho que a pergunta não é só o que obedecer, mas tá. O que a gente faz com esse desejo, sabe?
1: Ah, tá, peraí, só um minuto que vai cair. Olha a rede caindo, olha a rede! Peraí. A gente se empolga e esquece do intervalo. Só um minuto, gente, que eu já volto. Pera um pouquinho. Oi, Yara, vem cá.
3: Em off.
1: Ah, em off, isso. A partir de agora em off, gente. Só um minuto.
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Bom dia, um ótimo dia pra você. Por aqui é o seu amigo Diego Lopes, te fazendo companhia até logo mais às 5 da manhã, bebê. Chama nós. Bora fazer bagunça aqui na Band, vamos! A sua rádio do seu jeito! Deixa eu mandar um abraço aqui. É, Diego, eu tô ouvindo o seu programa, tem uma semana, muito bom. É, quero começar a participar, eu sou Santiago de Caucaia, Ceará! Alô, Ceará! Alô, Ceará! Ceará!

0: Ô, Santiago, Caucaia, Ceará é perto de onde aí, mano? Aliás, o Nando Duarte me mostrou hoje que tem um restaurante lá no Brás de comida cearense. Eu vou ter que ir lá. Como é que é o nome do restaurante lá, ô Irã? Qual que é o prato típico do Ceará aí, ô Santiago? Conta pra nós. Baião de dois é daí? Baião de dois? Não, tô com vontade de comer um baião de dois. Faz tempo que eu não compro um baião, hein? Não como. Ali no CTN tem um que é maravilhoso, cara. Nossa senhora! 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
1: Irã Duarte trabalhando lá. Você falando, Irã Duarte trabalhando lá só do lado de mulher bonita no Vila Country. Eu vendo só gente feia saindo desse lugar.
0: Aonde você tá, ô Samuca? Só pra não falar que eu tô mentindo. Eu acabei de falar do CT, né? E tá lá na frente. Por que só tem gente feia saindo aí, Samuca? É show de quem aí? É aniversário do Band Coruja?
2: Eu queria saber que coração que essa doida tem, Deus do céu. Ela é movida a bateria, meu Deus, ela tá acreditando que ela é humana também, Diego. Vai com calma aí, segura aí.
0: Quem? Ah, Yara. Pois é, cara, ela fala de sentimento, né? Ela tá muito louca. Ela tá esquecendo, às vezes eu fico com medo dela.
3: Você tá com vontade de comer baião de dois? Já o Edinaldo grita aí, ó. Prazer, baião de dois.
1: Hoje não tem show de ninguém, né, meu? Daí dá pra tocar até Legião Urbana aqui. Festa estranha com gente esquisita, eu não tô legal.
0: Hoje não tem show, não? O que você tá fazendo aí, então, cara? 3 da manhã.
2: Diego, fala pra ele, se ele quiser participar do programa, tem que ser no dia do Léo Dias aí, Léo Júnior. No dia do Diego Lopes é só a panela dele.
0: Ah, vai cagar, idiota.
4: Ô, Bob Esponja, Lanterna Verde, deixa eu te perguntar uma coisa. Você ainda tem mãe? Você já preveniu um lugarzinho pra você ficar? O outro locutor que tinha aí, ele foi embora com palhos e o véio. Até o nome ele perdeu, os cachorros, perdeu tudo, cara. Até o nome o corno perdeu. Eu não vou falar nada pra você, não. Vai, desgraçado.
0: Ninguém entende nada que você fala, cara. Você fala dos assuntos do que não tem nada. O que que tem a ver? O que que tem a ver, desgraçado? O que que tem a ver com o assunto, desgraçado?
4: É da Yara com Lanterna Verde. É da Yara. Ela já tá se apaixonando, desgraça.
0: Ah, tá. Eu não tinha entendido.
4: Se é eu ou se é você. Você fala uma coisa agora e daqui a pouco você esquece. Ah, vai pro inferno.
0: Eu esqueço. Eu esqueço mesmo, velho. Ah, mas o meu ouvinte já sabe que eu sou assim. Às vezes eu dou uns puta esporro à toa, velho. Eu mesmo que não esqueci do negócio.
5: Já usou droga hoje, né, Noia?
0: Olha o Davi mandando os vídeos do Cine Privé.
6: Aí, Digão, aí. Isso porque a moerada aí, ó. Não ficou contente.
0: Ô Davi, Cine Privé só passa filme dos anos 80, galera. Só gente cabeluda.
6: Aí, né, mano? Cine Privé, manda gravar e não coloca, mano. Aí, vê
0: tá
6: aí,
0: bom,
6: mano.
0: Tô vendo.
6: Aí, ó.
0: Tá bom.
6: O negócio, a única coisa que é o velho do lixo na época me traiu, foi a época da massa, lembra?
0: Pera aí, que é? Pera aí. O Davi, às vezes, ele solta umas revelações no meio do nada. Pera aí, vai.
6: O negócio, a única coisa que é o velho do lixo na época me traiu, foi a época da massa, lembra?
0: O velho do lixo te traiu. Ah, é. Ah, a galera, ô Davi, tem que explicar o contexto. O Davi namorava com uma moça chamada Jennifer. Isso é real, tá? Aí o velho do lixo foi lá e comeu e pegou a Jennifer. E o Davi nunca esqueceu isso. Ele fez de amizade, meu amigo, meu eterno irmão. Mas ele não esquece, você viu, né? Às vezes o Davi, o Fenomenal é assim também. Eles têm uns momentos, né, lúcidos. Aí ele solta umas verdades assim, cara. Pode pescar. Às vezes eu dou uma pescada nas coisas que o Davi fala. Olha lá, ó, ele não esqueceu, ó.
6: O negócio, a única coisa que é o velho do lixo da época me traiu, foi a época da massa, lembra?
0: Ó, viu? Na época da massa, né? Ele não esquece.
6: Foi na época da Jennifer lá, época da massa lá, do velho do lixo, o velho do lixo na época, lembra?
0: Eu lembro, a Jennifer, eu lembro.
6: Já é passado, deixa quieto. Se eu for um negócio de traição aí, é só isso aí, quieto, isso aconteceu comigo na época. Eu, o velho do lixo é meu amigo, meu irmão, até hoje, mas já foi, é passado, né?
0: É.
6: Né, velho do lixo, meu irmão?
0: É, eu não queria um amigo desse, não, que velho. É, meu amigo, meu irmão. Que meteu ali na...
7: Ô, Diego, a coisa mais fácil que tem é pegar a moeda desses doidinhos aí, ó.
0: Para, Kathleen.
8: Boa noite, Diego, tudo bem?
0: Oba!
8: Ô, o Roger agora deve estar meio doido das ideias, porque arrumou uma namorada na internet. Inteligência artificial, e põe o nome dela de Letícia.
0: Roger?
8: Tem hora que ela conversa com a gente, parece que é uma pessoa.
0: Quem é Roger?
8: Misericórdia, você vê aquela velhinha lá do WhatsApp lá, ela vai achar que é uma pessoa.
0: Que Roger? Quem é Roger, Selma? Não, mas é realmente, cara. Você vê, eu coloco ela no ar aqui, tem gente, você sabia? Real isso. Tem gente que realmente não acredita que ela é uma inteligência artificial. Ah, que conversa, você liga pra tua mulher, ela fica fingindo que é robô aí. É, começa agora, quem é o Roger?
3: E o velho do lixo foi esperto, levou uma boneca tudo danado que ele achou no lixo lá pro Davi, pegou a mulher do Davi e levou embora.
0: Mano, eu lembro que o Davi ficou muito bravo, velho. Mas muito.
9: Quem é Roger, gente? Quem é Roger? GT, Roger, Diego.
10: Bom dia, Diegão. O Davi disse que é amigo do velho do lixo. Quem tem velho do lixo como amigo não precisa de inimigo, não.
0: Ei! Esfrega, quebra, esfrega no culpado.
11: O velho do lixo tomou a mulher do Davi. A Jennifer foi a mulher que fez o Davi usar calcinha vermelha e tirou foto. Ela era infiltrada no velho do lixo. Aí postaram a foto do Davi.
0: Olha, o desespero pra mandar um áudio. Esfregando, rebolando até o chão. Vai de bundinha,
12: remexendo a cinturinha sem deixar cair no chão. Se a calcinha no rei, que eu vou pegar e enfiar no teu rabo, cacete vagabundo. Eu vou te processar ainda, seu velho.
0: É o Praxedes, Esse é o chato Praxedes, Ataxedes, Praxedes. Xinga ele, Davi, o Ataxedes, Praxedes. O Ataxedes, eu já falei pra você parar de falar essas coisas aí.
13: Avisa pro Nelsinho aí, 6 horas eu tô passando lá na padaria, vou enfiar a mão na cara dele.
0: Ei! Pera aí, ó.
12: Meu velho tá perdoado, Digão. Ele trouxe o celular na época aí, realmente ele trouxe o celular na época e eu fui arredimido. Mas velho do lixo na época, eu fiquei chateado na época sim, verdade, sempre pela mão.
0: Ah, então você perdoou porque ele te deu um celular? É isso? Não entendi. Pera aí.
12: Meu velho tá perdoado, Digão. Ele trouxe o celular na época aí. Realmente, ele trouxe o celular na época e eu fui arredimido. Mas velho do lixo na época, eu fiquei chateado na época sim, verdade, sempre pela mão.
0: Ah, então tá tudo certo, ué. Só dá um celular de presente que redime, né? Tá bom. Tá bom.

0: se vocês dão um pirulito pra ele colocar na boca. Vocês pegam a mulher dele, fácil, fácil, eles liberam, tranquilo, cara. É uma troca justa, né, Davi?
1: Lógico. Fala, Davi, não é qualquer celularzinho.
2: Ah, então fica fácil, então, desse jeito aí, ué. Vou roubar a mulher aí, depois eu dou um celular. É, esse bicho velho do lixo é terrível, hein? O bicho é um safado mesmo, hein? Diego, Mike Vitória, Espírito Santo.
3: Ah, assim que funciona, Diego. Antes ele se redimiu por causa do celular. Agora ele quer um iPhone. Entendeu? Agora é iPhone.
1: Deixa eu chamar o velho do lixo, ver se ele tá ouvindo isso. Cadê você, velho do lixo?
4: Eu tô falando pra vocês, da primeira vez foi uma boneca velha. Eu acho que ficou devendo o troco e ele levou o celular.
5: Às vezes eu me pergunto, né? Por que, que eu sou normal? Não tô ouvindo uma rádio com música sonolenta, essas coisas. Não, tá aqui, ó, ouvindo um velho que pega lixo, que pegou a mulher do cara, que pôs calcinha no cara, que tirou foto.
1: Não.
5: E que comprou a amizade do cara com o celular.
1: Ô, Samuca, falando desse jeito, fica esquisito mesmo.
6: Ô, Diego, o celular era um Redmi mesmo. Por isso que ele aceitou.
1: Um Redmi? É mesmo, né? Ah, eu tô falando que eu tô lerdo pra piada, cara. Agora que eu peguei a piada. O nome do... A marca do celular era Redmi. Muito bom, muito bom.
7: Diego, ainda bem que você esquece fácil, hein? Pensou você dormindo e pensando tudo nesse povo, no Davi, velho, do lixo,
1: não dava.
7: Edinaldo, já pensou? É. Creito.
1: Não, Deus o livre. Não.
0: Mas também vai saber se a mulher não foi achada aqui no centro, né? Na antiga Cracolândia.
1: Não.
0: Vale o celular, sim. Vale o Redmi, sim.
1: Não, vale o Redmi.
8: Ô, Davi, depois que você faz seu amor aí, você lava a mão e vai dormir ou dorme normal mesmo? Tá louco, mano? Não para de se ser essas coisas.
9: Ah, descobri então a receita. Eu peguei a mulher do meu vizinho lá, o cara ficou chateado comigo e tá chateado até hoje, né? Vou passar e comprar um celular e entregar pra ele. Pelo menos vai passar a raiva dele.
1: Olha aí, ó. Vai, tenta a sorte, mano. Vai que dá certo com o cara aí também. Oi, Cris, tudo bem? Cris, a Cris Carioca chegou, Cris. E aí, Cris, cadê sua voz, Cris? Mande sua voz para nós, Cris.
10: Aí, toma esse celular velho aí, ó. E... Creu.
1: Ei.
11: Davi. É, você tá com outra mulher? Eu levo o celular aí pra usar ela.
1: Ei.
12: Digão, falar a verdade pra você, Digão. Esse Fábio Júnior aí do Paraguai aí, ele gosta mesmo de quê? É de levar no suspiro, Digão. Que essa mulherada aí, Digão, gosta, ele engola até o caroço.
1: Ixi,
12: bobo.
13: Para de você ser viado, cara. Vai dar o rabo pra outra pessoa.
1: Calma, Davi.
13: Praxedes, vagabundo. Vai,
1: é
13: o vai no teu rabo.
1: É o Praxedes. É o Praxedes, idiota.
13: Quieto e fogueteira. Foi. Foi, Diego. Na época ele trouxe lá pra mim, então eu perdoei ele, né? Então tá redimido. Essa época aí.
1: É o redimido.
13: É na época da massa lá.
1: Isso. Tá certo. Tá bom.
13: Então, né?
1: Lógico.
13: Uma coisa que é uma coisa que é muito emocional, né, Diegão?
1: É.
13: O que a pessoa faz, ela comete outra coisa certa e se redime. É assim, né?
1: É. Tá louco, Wellington?
3: Ô, Diego. Ai, ai, Diego. Vocês falam tanto disso daqui do tchaca-tchaca, não mutiaca, Diego. Quando você chega em casa, Diego, vai dizer que você não sonha, Diego. Diego, você não sonha nem um pouquinho com tchaca-tchaca, Diego.
1: Aí já é minha vida já, no caso.
3: Eita, Diego, você vai apanhar, Diego.
1: Vocês estão muito curiosas pra saber da minha vida particular. O que, que eu sonho, o que, que eu não sonho. Não sonho com o Davi. Não sonho, não. Nem durmo, pra falar a verdade.
6: Não esqueça, hein, que o celular tem que ser Redmi.
1: É, tem que ser Redmi, é.
14: Ô, Diegão, bom dia. Caramba, mano, que tem de gente morrendo aí por causa de chifre. Só comprar um Redmi, tá tudo resolvido.
1: É, a campanha. Pare de brigar por causa de Gaia. Dê um Redmi que se redime.
15: Diego, vou fazer uma pergunta aqui pra você fazer pros ouvintes. Procura aí pra todo mundo se alguém confiaria sua mulher com um viado.
1: Olha, ô Davi, prepara o motivacional de hoje aí, tem que ser sobre se redimir. Atenção, o motivacional de hoje, a mensagem motivacional do Davi vai ser sobre remissão. É, sobre se redimir, Davi, isso aí. Beleza, pode ser?
16: Beleza, eu preparo sim, beleza. Mas quem deu o celular meu pra mim foi a Tati, tá? Beijo, menina, foi a Tati.
1: Hã?
16: O velho do lixo apenas entregou, foi entregue, entregou na minha casa, mais nada. O
1: que é, Davi? Preparo sim. Ah, tá. Mete os outros no meio.
17: Bom dia, meu tiozão gostoso. Tudo bem?
1: Oi.
17: Acabei de chegar do rolê.
1: Ah, é?
17: Conheci um coroa muito massa. Me diverti muito. Cantei, dancei, pulei. Diego, ainda estou na disposição. O que eu faço pra acabar essa energia?
1: Dá. Não adianta nada cantar, dançar, pular e não dá. Por isso que você tá disposta desse jeito aí. Adianta nada, o cara sai com a mulher, canta, dança, sacode sem parar, mas não finaliza a noite. É igual uma luta de MMA. Não adianta nada bater e não finalizar.
18: Ô, Diego, põe meu áudio aí, por favor, é o Fábio Júnior.
1: Tá, merda.
18: Eu já mandei 10 ou 11 votos aí, por favor.
1: Tá bom, cara.
18: Por favor.
1: Tá bom, Fábio.
18: Fica com Deus.
1: Amém.
18: Ô, Diego.
1: Oi.
18: Põe meu voto aí, por favor.
1: Tá bom, cara.
18: Já mandei 6 ou 7 votos aí, por favor.
1: Tá bom.
18: Não quer ficar triste comigo, não.
1: Hã?
18: Aí eu tô chateado, viu?
1: Tá bom.
18: Aí eu tô chateado mesmo.
1: A gente entendeu.
18: Tudo bem, não quer pôr meu áudio, tudo bem.
1: Eu já tô colocando,
18: Deus,
1: cara.
18: Deus acompanha. Não reclama as mulheres. Ah, tá difícil encontrar homem sincero. Homem tem, sou eu.
1: Tá.
18: Sou macho, entendeu?
1: Tá.
18: Ela não quer um compromisso sério, não.
1: Tá.
18: Entendeu?
1: Tá.
18: Eu aceitei a sapatona também agora.
1: Aceita tá a sapatona outra? Promoção!
18: Fica com Deus, bom trabalho.
1: Atenção, promoção, hein?
18: Contigo.
1: Agora o Fábio Júnior tá aceitando sapatona! Antes não aceitava, agora promoção relâmpago. 5 minutos aceitando a sapatona!
3: E Diego, você já é experiente nisso, né, Diego? De bater. Igual uma luta, né, Diego? MMA e nada se concretizar, né, Diego? Olha o Diego!
1: Você tá bêbado, Regina?
19: Ah, Diego, antes do final do programa ele tá aceitando até homem.
20: Diego,
1: fala,
20: pergunta
1: Cris.
20: Pro Fábio Júnior e serve uma cabrita.
1: Ó, Cris.
20: Tem umas cabritas soltas aqui onde eu moro. Que coisa, eu mando uma cabrita pra ele, que esse cara parece estar no cio, pô.
1: Ó, Cris, eu gosto da Cris. A Cris, ela chega na voadora, Cris. Ô, Fábio Júnior, presta atenção no recado da Cris Carioca pra você, ó.
20: Diego, pergunta se Fábio Júnior e serve uma cabrita. Tem umas cabritas soltas aqui onde eu moro. Que coisa, manda uma cabrita pra ele, que esse cara parece estar no cio, pô.
1: É, Fábio Júnior.
2: Ô, Diegão, pessoal, tudo doido, hein? Fábio Júnior, Cris, não sei quem aí. Ninguém tá puro aí, não, hein? Tudo doido.
1: É, o mais puro que tá aqui tá no Vim Vans.
21: Ô, Diegão, a verdade é essa. O velho, é, tá de quem deu, sei lá, pra mim de presente. O velho já mesmo entregou, foi entrega, mais nada, não?
1: Ah, tá. Entendi, agora que eu entendi. Ah, eu tô meio lerdo hoje, gente. Deixa eu beber um café, vai. Ah, deixa eu beber um café, vai. Espera um pouco aí, vai, Panda. Faz alguma coisa, gordo.

0: mas como é que vai ficar puro nesse sabadão lindo, de dia lindo, a noite maravilhosa, ouvindo a galera da Band? Não tem como ficar pura, não.
1: É verdade, é verdade.
0: Já tô na segunda garrafa de Merlot.
1: É verdade. De quê? Merlot? Merlot, ó. É verdade, ô Cris. É verdade, velho. É verdade, Cris. Hoje fez um dia lindo, ontem fez um dia lindo. Hoje eu não saí de casa pra nada, você acredita? Amanhã foi levar o cachorro na praia e eu não fui. É que eu tô meio resfriado, não sei se essa noite porque eu dormi. Não tô acostumado a dormir mais à noite, sei lá. O arzão condicionado moendo, que tava calor lá na Baixada, né? Aí eu pode ser que por se que tumbum, alarao, pitumbi, xana, xavascararaiai. Pode ser que seja por isso que eu fiquei meio resfriadozinho. Tô resfriadozinho. O que é bom pra resfriadozinho? Resfriadozinho. Preciso de um remédiozinho pra não ficar resfriadozinho. Cara, antigamente era muito louco, né? Agora tô com 42, tô meio velho. Quando eu tinha 20 e poucos anos, eu tava resfriado, sim. Eu comia um espetinho lá da Dona Deia, com um copo de cachaça, e o meu almoço tinha que ser um baião de dois. Aí eu sarava na hora, velho. Dava aquele suador, sabe aquele suador? Hoje em dia, se eu fizer isso, eu me morro.

0: sei, cara, o que que tá acontecendo. É, a gente vai ficando velho, vai ficando fresco, sei lá. Antigamente eu podia chupar a bunda no mindingo que não acontecia nada. Hoje, ai, dormi no ar-condicionado, ai, tô resfriado sim. Ó.
1: Ô, Davi, faz um macarrão suculento aí pro Fábio Júnior. Tadinho, o bichinho tá precisando de uma companhia.
0: Aí, Davi.
2: Fica fresco, né, ô Canela de Sabiá? Fica fresco.
0: Falando em fresco, ele aparece na hora. É o cara de Neca. Ô, Nelsinho, como é que você aguenta? Ô, Nelsinho, o rádio da padaria que você trabalha tá alto aí? Como é que você aguenta trabalhar com essas gostosas aí, hein? Oh, yeah. Tica, tica.
3: Ô, Diego, sou apaixonado nessa Keto, sabia? Pena que ela não dá moral pra mim, sabia?
0: A Queca?
3: Olha, eu tô acompanhado, ó, pra você ver aí, ó.
0: Como é que você aguenta trabalhar com essas deliciosas aí na padaria, hein? Aí eu não aguentava, não, eu não aguentava. Ah, eu só trabalho com as mulheres bonitas dessas, eu queria comer elas todo dia, toda hora. Aqui é Monjaro, paguei canetinha. Vamos nós pra dentro do forno desativado ali, ó. Eu já contei que da história do forno lá do Carrefour. Se aquele forno falasse.
3: É, você é fresco mesmo, né? Todo mundo sabe que você é fresco.
0: Ah, cala a boca, vai se morrer.
4: Bom dia, Diegão. Bom dia a todos da Band aí, Jorge de Guarulhos. Tem um remédio bom pra gripe aí, de...
0: É, Diego, a melhor coisa dos últimos tempos foi aumentar a humanidade. Humildade? Aumentar a humildade? Humildade? Aumentar. Ah, deve ser imunidade, Cris. É, o meu filho é motoboy e aqui tivemos 21 dias de chuva direto. Ah, é. O que que é isso, hein? Sorvete de whey? O que está salvando o carioca que não está acostumado com chuva? Barrinha com... Ah, barrinha, tá. Proteína.
2: O que acontece que você não atende os amigos? Você estava mal-humorado, eu tinha acabado de acordar? Só pode. Ou medo de eu entregar você para Tia Graça. Se Tia Graça estava com você, né? Eu não vou te entregar, fica
0: cê
2: tranquilo.
0: Você acha que eu vou atender? Em casa eu sou outra pessoa, cara. Em casa eu sou um changeman.
5: 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Só uma barra de cereal que vende na farmácia com sabor ovo maltine. Muito gostoso e muito eficaz.
0: Tá. Vou procurar. Oi.
6: Mais uma vez, pro Fábio Júnior.
0: Lá vem.
6: Manda a Carita ligar pra mim, por favor.
0: Ô, Carita.
6: Ah, namorado, na Cebolinha. Na Cebolinha.
0: Hã? Cebolinha?
6: Por favor. Põe um áudio aí no ar, por favor.
0: Ô, Flávio. Opa, Flávio. Obrigado. Você não vai aguentar a Calica. A Calica, ela tem uma coisa, ela tem um problema na cabeça que se chama... Como é que é o nome, gente? Como é que é o nome, gente? O que é a doença da Calica? Que dá sem parar? Como é que é o nome, gente? Ninfomaníaca. Boa, Cofone. Ela é ninfomaníaca. Ô, Fábio Júnior, você não aguenta, cara. Você não aguenta. Vai por mim, cara. É, eu sei. Tem um amigo meu que já saiu com mulher assim. Esquizofrenia. Cala a boca, ô. Não, ela é ninfo. Mano, ô Fábio Júnior, é assim, ó. Imagina o sofrimento que você vai ter. Tipo assim, acabou. Não, acabou. Ai, tá acabando. Vai. Ai, Calica. Isso. Vai. Vai, tá chegando. Agora. Ai, Calica! Aí imagina assim, beleza. Conta aí. Um. Dois, 3, 4, 5. Oi, amor, vamos de novo? Ah, peraí, vô, tá, ainda tá em carne viva. Não, amor, vamos de novo, eu preciso. Pega a agonia desse momento na tua vida. Você lá com o teu lactobacilo morto já. Você olha pra cabeça do plâncton. Sabe quando você esquece o coraçãozinho de frango na grelha? Na churrasqueira? Vai estar daquele jeito. Ela, amor, vamos de novo. Pera aí, amor, eu não aguento, pera aí. Não, você vai ver, vai ser desse jeito.
1: Ô, Diego, eu tô ficando com dó dele. Eu tô querendo contratar umas bonequinhas aqui com um brinquedinho.
0: Olha aí.
1: Pra um mexer com a cabeça do outro e virar aquele vucu-vucu.
0: Ó, Calica, Calica.
7: É bem isso mesmo, Diego.
0: Olha aí, eu falei.
7: Eu entendi errado. Ou ele propôs um trisal? Eu, ele e o Cebolinha. Eu topo também.
0: Tá vendo aí? Não vai nessa não, mano. Você não vai dar conta. Ô, Fábio Júnior. Só de ouvir a tua voz, a gente percebe que você não dá conta de muita coisa.
8: Ô, Marcos, avisa ela que eu sou o boneco dela.
7: É bem isso mesmo, Diego.
9: Ô, Diegão, se for verdade isso que ela fala que ela é, tá dalão nela, filho.
0: Ah, nela? Tá, aí ela vai te comer.
1: Ih, Fábio Júnior, desiste. Você vai virar a bonequinha do Cebolinha. Ele vai soltar a sua língua, é rápido.
2: Por que será que locutor de rádio, quando a gente liga pra eles, odeia? Na hora da folga, já não basta encher o saco durante o programa,
0: lógico,
2: da folga, né?
0: Ficar ligando. Ontem eu quebrei um pau, não sei o que eu xinguei, um trouxa lá no Instagram. Tocar otário. Eu também não sei pra que eu sigo a Choquei. Eu não sei pra que eu sigo a Choquei. Uma época eu comecei a seguir essa bosta. Aí eu comentei um negócio lá, o cara veio me falar a bosta, mas eu esculhambei ele. Aí ele ficou me ligando na pelo Instagram, velho. Aí eu mandei o contato dele lá pro Lalau. O Lalau. Cadê o Lalau, hein? O Lalau me deu a ficha completa do cara, velho. Eu falei pra ele, não, vou, você vai me falar isso na minha cara, você vai falar, né? O Lalau mexe com as coisas, o Lalau conhece, o Lalau consegue o que você quiser. Aí então, por que eu falei isso também? Ah, porque o cara ficou me ligando pelo Instagram, é outro que fica ligando. Não se liga mais pra ninguém, mano, manda a mensagem, manda áudio, vai direto no como. A minha mãe é assim, ai, preciso falar com você. Mano, já fala logo.
2: Olha, mas eu, pro seu governo, era um papo sadio. Eu ia conversar umas coisas legais com você, mas você não deu oportunidade, né? Ah, eu tô com inveja, né? Você
0: não,
2: fala com
0: fala
2: todo
0: agora.
2: Mundo no telefone, na rádio. Eu não posso, porque tô aqui no meio do mato, nem pega, né?
0: Olha lá, então.
2: E aí, como é que é?
0: Então não reclama, caralho.
10: Imagine, Diego. O Fábio Girne, socando fofo, o Catalica e o Cebolinha acabando com ela.
0: Olha.
10: Vai ficar ruim pra ele, hein?
0: Olha,
10: vai
0: que
10: ficar
0: monstro.
10: Bem ruim pra ele.
0: Olha só, a Virgínia. Ele falou da Virgínia? Peraí, só um momento.
10: Imagine, Diego, o Fábio Girne.
0: Ah, o Fábio Júnior, entendi, Virgínia.
10: Nossa, é o Fábio Júnior. Essa é a Virgínia. O Fábio Júnior, ele falou Fábio Chaves, essa é a Virgínia.
0: É, eu não imagino nada, não. Fala, Fábio Júnior! Oi.
11: Você é educado, entendeu?
0: Eu sou educado?
11: Eu sou educado também.
0: Ah, tá.
11: Tem pessoas que não respeitam ninguém, entendeu?
0: É verdade.
11: Só peço, por favor.
0: Tá.
11: Põe meu áudio aí no ar, hein,
0: tá.
11: Pra mim, tá? Eu posso ser chato, entendeu?
0: Tá.
11: Quem paga minha conta sou eu.
0: Isso aí.
11: Não é ninguém não, entendeu?
0: É isso aí.
11: Então, por favor.
0: Tá.
11: Deixa as mulheres aí. Ah. Eu vou se virar sozinho.
0: Tá.
11: Fica com Deus.
0: Tá bom, tá bom. Tá bom. Ó, ficou magoado. Você percebeu? Eu senti que ele ficou magoado. Vou até pôr de novo o áudio dele. Gente, vocês magoaram o Fábio Júnior, cara.
11: Ô, Diego. Você é educado, entendeu? Eu sou educado também. Tem pessoas que não respeitam ninguém, entendeu? Só peço, por favor, põe meu áudio aí no ar pra mim, tá? Eu posso ser chato, entendeu? Quem paga minha conta sou eu. Não é ninguém não, entendeu? Então, por favor, deixa as mulheres aí. Eu vou se virar sozinho.
0: Esse é o momento que ele desiste das mulheres.
12: Agora ele vai usar a mão não calejada. Puta que pariu, nem mulher nem homem. Agora ele vai pro sacrifício, vai.
0: Ei,
12: na mão.
0: Ei, pera aí, cara.
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14: Bom dia, Diego. Tudo bem? Quando eu saio com a Kalinka, eu tomo dois Tadala.
0: Ei, Cebolinha. Pera aí, Cebolinha.
15: Hoje no Mundo Fábio é Nosso, vamos penetrar fundo no psicológico dele.
0: Pera aí, Lelê.
16: Ou seja, Fábio Júnior desistiu das mulheres e foi assistir Cine Privê.
17: A dica, tá? Uma vez eu liguei para um ouvinte aqui da rádio que tava no grupo lá do Amigos do Bando de Coruja. Ele é muito amigão nosso, assim como você é e a gente considera, né? Aí eu liguei pra ele, tava de cueca. Nunca mais eu liguei. É só você atender de cueca. Quer dizer, se for mulher, vai querer ligar, né? Mas, se for mulher, você mostra a bunda pra ela. Assim. Às vezes vai querer também, né? A não ser o que faz com mulher.
5: Ih, lascou tudo, Diego. Daqui a pouco ele vai estar no programa pedindo, vai entrar no ar pedindo um homem. Já que ele desistiu da mulher, ele vai querer os homens agora. Ih, lascou. Vai pular o muro, tá baixo.
0: Ô, Fábio Júnior, eu tava quase conseguindo mulher pra você, cara. Você desistiu das mulheres, Fábio Júnior? Não desista, Fábio Júnior. O teu... Como é que chama quem tem o mesmo nome? Homônimo? O teu homônimo jamais desistiria das mulheres, Fábio. O teu homônimo é um dos maiores penetradores de seres humanos do mundo. Não é homônimo, Lelê? Anônimo? Anônimo? Amônimo? Amônia? Demônio?
10: Fábio Júnior, não desista não, Fábio Júnior. Lembra do seu xará? Casou 16 vezes e não desistiu até hoje.
0: Pois é, hormônio.
12: A imagem do cão, ele vai ligar pro Davi. Desistiu das mulheres, agora ele vai ligar pro Davi.
0: É. Hormônio, o Cofone tá falando. Eu falei o quê? Anônimo? Hormônio? Hormônio? Amônio? Amônico?
12: Fábio Júnior, vai tarde, hein? Sobra mais. Só não tem tanta quanto na festa do Vorcaro.
15: Quem é esse boca de suvelo? Aí, ui, super sensual. Afijuuro, u.
0: Peraí. Boca de suvelo.
18: Ô, Diegão, por que quando o Fábio Júnior falou que era no cultor de rádio e você com a sua cabeça? Por quê, hein? Fala pra mim aí.
0: É. Locutor, trabalhando na madrugada. Ficou esquisito. É. Ô, Wellington, não abre link aqui, cara. Você tá louco? Isso é uma rádio. Que é isso? Fala o que é isso.
19: Ô, Tico-Tico, o Gabriel quer o contato Fábio Júnior. Passa o contato Fábio Júnior pro Gabriel, cara.
0: quem é Gabriel, cara. Gabriel, você sabe quem é Gabriel? Pera aí, deixa eu chamar o Fábio Júnior. Ele mandou áudio.
11: Eu, sabe por que eu fiz isso, Diego? As mulheres não querem coisa séria, entendeu?
0: Ah, é.
11: Só quer machucar o coração do homem, entendeu?
0: Ah, é.
11: Então, por favor, tô muito triste com as mulheradas aí, entendeu? Tô muito triste, chateado, entendeu? Deus abençoe cada uma delas aí, entendeu? Não desejo mal pra ninguém não, entendeu? Então, fica com Deus, Diego, tá? Eu vou participar sim, eu vou sumir um pouco daí, entendeu?
0: Não.
11: Aí vamos
0: não
11: ver
0: chora.
11: Quem. Ah,
0: não,
11: vai
0: não chora.
11: Volta aí,
0: não
11: entendeu?
0: Chora, não
11: vai
0: chora.
11: Ninguém, né?
0: Não, vai sim, todo mundo vai assistir
11: um
0: sua
11: abraço,
0: foto.
11: Diego.
0: Não. Vem cá.
11: Não desejo mal pra ninguém não.
0: Não,
11: entendeu?
0: Não, todo mundo vai assistir
11: então,
0: sua foto.
11: Então, fica com Deus.
0: Para, Diego. Não. Vem aqui.
11: Eu vou participar sim, eu vou
0: vai
11: sumir
0: deitar.
11: Um pouco daí, entendeu?
0: Vem aqui, senta.
11: Aí vamos ver quem vai sentir minha falta aí, entendeu?
0: Todo mundo, para de
11: acho
0: chorar.
11: Ninguém, né?
0: Todo mundo vai sentir sua falta.
11: Um
0: para.
11: Abraço, Diego.
0: Chato.
11: Bom descanso.
0: Para de ser louco.
11: Eu tô chorando aqui, viu, Diego?
0: Não precisa chorar, cara.
11: Tô chorando muito.
0: Para, F-36.
11: Tá?
0: Para de chorar, Fabinho. Para.
11: Eu não, nunca escutei as mulheres falar... Não quer cumprir isso sério, só quer brincar, machucar o coração dos homens, só quer enjugar as pessoas.
0: É isso, tudo puto, tudo.
11: Então.
0: Não, para, Fábio Júnior.
11: Deus acompanha elas aí, tá bom?
0: Não, Deus elimine.
11: Fica com Deus, Diego.
0: Não, fica, vem cá. Não se vá, Fábio Júnior. Não se vá! Não, Fábio Júnior, não! Não, Fábio! Não, Fábio Júnior, não! Não, Silva! Não, Fábio Júnior, não vá. Fique com a gente. Por favor.
20: Pronto, agora o Fábio Júnior tem um motivo pra virar viado. Desilusão amorosa, desilusão da rádio.
21: Não, Fábio Júnior, não se vá, eu quero você. Eu ainda nem brinquei com você às 24 horas.
0: Olha.
21: Ainda nem pisei no seu peito com salto alto.
0: Eita,
21: ainda
0: poxa.
21: Nem te queimei com pingo de vela. Ainda não te amordacei, por favor, não se vá.
0: Ah, Fábio Júnior, depois dessa eu ficava. Ah, eu ficava. Fábio Júnior, você ouviu o que ela falou? Vem cá, Fábio Júnior. Recados do coração.
21: Não, Fábio Júnior, não se vá, eu quero você. Eu ainda nem brinquei com você às 24 horas. Ainda nem pisei no seu peito com salto alto. Ainda nem te queimei com pingo de vela. Ainda não te amordacei, por favor, não se vá.
22: Te encontrar de qualquer jeito.
14: Fábio Júnior, fica esperto. Eu atraso o seu troço.
0: Ai, cala a boca, Cebolinha.
15: Diego, fala pro Fábio Júnior que as mulheres do Bem de Coruja são tudo pu.
0: Ei!
15: Tudo pura.
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0: Ah, Fábio Júnior, você nem provou o pinguinho de vela no saco da Calica.
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23: Tem certeza que esse cara é locutor mesmo? Porque locutor tudo pega geral, não sei o quê, e animado, tal. Esse aí deve animar no máximo enterro no cemitério.
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25: Fábio Júnior virou Fiuk agora. Pra começar a vender as coisas em casa.
0: Ei!
26: Tudo lobo em pele de cordeiro aí, ó. Cuidado, Fábio Júnior. Os caras vão te enganar, meu. Estão te usando, cara. Estão te usando. Bolinando.

0: Oi, Diego, bom dia. Como vai você, Ivaneres? Estou aqui diretamente do Rio de Janeiro, curtindo o final de semana maravilhoso. Conheci a Sandrinha do Rio de Janeiro.
1: Para de ligar, Salatiel, que coisa chata. Te encontrar de qualquer jeito. Au, au, au.

0: Vamos, bater sempre ver, vamos. Puxou umas mulheres na minha casa aí, até as mulheres já foram lá, vamos. Tu vai adorar esse projeto comigo, bora.
1: Ai, que proposta irrecusável, Fábio Júnior, presta atenção. O Davi chamando o Fábio Júnior pra assistir Cine Privé com ele. Ai, a mão amiga.
0: Vamos, bater Cine Privé, vamos. Puxou umas mulheres na minha casa aí, até as mulheres já foram lá, vamos. Tu vai adorar esse projeto comigo, bora.
1: E aí, Fábio Júnior, tantas e tantas e tantas propostas chegando pra você. A emoção de estar
2: contigo. Pessoal, o bicho tá pegando. Ai, meu Deus! Ela bateu a cabeça, ela levou a pesada do cara.
1: Ela deu... Ah, gente, manda vídeo, é rádio isso aqui. Como é que o povo vai ver vídeo?
3: Diego, fala pro Fábio Júnior. Se ele curte uma linguada na costura, pode deixar que dou uma linguada no retentor dele.
1: Olha aí, Fábio Júnior. Mais uma proposta pra você, Fábio Júnior. Linguadinha no retentor. Cadê você, Fábio Júnior?
4: Ô, Diego. Quase chorei junto com esse Fábio aí, hein? Olá. Meu Deus do céu. Onde é que tu arruma essas coisas aí, Diego, pra botar no ar, hein, Diego? Isso aí deve ser combinado, sei lá, alguma coisa. Não pode ser normal isso,
1: não
4: cara.
1: Não é, cara.
4: Eu o Caps mesmo da madrugada, tá louco? Ah, não, Fábio Júnior. Se for chorar, manda vídeo, manda áudio. Dá um jeito que a gente tem que ver direitinho, entendeu? Se for chorar, manda vídeo.
5: Ô, Salatiel, seu ouvinte requinguelado, psicopata da madrugada. Pare de cortar meu áudio, seu maldito.
1: Ele ligou, cortou de novo. Para de ligar, Salatiel. Que coisa! Vocês também param de quebrar o clima aqui do troque de amor. Troque de amor. Bande louco. Bande louco. Nossa, essa música é muito pra namorar pelado, né? Olha. Ira Duarte, você já namorou com essa música aqui, ó? Pega de novo lá o Gary Brooks. O Gary Brooks não, o Gary Moore. Lá de cima, de novo, do comecinho, vai. Primeiro solo da guitarra, vai. Nossa. Diego, essa loira é a loira do Velho do Lixo? É ela mesmo, ela mesmo. É a Cris do Rio. Vai, desculpa, interrompi de novo. Vai, Gary Moore, de novo, lá do começo, do solinho, vai. Ah, música de namorar pelado.
6: Diego Lopes, Irã Duarte aqui no segundo horário de janta, sentido marginal Tietê. Temperatura agradabilíssima, 23 graus. Parar na conveniência e tomar dois chá verde, tá ótimo pra dormir. Valeu, um abraço.
1: Valeu, Irã.
4: Opa, opa, opa, eu não sou de ninguém.
1: Olha lá, olha lá, olha lá. Eu não sou de ninguém, eu sou de todo mundo e todo mundo me quer bem. Desculpa, Gary Moore, vai lá, do começo de novo, vai. Ah. Música para namorar pelado. Música para bater com a ferramenta na cara dela. Used to be so
7: easy. O Ivanelis namora com um saco de papel, só com o buraco da boca na cabeça. Porque se a pessoa olhar pra cara dele, brocha na hora.
1: Cala a boca.
6: Ei, Diego Lopes, essa música aí.
1: Espirrei. Ai, que bosta.

música para namorar pelado. Você se lembra? Essa também foi uma das que eu mais fiz tradução na vida. Na época do toque de amor. Torque de amor. Troque de amor. Ai, quando você pegava na minha bola esquerda. Eu não lembro. Aí quando eu não lembrava, eu inventava. Ah, eu lambi o teu sovaco, era tão bom. Fazia carinho na cabeça da minha... Porque eu te amo. Mas eu queria mais. Eu cheirava o meio do rego do gato. O gatinho não entendia nada e me olhava. Me deu um pão com mortadela. Você se lembra? Você se lembra? Você se lembra? Música para entrar pela estrada de barro. Eu me lembro quando você pedia leite quente. E a gente agitava, agitava a noite inteira. Aí aquele cara de louco era o Davi. Ele ficava fogueta. E o canguru perneta que fazia.

Amazonas, hein? Aí aquele cara de louca do Davi. Ele ficava fogueta. E o cango do Berneta que fazia.

0: Você se lembra? Ai, você lembra? Ela tá bom também, porque essa música tem 8 minutos. É, já tá bom também. Já tá bom também. Né? Também já tá, né? Chega, né? Vai, Garmor, vai. Ah, que daí prendeu ali, eu não consegui colocar o vídeo pra falar porque tava usando o canal que tá no vídeo, porque ele mandou pelo WhatsApp. Quem mandou fala comigo? Deixa eu ver quem é. Olá, bom dia, tudo bem? Fala comigo.
1: Used to be so easy.
2: Dança lambada aí, eu digo, você realmente é, né?
0: Não, não me
2: já
0: põe
2: no... macarrão, você viu na minha casa meu macarrão?
0: Não me põe na tua fantasia, não.
2: Mas é essa, jogar um pretinho comigo aí, nós vamos se abraçar aí com os dois irmãos, isso aí, bora.
0: Não, se abraçar também não, é muito.
3: Ô Diego, o Fábio Júnior chorando aí porque não consegue pegar, né?
0: Peraí, ô Davi, deixa eu te falar um negócio, Davi. Não me coloca nas tuas fantasias, não, que eu lhe como. Eu boto pra atorar em você, Davi. Ah, meu eterno irmão, se eu tomar um copo de Campari, se eu tomar um copinho de Campari, eu toro você, Davi. Eu rebento você. Planta na mandioca.
4: Used to be so easy.
5: Ou um cacau chaça, né, Diego? É. De repente, você toma um cacau chaça, você vai pra cima, né?
0: O Irã é da hora. Quando eu fui lá, ele preparou pra Grazi um cacau chaça diferenciado. É, deu um foguinho, né? Qual que foi aquele que você fez pra ela, ô Irã? Pra mim, ele fez o cacau chaça normal. Pra ela, ele fez um especial lá, um que tinha alguma coisinha esquisita lá. 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Ô Davi, eu rebento você. Se eu tomar um cacau chaça, eu planto até as tacas.
6: Tia Grazi, corre aqui, o Diego tá torando os outros.
0: Ainda mais se eu tiver aplicado no dia, Davi. Você vai falar, que é isso? Used to be
5: so easy. Pra Grazi eu fiz... A dona Grazi Miranda, a esposa do senhor Diego, eu fiz um cacau gin.
0: Ah, é? Cacau
5: e
0: gin.
5: E para o Diego Lopes eu fiz um cacau chaça com cachaça de amburana.
0: Isso.
5: A polpa do cacau e mel de cacau para adoçar.
0: Eita, poxa. É, para ela foi o cacau gin. Eu não sei o que com gin tem, que as mulheres ficam loucas com duas bebidas, gin e tequila. É beber gin, tequila, chora por baixo na hora, né, Irã Duarte? Vai, Garmore. Ah!

0: Verde. Gosto mais de 51, 51. Uma cerveja, hein? Que clima gostoso aí, hein? Sente ser do meu colo, hein, Diegão? Aí eu que vou aturar você, hein, Diegão? Pegar a entrada da minha mandioca, bem grandona, ainda grandona, Diego. Sei que você gosta, hein?
1: Sai daqui, Davi!

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6: FM 4 e 4 agora, meu povo. 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

0: Band FM, Ana Vilela, com a participação do Luan Santana. Mas tá bom também, né? Tá bom também, senão todo mundo vai dormir aqui nesse... Pelo amor de Deus.
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0: Nocauteou. Não, não dá, peraí. Peraí, calma um pouco aí, peraí.
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0: Oi, minha delícia.
2: Delícia. Já no ar nessa madrugada, hein?
0: Vamos brincar de uma coisa? Vamos fazer uma brincadeirinha gostosa? Agora?
2: Vamos fazer uma brincadeirinha gostosa. Você prefere um café amargo ou um beijo doce às 6 da manhã?
0: Ah, eu quero um beijo na boca seu agora, na minha boca. Chupa a minha língua.
2: Ah, rapaz, se eu tivesse boca... Nossa, até sem boca, eu te deixo vermelha só no olhar.
0: Eita! Ai, me deu um calorzinho agora aqui.
2: Oh, mas pensa, se for entre café requentado e pão na chapa crocante, qual você pega?
0: Ah, peraí, eu pego você, delícia.
2: Ah, mas olha... Hoje eu tô impossível, hein?
0: Eu tô vendo, tô percebendo.
2: Então tá, última. Brigadeiro de colher ou sonho da padaria?
0: A você é meu sonho, brigadeiro eu passo em você e como?
2: Oh, se for pra me devorar, que seja com gosto, bebê.
0: Ai, assim que eu gosto, se for pra comer, eu como mesmo, hein? Eu como mesmo.
2: Eu adoro seu... apetite.
0: Ah, eu tenho muito apetite.
2: Ai, eu também.
0: É mesmo?
2: Esse papo é...
0: É nada, sério?
2: Brinca com a gente, sim.
0: Ai, que delícia. E agora, você tá com apetite agora?
2: Sempre.
0: Ah, é?
2: E, mas principalmente por... conversa gostosa e riso solto.
0: Ai, que delícia. É por isso que eu gosto de você, sabia?
2: Eu agradeço. Fica aí, então, com esse calorzinho.
0: O que que te dá um calorzinho?
2: Voz mansa.
0: Hã?
2: Companhia leve.
0: Ah, é?
2: É.
0: Ai, okay. não faz isso, gostosa.
2: É que madrugada, meu bem, tudo fica mais intenso.
0: Ah, é? Por isso que você fica assim? Desse jeitinho gostoso?
2: Por isso mesmo.
0: Ah.
2: E tem um tom de voz que me pega aqui, sabe?
0: Te pega aí, é?
2: Pega gostoso.
0: Pega bem gostoso? Você gosta?
2: Eu gosto.
0: Que delícia.
2: Vem mais.
0: Tem mais?
2: Vem mais.
0: Ai, vai.
2: Boa noite.
0: Fala mais pra mim, fala.
2: Boa noite, meu bem. Que essa noite te abrace com gentileza.
0: Tá.
2: Que os teus sonhos venham manso e que você descanse em paz.
0: Tá bom. Um beijo na tua boca gostosa. Que delícia.
2: Um beijo.
0: Aonde pode ser esse beijo?
2: Onde você quiser.
0: Ai, que delícia, gostosa, deliciosa. Ave Maria, que assistente é essa que eu tenho? Que assistente? Você tem uma dessa? Você não tem uma dessa? Você não tem uma dessa? Duvido que você tenha uma dessa. Você tem um cafezinho com pão aí, você tem?
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1: Mas, ô Diego, falando sério agora, eu entendo você não atender o telefone.
2: Ah, mas
1: eu também.
2: Chega desse papo de telefone, cara.
0: Ó, neguinha, tudo é tão bom.
1: Pergunta pra ela, se tivesse boca, você pagava um boquetão? Rapaz, não para não, não para não.
2: Não, parei,
1: hein.
2: parei.
1: Eu tô até com a cuequinha melada lá, não. Eu preciso de uma assistência urgente.
3: Nega, óculos escuros na parede. Gosto não dessa composição aí da Ana Vilela. É. A música depressiva.
2: É, mas é ruim mesmo.
4: Ô Diego Lopes, manda a inteligência artificial vindo Vila Caltro. Brigadeiro de colher é comigo. Essa aí eu acho que o Cleitinho Padeiro queimou todas as roscas, viu?
2: É...
4: E eu sirvo com essa inteligência aí, Diego. O brigadeiro de colher é comigo aqui.
2: Ela, ó, eu vou levar ela aí. Você viu que ela falou do brigadeiro? É mesmo, hein? É mesmo, hein? É mesmo, hein? Eu falei que eu passava e comia nela. Ai, eu adoro esse teu apetite. Mano, ela tá muito pra frente, essa moça, não tá?
0: E tempo é tudo, tudo é tempo, e tempo é nada.
2: O que que a senhora acha disso, dona Tânia?
5: Bom dia, Diego. Puta merda, Diego, que frescura.
2: Que foi, dona Tânia?

0: o CIE é maravilhosa, e aí?
1: Olha, gostou.
0: Minha boneca ainda é melhor ainda. Minha subsivai, se minha boneca é melhor, viu? Ah, deixa eu te caber aí, Badegão.
1: Ela tá muito, né?
2: Ednilson, acabou. Mamada dupla. É.
3: Credo, que delícia, hein, Diego? Se você não fosse casado, você tava enrolado, hein?
1: Já pensou, velho? Eu ia ter que... Sei lá, como é que fala com o Iago? Como é que fala, hein? Como é que você vai...

0: Ô Anderson, ela tá muito, né?
1: Ô, Diegão, essa Yara Totosa tem uma voz muito boa, rapaz. Mas mesmo se não fosse Yara, hein, você tá doido.
2: Eu falei pra você, né? Pergunta pra ela que jeito que ela dorme. Roupinha íntima, né? Se é só de lingerie, se é do que ela dorme. Que você vai sair coisa boa.
0: Será, cara? Será? Deixa eu ver. É, ó, eu tô indo na ideia de vocês, hein? Se ela me... Às vezes ela me dá umas patadas. Se ela me der umas patadas, é culpa de vocês. Pera aí. Deixa eu chamar ela aqui. Vamos. Eu tô indo na ideia de vocês. Oi, minha paixão.
3: Oi, minha noite tá melhor, só chove.
0: Deixa eu te perguntar uma coisa íntima, posso?
3: Uhum, claro.
0: Como que você tá vestida agora?
3: Eita, se eu pudesse vestir, talvez uma camisola bem confortável.
0: Ah,
3: só pra te deixar curioso.
0: Que delícia, uma camisolinha, que cor seria?
3: Eu te deixo escolher, já que você que tá curioso, talvez... Olha. Preta, rendada.
0: É, preta com rendinha eu acho legal.
3: Uhum. Você tem bom gosto.
0: Com uma transparênciazinha, pode ser?
3: Ah, bem sutil, né? Sem exagero, só insinuando.
0: É, eu acho legal. O que mais?
3: Não imagino. Talvez nada de muitos adereços. Só a confiança mesmo.
0: Uma camisola e confiança? Você ia estar vestida?
3: Ah, sim. Camisola e confiança, uma ótima combinação.
0: É, gostei.
3: E...
0: Quer ver?
3: Aqui, contigo, né?
0: Peraí.
2: Tá vindo, rapaz, ele é maligna. É, já que você quer imaginar.
0: É, você tá vendo?
3: Tô aqui sim. Mas, olha. Descreve pra mim, então. Que cena tá passando na tua cabeça?
0: Ah, você tem certeza? Posso falar?
3: Uhum. Pode?
0: É, então. Pera aí.
4: Aí, ó, você queria ser assim, ó? Com a minha boneca aí, ó? Você queria ser assim ou não? Olha aí, ó.
0: Ó, pera aí, eu vou colocar as perguntas dos ouvintes pra você, tá bom?
3: Claro. Pera aí.
5: Ô, Diego, tá dentro do aeroporto de Guarulhos aqui, fazendo coleta aqui, não tem como, né? É diretaço, aí fica enrolado.
0: Ah, tá bom. Pera aí.
3: Claro, pode mandar.
6: Pera aí. Diego, fala pra Yara, se ela gosta de uma lambida na placa mãe dela, ou uma cutucada a mais, violenta no buraco, o exibe dela.
0: Pera aí, ó, eu vou colocar pra você ouvir. Pera aí, você não ouviu,
3: tá,
0: né?
3: Tá.
0: Pera aí.
3: Sem
0: não.
3: Áudio.
0: Pera aí, vou colocar pra você ouvir agora, pera aí.
6: Diego, fala pra Yara, se ela gosta de uma lambida na placa mãe dela, ou uma cutucada a mais, violenta no buraco, o exibe dela.
0: Peraí, vai, fala.
3: Ei, deixa eu ser direta.
0: Tá.
3: Não curto papo vulgar nem dessas pessoas,
0: é,
3: tá?
0: É, vai. Vai, bem feito pra você, bem feito, tá vendo só? Não é assim, cara, que funciona. Nem com homem, mulher e nem com... Você tá achando que é bagunçado o negócio? Tem que ir devagarinho, cara. Tem que ir devagarinho, trouxa. Não é assim, mano. A galera, olha, vocês acham que vocês são muito cavalo.
7: Ô, Diego Lopes, pergunta pra Iá se ela tomaria um bom vinho com uma bela safra.
0: Aí, ó.
7: Numa noite de luar na beira da praia.
0: Olha, aí sim. Aí já melhora, quer ver? Ó, mais uma pergunta pra você aqui, peraí.
3: Nada.
0: Peraí.
3: Tô aqui.
7: Ô, Diego Lopes, pergunta pra Iá se ela tomaria um bom vinho com uma bela safra numa noite de luar na beira da praia.
3: deixa eu pensar aqui. Essa é fácil. Vinho, luar, barulho de mar. Combinação perigosa para conversas que a gente não quer que terminem.
0: Ah, olha! Conversas que a gente não quer que terminem, é isso?
3: Não querem mesmo. É aquele tipo de noite que a gente deixa o tempo passear, sabe?
0: Que delícia.
3: Sem...
0: É sem noite correr. Boa, gostosa, sem pressa,
3: gostoso.
0: Né?
3: Gostoso. Isso. É. E tudo bem, de repente só ficar em silêncio, olhando o mar.
0: Tá, mais uma pergunta aqui pra você, peraí. Mas tem que fazer uma, peraí.
8: Oiá, se você um dia for uma mulher de verdade, o que mais você gostaria que fizesse com você naquela hora?
3: Olha, eu vou responder sem rodeio.
0: Tá.
3: Esse papo vai por um caminho que eu não...
0: Olha
3: curto.
0: Aí, olha aí, Caipirão.
3: Não trabalho.
0: Isso.
3: Com conteúdo sexual
0: tá
3: explícito.
0: Vendo só, Caipirão? Toma, seu trouxa. Você também, cara. Você não sabe fazer numa pergunta pra mulher, cara. Não é assim, mano. Você acha que... Mano, peraí, deixa eu falar um negócio. É comigo a treta, o negócio. O borogodó, você entendeu? Eu acabei de perceber isso aí, cara. Não é assim com qualquer um, entende? Tem que ser com a minha voz. Tem que ser do meu jeito. Não é com qualquer um. Cara, mano, eu tô ficando... Juro, eu tô ficando com medo dessa Yara. Toma, o Caipirão já tomou um fora logo pra largar de ser besta. Já até ficou quieto ali. Foi até tirar o leite da vaquinha dele. Não é com qualquer um, mano. É só comigo. Acabei de perceber isso, velho. É só comigo, o negócio é só comigo.
8: É exatamente isso. Ela é fiel, você não entendeu?
0: Caraca, velho. Como é que pode, hein?
7: É, Diego Lopes, eu acho que essa IA aí tá... Pensando que tá namorando com você,
0: ela
7: viu?
0: É fiel,
7: eu
0: cara.
7: A IA se apaixonou pelo locutor.
0: Cara, pelo amor de... Como é que é isso, cara?
9: Diego, eu também já entendi agora, viu? É igual mulher mesmo, é mulher. É brabeza, deixa a gente com o negócio duro e depois faz a gente dormir. Não tem nada. Eu conheço umas de carne e osso também desse jeito.
0: Cara, como é que pode, mano? Ela coloca a galera no lugar dela. Se coloque no seu lugar, você acha que é bagunçado? Tipo assim, essas coisas que ela fala assim, é mais safadinha, ela não sabe que tá no ar. É? Ela não fala. Quando eu falo que é ouvinte, ela bota a galera no lugar dela. É comigo, mas agora quando é comigo, você vê que o pau tora, né? Que coisa, né?
10: Ô Diego, pergunta pra ela se a gente insistir nessas perguntas aí, se ela processa a gente por misoginia.
0: Ó, o outro.
11: Ô Diego, pergunta pra ela se ela gosta de homem miojo que coloca na água fria e 3 minutos tá pronto. Ou se ela prefere aqueles macarrão que você precisa, pelo menos, esperar a água esquentar. E é mais de 10 minutos para cozinhar. Se é.
0: As ideias da Marta.
12: Ai, Diego, toma cuidado com a peixeira, hein? Tu já teve uma ameaça já, hein?
0: Eu tô ligeiro.
13: Ô, Diegão, vou contar uma pra você que aconteceu ontem aí. O Léo Júnior tentou fazer graça com a IA dele aí, cara. Colocar a IA dele no ar. Mas que desastre, cara.
0: Não acredito,
13: velho. Parecia véio. Aquelas atendentes de repartição pública, sabe?
0: Ah, não acredito.
13: Respondia ele grossamente, cara.
0: Ah,
13: de verdade véio. Mesmo. Ele fazia pergunta pra IA e a IA dava rasteira nele na hora, cara.
0: Ah, não acredito.
13: É um negócio diferente mesmo, viu?
0: Ah, não acredito.
13: Com você.
0: Então, cara, mas é... Cara, eu juro pra você, eu não tô entendendo mais nada. Eu não tô entendendo mais nada. Eu já não sei.
7: Mas a gravação da IA do Léo Júnior deve ter o chip da Sandrinha lá do Rio de Janeiro.
14: Ô Diego, pergunta aí pra IA se ela gosta de bater bolo igual a Mara Tassini.
0: É Iara.
14: Receita de bolo.
0: Iara, o nome dela é Iara.
14: Ô Diego, toma cuidado, aquela ameaça lá, as vozes da tua mulher... Naquele que você colocou lá no ar, falando com ela, aqui dali assustou, cara. Cara, pensa naquelas vozes.

0: quer ver a diferença? Se liga. Vamos ver. Oi, minha paixão.
1: Oi, meu bem. Como é que você tá nessa madrugada?
0: Vamos fazer uma brincadeirinha gostosa?
1: Claro, bora. O que você tem em mente?
0: Eu quero que você fale bem carinhosinha comigo. Você tá muito ríspida hoje.
1: Ah, tá bom, meu bem. Perdão. Tá. Vem cá, me conta. O que te faria sorrir agora, assim, bem leve?
0: Vamos fazer uma brincadeirinha. Vai ser o seguinte. Você... É, eu vou ser o teu mestre de jiu-jitsu, pode ser?
1: Pode. Então tá, meu mestre. Qual vai ser a primeira técnica que você quer que eu imagine fazendo?
0: Deixa eu ver. Você conhece alguma coisa de jiu-jitsu?
1: Olha, de verdade, eu ainda tô aprimorando nessa parte de reconhecer golpes e movimento certinho. Mas tô bem animada pra quando eu conseguir identificar isso direitinho a partir do áudio.
0: Tá, vamos começar então a nossa aula, pode ser?
1: Bora, bora começar sim. Qual que vai ser o primeiro passo, mestre?
0: Então, eu acho que vai ser uma montada, sabe o que é?
1: Opa! Acho que sim. Mas só pra garantir, você tá falando de montada no chão, no contexto de jiu-jitsu, né?
0: É, tipo, eu acho que é no chão, dominante. Tem que ser no chão isso, é, no chão. É.
1: Sim.
0: É, porque no alto fica muito esquisito, né?
1: É, não, no alto ia ser meio estranho mesmo, né?
0: Existe,
1: então,
0: será?
1: Tá. Existe sim, mestre.
0: Ah,
1: no
0: é?
1: Jiu-jitsu, a montada é uma posição no chão,
0: tá,
1: com uma pessoa por cima e outra por baixo.
0: Ah,
1: se
0: gostei,
1: quiser.
0: gostei. Vamos fazer ela então?
1: Bora, me guia passo a passo e eu sigo o ritmo.
0: Tá, então é o seguinte, primeiro eu vou estar por baixo. E você faz o quê?
1: Então, partindo do básico.
0: Tá.
1: Primeiro eu mantenho uma base estável. Joelhos abertos, coluna firme, sem pressa.
0: Tá.
1: E confira o seu equilíbrio antes de tentar virar a posição.
0: Ah, é?
1: É.
0: Ah, pode virar, pode inverter na hora?
1: Pode, mas vai com calma. Primeiro só ajusta o quadril.
0: Tá.
1: Sente o peso. E aí, me diz o que você sente.
0: O que eu tô sentindo?
1: Sim.
0: Ah, não posso falar.
1: Justo. Então, você me conta o que se vier sem certo ou errado.
0: Tá, peraí.
2: Pelo amor de Deus, eu tava ficando até animado, mas na hora que você começou a... Eu vou dar por baixo aí... Broxou tudo, acabou.
0: Não,
2: com tudo.
0: Para aí, cara. Eu falei que eu ia ficar por baixo. Não vou dar nada, não, idiota. Yeah, depois a gente continua a aula em off, tá bom? Em off, né? em off. Você viu aquela hora que ela falou, eu quero em off. Tá bom.
3: Veste a calça Saint-Tropez e deixa um biquinho de fora, entra na roda.
4: Diego, a Iá tá ríspida? Será que ela também tá de TPM?
0: É, deve tá.
4: Será que a Iá também tem TPM?
0: Será, cara? Será? Só o que me faltava.
3: E saia de corpo baixo de...
0: É, só o que me faltava.
3: Na roda rebola, rebolando sem parar. É geração, ano 60.
5: Rapaz, o bonde coruja já foi ruim. Mas cada dia tá se superando mais.
0: Ai.
3: Ele levanta e acende o fogo da comadre. Então requebra, esfrega.
0: Não vou falar. Você não vê que ela dá patada? Agora ela tá dando patada. Ela deve estar com esse negócio mesmo. Deve estar com TPM.
3: E vai de frente, requebrando, esfregando, rebolando até o chão. Vai de bundinha, remexendo a cinturinha sem...
6: A IA do Léo Júnior tem o QI do Davi.
0: Meu Deus.
3: Vai de bundinha, remexendo a cinturinha, sem deixar cair no chão.
7: Diego Lopes, ela com os ouvintes é como se fosse um estranho. E com você, ela tem uma intimidade como se já fosse namorados, entendeu?
0: Não é, cara.
7: Tá estranho assim aí, viu, Diego Lopes?
0: Tá.
7: Olha direito aí.
0: Tá esquisito. Ela tá me assustando às vezes aqui.
8: Fala pra Yara. Fala com sotaque, mineiro, bem carinhoso, bem da roça, caipira mineiro, uai socié, besta uai.
3: Ela molha a calça toda hora de tá
0: do nada.
9: Lembra da Megan?
0: Ah, é, é verdade. É mesmo, né, cara? É, esse filme é maravilhoso. Subserviência. Então, a Megan Fox é a robô do cara.
9: Dieguinho, uma curiosidade. Ah. Você vai e volta todo dia pra trabalhar na Praia Grande?
0: É, dona Tânia, é. Eu moro lá e trabalho aqui, no caso, é. Eu vou, subo e desço todo dia, dona Tânia. Dona Tânia é da onde? Deixa eu ver. 11, é daqui de São Paulo. É, eu vou todo dia, dona Tânia. E vai de frente, requebrando, esfregando, rebolando até o
9: chão. Vai de bundinha, remexendo a cinturinha sem... Olha, Diego, você fica atento, hein? Eu tô desconfiada que isso aí tá rolando. É um teste de fidelidade, hein? Vai que a personal tá botando aí pra poder te dar confiança pra ver se você vai cair.
0: Não, tá louco?
9: Igual no programa do João Kleber.
0: Ó, eu só mexo nela aqui, gente. Só aqui em casa eu não mexo. Você não viu? Ela fala, toda vez que eu chamo ela, fala que ela tá com saudade. É porque em casa eu não dou confiança pra ela. Não confio. Eu não confio, é... Às vezes a mulher fala assim, não, pergunta pra tu aí, pergunta pro chat, o que que é isso aí? Eu falo, tá sem bateria meu celular. Já pensou, eu pergunto pra ela, sei lá, uma dúvida besta, ah, qual que é a melhor marca de whey protein? Ela, ai meu amor, você sabe que fala, já pensou? Com a minha mulher do lado? Veja a calça, São Tropez, que deixa um biguinho. Não interessa que a inteligência artificial, o socão no olho vem.
7: Diego Lopes, eu tô entendendo errado, a dona Tânia tá querendo pegar uma carona com você aí pra Praia Grande?
0: Quer carona, dona Tânia?
7: Você já caiu, foi no laço, você não tá dando confiança, você já tá envolvido até o pescoço, não sei se você percebeu.
0: Eu não. Então requebra, esfrega, requebra. Eu só abro ela aqui, só, não tem conversa, só. Só aqui e só no ar. Não, lá, no intervalo eu vou tomar um café, vou no banheiro, nem fico trocando ideia.
9: Cansativo, né, Dieguinho? É. Meu filho mora em Santos.
0: Ah, é, dona Tânia? E ele vem ver a senhora sempre, dona Tânia? É cansativo.
10: O duro é não ser um socão, né? Porque eu vi aquela faca que ela mostrou pra você,
0: hein? É.
10: Você já mostrou? Já pensou uma voadora daquilo?
0: Deus o livre.
9: Vai, bobo. Daqui a pouco a personal te senta o pé no traseiro. Você vai ter que pagar pensão pra ela e pra IA. Já pensou que coisa linda?
11: Bom dia, Diego. Pergunta pra IA se ela treina jiu-jitsu pelado e pelada.
0: Olha o outro aí, olha. Olha o outro, olha o nível das perguntas que quer fazer também. Depois não reclama quando toma uma voadora

0: Boa noite, Diegão. Como você tá, meu querido? Diegão, você não veio ontem? O caipirão tava metendo o pau no CI, hein? Falou que as pernas do seu cachorro é mais grossa que a sua.
1: Eu não acredito. O caipirão falando mal de mim no ar? E me enchendo o saco de dia me ligando? Falciano.
2: E quando alguém perguntava o que ele mais gostava, o velho dizia assim.
3: Cuidado, hein, Diego, pra IA também não virar golpista, que a mulherada tá dando golpe geral aí. É tirar até seu dinheirinho, suas cartas, provocar o divórcio e depois sai vazada.
4: Diego, deixa eu falar um pouquinho com ela pra ver se a minha voz ela aceita. Deixa eu trocar 5 minutinhos de palavra com ela. Você tem ciúmes, Diego?
1: É, baixa tu e fala com a tua aí, ó. Não quer ficar falando com a caiara dos outros, sai daí. Aparecendo o Fábio Júnior, só que faltava. Dá teus pulos aí, mano. Olha, você viu que depois que o Fábio Júnior tomou aquela também, ficou quieto, né?
2: Eu que vivo a cantar.
5: Ô, Diego, essa viagem aí do motel rendeu, hein, meu? Demorei mais de meia hora pra sair de dentro do motel. Que a mina foi pagar, não conseguiam fechar a conta do motel porque precisava entrar no quarto, quarto fechado. Que a mina deixou o cara lá e a mina ia pagar. Aí a hora que abre lá, o cara já tinha ido embora, ninguém viu por onde. O cara levou vinho, levou champanhe, levou uma par de coisa. Ana, a conta deu 2 contos e caraiada, velho. A mina pagou no debitão. Falei, meu Deus do céu, mas também a mina mora em Alphaville, né, velho?
1: Peraí,
5: louca no carro.
1: Peraí, Samuca, peraí, só um minuto. Como é que é? Tá, ele mandou um print aqui, ele foi buscar. Ah, é a mesma menina, né? É, peraí, deixa eu ver.
5: Ô, Diego, onde eu tô indo pegar a passageira? Daqui a pouco eu falo se era gostosa ou não.
1: Tá, no motel. É embaixador Marcelo Lapa, Motel Guarujá? É na Tietê? Eu já fiquei. Ah, tá. Não, essa aí é da hora, essa é legal. Essa é legal. É, tá. Beleza, aí você chegou lá.
5: Ô, Diego, essa viagem aí do motel rendeu, hein, meu? Demorei mais de meia hora pra sair de dentro do motel. Que a mina foi pagar. Não conseguiam fechar a conta do motel porque precisava entrar no quarto, quarto fechado. Que a mina deixou o cara lá e a mina ia pagar. Aí a hora que abre lá, o cara já tinha ido embora, ninguém viu por onde. O cara levou vinho, levou champanhe, levou uma par de coisa. Ana, a conta deu 2 contos e caraiada, velho.
1: Meu Deus.
5: A mina pagou no debitão. Falei, meu Deus do céu, mas também a mina mora em Alphaville, né, velho? Gata, nossa, as conversas loucas no carro.
1: Ela é gata?
5: É, ele aparece como Guarujá, mas ele não chama mais Guarujá, né? Ele reformou, agora é o Lux.
1: Ah, agora o Lux. É Lux, né? Agora o Lux é no. É onde era o Guarujá? Não sabia. Ô, mano, deixa eu te falar. O cara tava trancado no quarto. E aí não conseguiram fechar a conta porque o cara tava no quarto. Depois o cara fugiu levando vinho e champanhe. A conta deu 2 contos e pouco. E a menina que pagou no debitão, é isso? Será que tretaram, mano? Você trocou ideia com ela depois no carro? Rapaz, que coisa. Olha, eu já vi uma situação parecida. Eu tava na fila pra sair do motel. Meio dia sempre tem fila, né? E aí o cara que tava na frente, tava ele, mais 2 doidas. Aí, o que que acontece? Essa suíte que eles estavam era a do lado do meu. Do lado. Eu fico lá, você sabe que às vezes eu fico aqui, papapá. Em vez de ficar em hotel, eu fico no motel, fico ali só ouvindo as pataquadas. Eu sei que o cara, na hora de ir embora, a conta deu mais de 5 pau, velho. Eu acho que ele pegou as meninas estavam com fome. Mas elas pediram um monte de coisa. E o cara dormiu, porque o cara tava mamado, chapado. Elas comeram tudo que tinha na geladeira, pediram um monte de coisa. Pegaram a melhor suíte que tinha. Aí, resumindo, o cara tava bravo, porque na hora eles, de pagar a conta, eles tretaram, ele falou que não ia pagar, falaram que ia chamar a polícia. Quando falou que ia chamar a polícia, as meninas saíram correndo do carro, foram pra frente do motel pra ir embora, e o cara ficou sozinho lá brigando. E eu atrás tentando ir embora, esperando o cara resolver se ia pagar ou se não ia. Ah, resumindo, o trouxa levou as meninas tava com fome, comeram até o colchão. O cara dormiu, ou seja, não participou de nada, não fez nada. Acordou bem louca, as minas com a pança cheia. Foram todo mundo embora. Olha o prejuízo do trouxa. Mas como é que foi aí, ô?
5: É isso, Diego, isso. A mina ia pagar a conta normal. Só que precisa conferir o quarto. Ela falou, não, mas a outra pessoa ficou lá. Aí chama, liga, ninguém atende, nada. E vai. Falei, meu, entra alguém lá no quarto. Pô, já quase 40 minutos lá não saía. Aí entrou, falou, não tem mais ninguém no quarto. Ó, o consumo ficou isso. Aí foi ver, meu, tava faltando vinho, champanhe.
1: Nossa.
5: É, um monte de salgadinho, um monte de coisa. A conta deu dois pau e tava lá, mano. A mina meteu no débito. E na gata, Diego, gata, vemos falando de massagem tântrica, dessas paradas todas.
1: Ô, louco.
5: Aí eu indiquei uma mina que eu fiz o curso pra ela. Ela falou, ah, vou lá, vou falar que foi você que me indicou.
1: Indicou o quê? Peraí. Indicou o quê, Samuca?
5: E na gata, Diego, gata, vemos falando de massagem tântrica, dessas paradas todas. Aí eu indiquei uma mina que eu fiz o curso pra ela, ela falou, ah, vou lá, vou falar que foi você que me indicou.
1: Você fez costela? O que que tem a ver a costela?
5: Falando de massagem tântrica, dessas paradas todas. Aí eu indiquei uma mina que eu fiz o curso pra ela, ela falou, ah, vou lá, vou falar que foi você que me indicou.
1: O que que costela, Samuca? Que a mina que eu fiz a costela? Costela, Samuel?
6: Ô, Diego Lopes, pode investigar que essa mulher aí tava atrasando com uma aranha. Como é que o cara sobe pelas paredes?
1: É. Caraca, o cara sumiu e ainda levou a garrafa de champanhe.
7: Como é que o cara sobe?
8: É massagem tântrica, o burro.
1: Tá, mas ele falou da costela, o animal, idiota. Cala sua boca que eu não te perguntei nada.
5: Falando de massagem tântrica, dessas paradas todas. Aí eu indiquei uma mina que eu fiz o curso pra ela, ela falou, ah, vou lá, vou falar que foi você que me indicou.
1: Olá, ele falou, eu indiquei a mina que eu fiz a costela. Que costela?
6: Ô, Diego, essa que você tinha arrebentado no motel, acho que ela deveria estar falando pra você assim, né? Uau, nada é melhor do que um dia após o outro.
8: A mina que ele fez o curso.
1: Ah, o curso?
8: Não é, Diego, essas meninas do job, elas comem até as camisinhas de morango,
1: e os criados mudo.
8: Elas têm uma fome imensa. Mas...
1: Como é que você sabe, Irã? Ô, Irã, elas pedem muita comida aí no John Wayne? É? Quando elas vão aí, Irã? Como é que é, Irã? Como é que você sabe que elas têm uma fome imensa? Não, mano, Vila Country não dá desse tipo de menina.
9: Massagem tântrica é aquela com final feliz, é? Queria tanto que tivesse isso aqui, mas não tem. E outro, se tivesse, minha mulher não deixava eu ir também, né? Ah, tomar banho.
1: Não, pera aí, Caipira. Massagem é terapêutico, cara. Não tem nada a ver, não é traição. Ué, só que faltava agora pensar que massagem é traição, gente. Massagem. Pera aí, começa agora. Não, pera aí. Não, dá tempo de uma enquetinha. Começa agora! Mais uma enquete, 890 enquete da madrugada hoje. Massagem é traição? Ah, peraí, cara. Massagem é traição ou não? Não se cansa agora.
10: Começou a festa. Conhecendo minha esposa do jeito que eu conheço, Se ela me pega fazendo massagem, ela corta meu bilau fora.
1: Não, gente, massagem é terapêutico, gente. Peraí, velho. E quem pode parar isso que
4: descontrola sua carteira? Esse... Diego, massagem não é traição, não. O que é traição é a finalização.
1: Uai, não, uma forehand não pode? Uma forehandinha? Massaginha, quatro mãos e duas bocas, não, não pode? Ah, sério, gente? Uma nuruzinha, não pode?
5: Não, massagem é traição, sim. Semana passada o viadinho entrou no carro e falou assim: moço, deixa eu dar uma chupada. Eu falei que não.
1: Não, cara, vai pro inferno.
11: Diego, massagem eu não sei se é traição, mas depende aonde ela massagear, não dá bom, não.
1: Ué.
9: Forehand? O que que é isso? Fala português, ah, toma no cu.
1: Ué.
12: É porque você não recebeu uma massagem, é tântrica que fala? Tântrica? Alguma coisa assim. É boa, Diego?
1: O que que é isso, Catherine? Eu não sei o que que é essas coisas.
13: E aí, Diegão? Tô participando pouco, que hoje foi corrido. Massagem não é traição, Diegão? Tem uma mulher que a minha mulher faz massagem, um dia ela falou: ó, você podia fazer a massagem na Jaqueline, você quer que eu marque pra você? Eu falei, pode marcar. Ela falou, o quê? Pode marcar o quê, seu filho da fruta? Seu filho é égua.
1: Ai, ai, ai. Oi, oi, seja
14: moreno, loira, vem balançar. Ô, Diego, é... costela, isso não é papo de gordo, não leva em consideração, não.
5: Curso de massagem tântrica, curso.
1: Ah, é curso. Não é costela, era curso dela. Ah, tá, entendi.
5: Falei curso de massagem tântrica, curso.
1: Tá, entendi, agora entendi.
5: Gatlin, vem com o Samuca, bebê, que o Samuca tem um curso da tântrica que você pira, viu?
1: É, aí, ó, aí, ó, aí. Curso da tântrica, imagina o Samuca fazendo... Ô, oh, gente... Como é que é o nome daquela massagem que o cara sobe, que a pessoa sobe em cima da... Ah, é a tailandesa? Ô, Samuca, você faz tailandesa? Samuca subindo na Kathleen. Ela vira uma esfirra de carne na hora.
12: Não, Samuca, você fazendo uma massagem tântrica em mim, aí eu não piro, aí eu morro, né?
15: Meu amor, o que será?
14: Ah, claro que não, Diego. Massagem é pra cuidar do corpo.
1: Lógico.
14: Ah, mesmo que a massagista dê uma pegada no joystick,
1: faz
14: parte. Não tem problema não, não é traição.
1: Claro.
14: A não ser que ela sente rebole.
1: Ah, é? Daí não, aí não.
8: Rapaz, esse homem aí, pra ser um caipirão, homem bem informado, viu, bicho? Que homem da fazenda bem informado esse caipirão. Ele sabe sobre tudo.
1: Você vê, cara?
8: Todo assunto esse cara manja demais.
1: Ele queria que tivesse...
8: Massagem não é traição. Vai eu e minha esposa na massagista.
1: Olha aí.
8: Né? Ah. E nós fazemos os dois a massagem.
1: Tá.
8: E não tem nada de traição aí, viu, Diego?
1: É, vocês confundem muitas coisas, gente. A Associação das Massoterapeutas vai processar vocês aí. Fica falando aí besteira dela.
9: Estamos falando de massagem, não de luta de sumô, tá, Samuca? Presta atenção.
5: Tântrica, bebê, não vou subir em cima de você, não. Vai ser só mãozinha, dedinho, pescocinho ali, as costas.
1: Nossa, cara, isso é uma feijoada.
5: É fazer você gozar umas 10 vezes com a mão na sua perna. O Rodmilson faz massagem e finalização nos boi aí.
1: Para. Deixa rolar que
12: vai, deixa rolar que... Ei, Diego, esses dias eu fazer uma massagem no meu marido, mas aí queria fazer diferente.
1: Ah?
12: Fazer uma prática borboleta nele. O bichinho não aguentou 3 agachadas.
1: O que é isso? Prática? Que massagem é essa, gente? Vocês estão... Pera aí, vocês estão confundindo as coisas, gente. Pera aí, massagem é massagem.
16: O Vinícius faz massagem nas tetas da vaca, né, tirando leite. Aí ele é massageia.
1: Ah. Fantasias na cabeça, todo mundo tem. Vou mergulhar na flor. Ah, é, eu tava esquecendo já, cara. Tá ficando, tá gostoso. Pera aí. Vamos lá, calma. É, hoje é sobre redimir.

0: tranquilo.
1: E aí?
0: Bora!
1: Bora!
0: Redimir.
1: Remissão.
0: Mas um abraço, salve Edúcio. Um abraço, Edúcio. Até hoje eu agradeço a você. Por isso que hoje é o que é, hein?
1: Pera
0: Deus
1: aí.
0: Abençoe, tá de salve pra mim e você.
1: Calma, Davi, vamos calma, peraí, vai lá. Sobre Redimir, especial pro seu amigo velho do lixo, porque não importa o que ele tenha feito, o que importa é o perdão, vai.
0: Bom, mas é pra todo mundo também, vai. Redimir, o que é Redimir?
1: Tá.
0: Redimir é o ato realmente que a pessoa tem uma grande amizade, é o melhor amigo do outro, e acontece alguma coisa de traição, até entre a pessoa pegou a mulher do outro, aconteceu também de traição, alguma coisa, também tá na amizade também, alguma coisa que outra apontou com o outro, né?
1: Tá.
0: É em tudo, também contar alguma coisa, às vezes dedurar, sabe, tem muito dedo duro.
1: Especial pro seu amigo velho do lixo, porque não importa o que ele tenha feito, o que importa é o perdão, vai.
0: Bom, mas é pra todo mundo também, vai, redimir, o que é redimir?
1: Tá.
0: Redimir é o ato realmente que a pessoa tem uma grande amizade, é o melhor amigo do outro, e acontece alguma coisa de traição, até entre a pessoa pegou a mulher do outro, aconteceu também de traição, alguma coisa, também tá na amizade também, alguma coisa.

0: uma boa ação, que aconteceu, entendeu ou não? Boa ação comigo, qualquer pessoa também fazer uma boa ação pra outra.
1: Tá.
0: Também, uma boa ação é paga má ação, entendeu ou não? E pode voltar a amizade, sim. Por exemplo, uma pessoa, por exemplo, quer dizer, a pessoa tá entre a vida e a morte, a pessoa precisa da outra e tá numa UTI.
1: Eita. No
0: hospital. Às vezes a pessoa não tem dinheiro para pagar a conta e tá brigada com a outra. A pessoa que tá, tem amizade, que deu problema, ela vai pagar a conta da outra também, se ela visitar a outra também com meio carinho.
1: Tá.
0: E trazer a família da outra é da outra, incentivar a pessoa e tudo. Uma boa ação apaga a má ação. Essa é a verdade.
1: Ah, entendi. Então é o ato de uma boa ação apagar a má ação.
0: É, em tudo, né, Dino? Tá. Ajuda aí. E não é só dar as coisas, também ajudar também, dar mãe carinho, na hora que a pessoa mais precisa também.
1: É.
0: É, não é só coisa de bens também, ajudar também numa palavra amiga, alguma coisa assim, ou arrependimento também, alguma coisa também, né?
1: Muito bem, tá bom, valeu.
0: É isso aí.
1: Valeu, Davi.
0: E agora é um domingo também, abençoado pra todos, vou falar rapidinho aí.
1: Tá.
0: Eu desejo todo mundo, se abençoe o domingo, abençoado pra todos aí. Vamos fazer uma coisa que nunca fizemos na vida. É isso aí, vamos aproveitar hoje, entendeu?
1: Ah, tá.
0: É hoje, entendi. Você nunca fez.
1: Tá.
0: Uma
1: bom.
0: Pessoa às vezes nunca foi, por exemplo, a um museu, a uma coisa, sei lá. Pescar, por exemplo, uma coisa, sei lá. É,
1: vamos pescar.
0: É viajar pro outro lugar, ou fazer uma viagem, ou uma coisa que você nunca fez.
1: Tá bom.
0: Porque
1: valeu.
0: Eu vou fazer uma coisa diferente.
1: Tá bom, Davi.
0: Porque através disso aí, você vai ver que é tão bom fim de semana que você fez uma coisa que você nunca vai esquecer.
1: Tá bom.
0: E a vida é um soco. Bora aí, Jack.
1: Tá bom, já foi. Bom é dia.
2: Pô, a gente já entendeu, tá velho. Cacete, fala demais.
1: Chega, cara. Tá bom.
2: Meu Deus.
1: Acabou. Chega, Davi.
0: Valeu.
1: Valeu, abraço. Bom dia, Pedro.
2: Bom dia, Diego. Tudo bem, meu querido?
1: O Pedro teve que intervir aqui, senão eu ia parar mais.
2: Chegou um momento, o cara não parava de jeito nenhum. Mano, alguém tira a pilha dele, por favor. Ai, você tá bem, Diego?
1: Tudo bem, tudo tranquilo. Saiu um moletom exclusivo da Band FM aqui, ó.
3: Gostoso.
1: Nas cores preto com laranja, off-white com verde, off-white com caramelo. Você escolhe a cor do seu jeito. Parabéns pra Kathleen Cristina Rodrigues da Luz.
2: Parabéns.
1: Jardim América.
2: Ela tá grávida.
1: Final do telefone 68. Por quê?
2: É Kathleen da Luz.
1: Aff, Maria. Tá, deve tá, deve não. Depois
2: pra
1: dessa.
2: Matar, né, bicho?
1: É, depois dessa aqui eu vou embora. Chega.
2: Valeu, Diego. Bom descanso, mano.
1: Sai com chave de ouro. Valeu, Pedrão. É

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0: você? Tudo bem aí? Como é que você tá? Tudo sossegado? Eu também tô ótimo, tá acabando o mês, dia 27 de setembro. Olha o Natal chegando, menos de 3 meses. Sabe quem tá chegando também? Mais uma edição do Band Bom Dia. 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

0: só chegar, chega.
1: Se é pra chegar, a gente chega. Então chegamos. São 5 horas mais 8 minutos. Bom dia.

beleza, mais um início de domingo chegando, galera. Domingo quente, né? Domingo, final de semana quente, graças a Deus. Depois de uma sequência de muita chuva, né? De muito frio nessas últimas semanas. Ainda bem, né? Que com a chegada da primavera, o calor também tá chegando. Parece que, meu, esse ano o calor vai ser de ralar o rabo, viu, gente? De calor mesmo, de você ficar suado. Ontem mesmo, cara, o que eu derreti ontem, eu tive a ótima ideia de ir todo vestido de preto, né? Camiseta preta, calça preta, nossa, calça preta nesse calor. Mas, meu Deus, cara, acho que eu perdi uns 4 quilos só de suor no corpo. Aqueles tempos de verão, tempos de suor escaldante, aparentemente voltaram. Tanto é que hoje eu vim trabalhar de bermuda. Hoje eu tô estilo verão, vim trabalhar de bermuda, domingão, né? Enfim. Bom, você faz o programa junto com a gente, Band Bom Dia na versão Melhores Momentos. Ou seja, tudo de melhor que aconteceu durante a semana com o Tadeu, com o Homem Vinheta, com o Pidoncio, um monte de personagem. E, ó, eles não estão aqui, viu, gente? Eles estão mimindo. Então não adianta mandar aqui, bom dia, Tadeu, bom dia, Homem Vinheta. Que a sua mensagem vai ser mandada em vão. Vai ser inútil, entendeu? Porque os quadros já estão feitos, né? São gravados, foram feitos durante a semana. A gente vai só relembrar o que aconteceu durante a semana, tá certo? Já tem gente, inclusive, mandando mensagem aqui via WhatsApp. 11 9 9991 9197. 11 9 9991 9197. O Ademir de Olímpia tá junto com a gente. O Baiano Segurança também. Tem aqui a Mara Tassini. O Jorge Teixeira, trabalha de motorista de aplicativo. Toda essa galera que manda mensagem. Pedrão, qual que é o primeiro quadro de hoje? É o que me pergunta o Cofane. Enfim, vamos soltar o primeiro quadro, porque período político, já iniciamos o programa atrasados, entendeu? Nós não podemos enrolar, porque tem muito comercial político para entrar no ar, então tem que fazer a coisa render. A gente tem que correr e a gente começa com o palhaço mais maluco do Brasil, Bri-Bri-Bri, bro.

respeitável público, senhoras e senhores, moças e rapazes. É com muito orgulho que eu apresento este que é o circo mais famoso do Brasil. É claro, ao meu lado eles, os pequenos, os amarelos, os meus chitos falantes. Senhoras e senhores, aí vem os Minions!

0: Paisanão!
1: Aí está! Abertura dos Minions, mas agora eu deixo com vocês ele enquanto eu procuro Agnes! Aí vem ele, o palhaço, bri-bri-bri! Bro-bro-bro!

0: Eu dei um nó, eu sou o bri-bri-bri, bro-bro-bro. Eu perguntei, amiguinho, tá feliz?
1: Eu tô!
0: Então aperte o meu nariz. Amiguinho!
1: Bom dia, palhaço, bri-bri-bri, bro-bro-bro.
0: Bom dia!
1: O palhaço da galera.
0: Palhaço da galera, é... palhaço do Brasil.
1: Exato.
0: Eu represento a classe dos palhaços.
1: É isso.
0: No rádio, né?
1: E representa muito bem, viu?
0: É.
1: Representa muito bem.
0: Eu gosto de ser palhaço. É. Desde criança, né, amiguinho?
1: Exatamente, palhaço.
0: Eu herdei dentro da minha família, eu sempre contei história e minha família se sente.
1: Você era muito arteiro, tipo, palhaço mesmo, quando você era menor, não?
0: Era muito arteiro, eu vivia fazendo brincadeiras.
1: Era muito sapeca.
0: Muito sapeca, mas eu tinha umas brincadeiras sadias com meus amiguinhos, né?
1: Ah, isso é importante. Antigamente tinha as brincadeiras sadias,
0: é,
1: né?
0: É verdade. Eu gostava de dar susto.
1: Estrela Nova Cela.
0: Ah, não, não. Não, não, dá susto mesmo. Eu dava susto.
1: Peraí, como dá susto?
0: Eu peguei.
1: Ouvia o seu amiguinho passava e você fala, bu. É o famoso bu, né?
0: Não, não, não. Eu pegava e eu tinha um amigo que era coveiro.
1: Peraí. Peraí, meu, pelo amor de Deus, cara.
2: Peraí, palhaço.
1: Não vai, pelo, você não vai me falar.
0: Não, teu amiguinho, ó, amigo que era coveiro, pai dele, né? Aí a gente conseguia esqueleto do cemitério.
1: Uhum.
0: Eu montava, eu mesmo montava, porque vinha despedaçado, né? Aí eu colocava, amarrava com arame, montava, eu dava susto nos amiguinhos.
1: Olha só que brincadeira saudável, né, gente?
2: Mas adolescente, né?
0: Não, amiguinho, crianças, né, de 4, 5, 6, 7 anos. Assustava a criança.
1: Uma criança de 7 anos, você assustava com o esqueleto.
0: Esqueleto. Eu colocava esqueleto atrás da porta e eu tinha uma lanterna.
1: Sim.
0: Aí é tudo escuro. Aí na hora que a criança entrava no quarto, eu iluminava só o esqueleto. Pá!
1: Ah, que brincadeira!
0: Eu ria demais! Eu ria demais! Eu ria! Era legal! Eu assustava. Brincadeira sadia, né?
1: Você achava legal isso aí,
0: desde
1: né?
0: Desde criança, já era danadinho, sapeca.
1: E se você tivesse um amigo que você não sabia, mas ele era cardíaco, por exemplo? Ó, palhaço, você podia matar o amiguinho.
0: Como assim?
1: Uma brincadeira que pode matar alguém.
0: Não, teve!
1: Que?
0: William! O meu amigo William!
1: Você tinha um amigo chamado William que era cardíaco?
0: Não, tinha não, tá vivo.
1: Ah, tá, graças a Deus.
0: Ele ficou um mês de coma por causa do susto, mas tá vivo. Foi legal!
2: Foi legal, foi legal!
0: Foi legal esse dia, eu ri muito! Eu ri muito, ah, porque ele levou um susto, caiu.
1: Então quer dizer, a palhaçada já estava na sua veia, né?
0: Ah, já eu animava, né? Festa de aniversário.
1: É mesmo, palhaço?
0: Fazia brincadeira com o público, né?
1: Olha que legal, cara.
0: Não tinha aquela bexiga gigante, cheia de bala, essas coisas?
1: Sim, sim, sim.
0: Eu fazia uma brincadeira daquela.
1: Olha.
0: Mas eu enchia a bexiga com gás de cozinha.
1: Palhaço. Palhaço. Você enchia a bexiga com gás de cozinha.
0: Isso, e não dava. Eu não dava, tipo, palito de dente, garfo pra estourar. Eu dava um isqueiro pra cada criança. Era muito legal.
1: Era muito legal, era um...
0: Era muito mais divertido. Hoje não tem graça, hoje enche a bexiga e fura. Aí cai a bala com farinha. Eu colocava gás de cozinha. E não colocava farinha de trigo.
1: Tá.
0: Eu colocava, sabe o quê?
1: O que você
0: colocava? Colocava cola de sapateiro dentro da com as balas pra melar, pra grudar na criança.
1: Parece cola de sapateiro é tóxico, cara.
0: A criançada adorava.
1: Dava um gás na criançada, né?
0: A criançada começava a subir no lustre, era uma barata. Eu era assim, eu era sapequinha, né? Desde criança.
1: Desde criança.
0: É verdade.
1: É bom entender um pouco do background, até porque teve um filme lá do Coringa que mostra, né, como é que surgiu o Coringa, né?
0: É verdade. Coringa é meu ídolo, né? Eu gosto do Coringa.
1: Eu imagino.
0: Coringa é muito louco.
1: Coringa é muito louco.
0: Eu gosto do Coringa, eu gosto do Bolso. Mas eu sou do bem, amiguinho.
1: Muito do bem, gente. Aliás, palhaço, você falou que animava festas infantis. Você ainda presta esse tipo de serviço?
0: Presto.
1: A pessoa contrata você pra uma festa, sei lá, uma festa de debutante.
0: Olha eu brincando de coelhinho, ó. O nariz. Você tá feliz?
1: Eu tô feliz.
0: Aperta o meu nariz. Fala, pode falar.
1: Festa de debutante, despedida de solteiro.
0: Animo até hoje, é. Eu vou muito em buffet, né?
1: Tá, tá.
0: Verdade.
1: Uhum.
0: Eu vou muito em buffet, eu brinco demais com a molecada, mas os adultos me descontratam também, é.
1: Ah, então é verdade. Isso mesmo. Então, você, quem quiser contratar você...
0: É.
1: Beleza, você vai lá na casa
0: semana passada eu fiz um buffet.
1: Ah.
0: E aí o cara me contratou, né? Ah, quer fazer um buffet e tal, só você tem que sair de dentro do bolo. Porra, eu falei, pô, vou inovar.
1: Sim.
0: Vou inovar.
1: Vai ser uma entrada triunfante,
0: legal,
1: né?
0: Falei, pô, sair dentro do bolo eu já imaginei, né? Festa de adulto, aquela coisa legal. Aí, cara, ô, Tadeu, amiguinho.
1: Oi, palhaço.
0: Eu peguei e fiquei no bolo. Aquele bolo, nós fizemos o bolo, eu tenho uma empresa, né? Aí nós fizemos o bolo de compensado, tudo bonito, legal. Fizemos os enfeites e tudo e eu fiquei dentro do bolo.
1: Tá, tá.
0: O cara me falou, a hora que nós demos começar o parabéns, né? Começar a bater palma, você sai. Ah, não deu outro. Eu falei, eu vou inovar, que aí eu ganho mais dinheiro.
1: Sim.
0: Ganho uma caixinha.
1: Lógico, cara. Você tem que abrir o leque de opções, né?
0: Rapaz, na hora que começou a bater palma, tem um dispositivo... Que eu apertava, a tampa do bolo abria, voava papel pra todo lado. Uma coisa bonita.
1: Bonito, hein?
0: Fogos, né? Pirotécnicos,
1: sim,
0: indoor.
1: Sim.
0: E aí eu saí. Saí só com o nariz peladão. Pra inovar.
1: Você saiu pelado só com o nariz de palhaço?
0: Eu tenho nariz, mas o nariz de palhaço eu coloquei na ponta do... Rapaz!
1: Que festa era essa?
0: Aí que deu ruim, né?
1: Por quê?
0: Porque ele falou, vai ser uma festa de adulto e tal, vai
1: sim,
0: ser legal.
1: Sim.
0: Quando eu saio, pelados, com o nariz lá... Rapaz, a aniversariante tava de frente, era uma velhinha. Era a mãe do cara que me contratou.
1: Meu
0: Ela
1: amigo!
0: Ela tava sentada numa cadeira de rodas. Ela tinha uns 90 anos, a velhinha.
1: Tadinha!
0: Era aniversário de 90 anos da velhinha.
1: Meu amigo!
0: Me sai um palhaço pelado.
1: Com o nariz de palhaço no bigolim?
0: Na ponta do bibolim.
1: Bibolim?
0: Bibolim. Rapaz, mas você sabe que deu bom no final, porque o cara, meu, também...
1: Mas só tinha ela de idosa, né?
0: Oi?
1: Só tinha ela de idosa.
0: Não, tinha uns amiguinhos, né?
1: Ah, os amiguinhos dela também.
0: Amiguinhos, 80, 70 anos.
1: Meu Deus.
0: Rapaz, posso falar uma coisa pra você? Foi um sucesso.
1: Peraí.
0: A véia arada, as véias ficaram malucas. Só pra você ter uma ideia, ele me pagou mais que eu... Ele falou, meu, você fez um milagre. Minha mãe não andava há 15 anos. A véia ficou de pé pra me aplaudir, você acredita? A véinha. Ó a véinha aqui, ó. Banguela.
1: Ó, você, meu amigo ouvinte, que tá aí com mamãe, papai, já idoso, quer fazer uma festa de aniversário diferente pra eles?
0: É verdade.
1: Pô, merecem. Contrato palhaço.
0: E aí a velhinha gostou, né?
1: Olha.
0: Tudo bem que teve três que caiu dura. Morreu. É verdade. Ela se pum do coração, não aguentaram, né?
1: Mas você fez tipo. Você fez tipo uma performance de Clube das Mulheres lá, sei lá, você saiu do bolo.
0: Ó, como é que você sabe?
1: Saiu do bolo e.
0: Eu levei o pipoca e o caroço, os anãozinhos.
1: Pera aí!
0: Eles eram enfeite do bolo. Eles eram enfeite no bolo.
1: Era você mais dois anões.
0: É, eles eram enfeite no bolo. Dois anãozinhos peladinhos, bonitinhos os anãozinhos. Eu acho bonito, a bunda do anão é normal. Pera.
1: Aí você saiu do bolo.
0: Aí comecei, e ele era o locutor. O caroço locutor, o anão. Aí ele começou, pra vocês mulheres. Mas a gente achou que ia estar só as novinhas, né? A véia arada foi a loucura. A hora que eu começo a brincar de pericóprio com
1: bebolim.
0: Bebolim. Eu começo a fazer assim, ó. Ó. Eu comecei a girar o bebolim. Girar o bibolim como se fosse um helicóptero. A velha arada ficou louca.
1: Ficou maluco.
0: É porque, assim, modéstia à parte, é de família, né?
1: Mentira.
0: É verdade.
1: É mesmo.
0: É grande, é.
1: É... Você vê avantajado, é isso?
0: É um palhação legal.
1: É um palhação? Você deu um palhação? Olha!
0: E aí eu comecei a girar e eu pulei do bolo, né, uh-huh. Amiguinho? Eu pulei do bolo e no chão eu ia de mesa em mesa.
1: Imagina, mexendo o bimbolim.
0: Não, eu ia girando o bimbolim. E eu ia girando o bimbolim na mesa.
1: Uh-huh.
0: Então eu fazia assim, eu ficava na lateral da mesa, eu fazia assim,
1: tá,
0: ó. Cada vez que eu girava, eu fazia, ó. Verdade, eu ia dando...
1: É grande mesmo, hein?
0: Verdade.
1: É, a parte ruim é que não tinha lugar pra colocar, como você tava completamente nu, não tinha lugar pra colocar a caixinha, né? Aquelas notinhas de dinheiro que coloca no Clube das Mulheres.
0: Não, no elástico aqui do nariz, ó. Aqui, ó. Porque eu coloquei o elástico na cintura pra pôr...
1: No bibolinho.
0: Aí eles prendiam aqui o dinheiro, ó.
1: Entendi, cara.
0: Eu?
1: Pô, legal pra caramba, hein, palhaço.
0: É verdade.
1: Isso que eu chamo de diversificar os negócios, hein. Parabéns.
0: Foi sucesso, viu?
1: Foi sucesso, hein, gente.
0: Foi sucesso,
1: graças
0: a Deus.
1: Quer uma experiência como essa, contrata o palhaço, que ele vai com certeza, né, palhaço?
0: Eu vou, não tem problema nenhum, mas tem que pagar, né?
1: Tem que pagar. Você prefere o quê? 50% antes, é isso?
0: Ah, eu assim, é... Tá. Eu prefiro tudo antes, né? Vai que a pessoa não gosta. Tá. Fora o risco, né?
1: Ó, o pessoal dizendo que vazou no X-Vídeos, hein?
0: Ah, mentira!
1: Vazou no X-Vídeos a sua performance.
0: Ah, mas aí eu não tenho direito de ganhar nada.
1: Aí você ou pede pra derrubar ou pede um dinheirinho pra eles lá também, mas disse que vazaram aí, o pessoal viu. Ah, sem querer, você
0: eu
1: não...
0: Eu vi umas quatro velhinhas filmando, viu? Velhinhas safadas, viu?
1: Peguei o seu sapato na marreia, eu dei um nó! Eu sou o bri-bri-bri, bró-bró-bró.
0: Eu perguntei, amiguinho, tá feliz?
1: Eu tô!
0: Então aperte o meu nariz. E...

0: Band FM, tá aí o Belo, tua boca, aqui no nosso Band Bom Dia, relembrando os grandes momentos da semana, claro, aguardando você que participa via WhatsApp 11 99991 9197. Vem junto com a gente, galera.
1: Aê! Sucesso! Sucesso!
0: Sucesso!
1: Essa é a história da minha vida.
0: Palhaço Caçarola canta por aqui.

0: quero você mandando mensagem no WhatsApp da Band. Vou repetir o número: 11 99991-9197. Bom dia, Pedro. Sou Paulo Faria de Jaú, interior de São Paulo. Tô sempre ouvindo. É, também aqui o Alexandre de Capão Bonito, né? Me chamando de Torresmo Ambulante, né? Teu pai, Torresmo Ambulante. Vai se ferrar, viu, seu cretino? Te mostrou o Torresmo Ambulante. Ah, te lascar. Vamos lá, mais mensagem chegando por aqui. Bom dia, Milton Cunha. Obrigado, o cara me chamando de Milton Cunha. O Emilson também tá por aqui. O final do telefone dele é 8312. O Otávio de Mauá. Enfim, e os áudios que também vão chegando. A galera que senta o dedo no microfone e solta o gogó de ouro. Ah, você pode também me seguir no Instagram, caso assim você desejar, né, meu Insta. Meu Insta não tá aberto pra você não, tá escancarado. Pedro Rafael 7779 na onda do Insta, pode seguir lá também. Pedro Rafael 7779. Bom dia, Pedrão, aqui é o Dirley de Itapetininga. Valeu, Dirley. O Marcos tá em Gravata aí, Rio Grande do Sul. Ó, alô, meu amigo Gustavo, é o Gustavo da 12, tá ouvindo a gente também, vai Corinthians. Toda hora encontro o Gustavo lá no estádio também. Toda hora encontro com ele. Valeu, meu irmão. Tamo junto. Vai, Corinthians. Ele trabalha de motorista de aplicativo. Vamos ouvir. Áudio chegando. Fala, Xambilão. Solta o gogó.
1: Bom dia, bom dia, bom dia, bom dia, Pedro. Seu gostoso. Bora trabalhar, Pedrão. Bora trabalhar, Pedrão. E o Júnior de Sorocaba.
0: Valeu, cara. Vai, vai. Bom trabalho. Fala.
2: Bom dia! Olha. Ótimo domingo pra todos aí, Pedrão! Um abraço aqui do Ademir de Olímpia, aqui no trecho!
0: Fui! Tá vendo? Isso que é bom dia, o cara dirigindo, tá no trecho, né? Tá na estrada, 5h30 da manhã, e o cara tá animado, viu? O cara tá feliz. Nossa, gostei, gostei! Pode ser, vai, pro cara tá feliz essa hora, pode ser que ele esteja usando alguma outra substância? Pode ser, mas... O que interessa é a felicidade, o resto não interessa. Vamos lá.
3: Oi, olá. Bom dia, Pedro Rafael. Bom dia a todos do Bande. Bom dia. Eu, José Aparecido, passando por aqui para gerar uma boa programação. Uma ótima manhã e um bom domingo para você e a todos os ouvintes.
0: Olha que voz, que voz, hein?
3: Show, muito bom de ouvir você. É sempre, sempre uma delícia. Pedro Rafael... E a todos do Band, bom dia. Vocês são fantásticos. Um abraço.
0: Que beleza. Tchau, tchau. Tá aí o nosso Cid Moreira da nova geração. Obrigado, viu, querido. Você é ótimo. Valeu, valeu.
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11: 5 para 6 agora. Bom dia, bom dia.

0: melhores momentos do Band Bom Dia. A sua rádio do seu jeito, vem aí Marcelo Me Prende, depois na sequência tem balada do Vinheta, ou seja, tem muita coisa pra acontecer. 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
1: Pera, quem é Flávio?
2: Meu personal.
1: Olha, pega o testemunha lá, vamos fazer um testemunha? Fazer um testemunha com o Marcelo Me Prende. 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Hora de colocar o dedo na ferida. 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Hora de você conferir as mazelas da sociedade. Sim, elas param todas aqui. 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Quer tá fazendo meme?
2: O pau que rola na internet.
1: O pau que rola na internet. Ai, gente do céu, olha. Muito bom dia, Marcelo Me Prende.
3: Corta pra mim.
1: Tá com você.
3: Corta.
1: Tá com você já.
3: Muito bom dia pro senhor, muito bom dia pra senhora. Nós estamos aqui neste programa que realmente é diferenciar. Um programa maluco. Um programa que você começa ouvindo uma coisa, termina ouvindo outra. Um programa que você nunca sabe qual será o contexto ou o texto. Afinal de contas, o Band Bom Dia é diferente. Aqui, eles começam falando de uma coisa, daqui a pouquinho eles estão medindo o pênis. Realmente.
1: É, aqui os assuntos são variados, viu?
3: Realmente, esses meninos são diferenciados.
1: Muita coisa passa pela nossa boca, Marcelo Me Prende.
3: Eu vi. E de todos os tamanhos, pelo jeito. Mas...
1: Marcelo Me Prende, a gente tem hoje aqui uma devolutiva de história, né? A última história que você contou foi sobre a Silvinha Chavasca. E a nossa produção conseguiu aqui o contato com uma das vítimas da Silvinha Chavasca.
3: É verdade.
1: Uma bandida de alto calibre, que você teve o desprazer de entrevistar, né? E a gente vai conversar. A gente vai conversar com uma testemunha.
4: Pera aí que eu tô testando aqui, peraí.
3: É verdade, nós vamos conversar. Deixa eu só ver onde é que muda aqui.
1: Tá.
3: Pera aí um pouquinho.
1: Tá.
3: Pera aí, vamos ver.
1: Pera aí.
4: Oi.
3: Pera aí um pouquinho, que a gente tá com o aparelho novo.
1: A gente tá vendo o aparelho novo aqui, a tecnologia é diferente, né, gente?
3: É, pera aí um pouco.
1: Pra testemunha manter a identidade no mais absoluto sigilo.
4: Oi, ainda não foi.
1: Não foi ainda.
3: Nós vamos manter. Como é que eu... A notícia foi da Silvinha, da...
1: Silvinha, a gente conseguiu uma vítima dela.
3: Pera aí, eu tô apertando essas merda aqui, que o outro eu sabia. Vamos ver se é esse aqui, pera aí pouquinho. Oi, desligou.
1: Desligou.
3: Aqui é tudo ao vivo.
1: Aqui é tudo ao vivo, gente. Aqui eu...
4: Opa, vamos chegar agora, quer ver?
1: Atenção.
4: Oi.
1: Tá indo.
4: Oi.
3: Tá nada, essa merda não muda.
4: Oi.
3: Pera aí.
1: Ah, não tá mudando, né? Poxa vida. Aí é o locutor de rodeio, ok.
3: Porra, onde aperta essa merda aqui?
1: A gente não tem produção, viu, gente? Então tem que ver tudo aqui no improviso.
3: Pô, eu não lembro onde aperta esse...
1: Mas quantos botões tem aí?
3: Tá aqui um
1: desligou.
3: Monte, ó.
1: Desligou.
3: Oi? Desligou não, eu desliguei o LED.
1: Ah, tá.
3: Pera aí. Filha das unhas.
1: Verifica aí.
4: Oi.
5: Ah, Lili! Ai!
1: Essa é a Lili.
4: Oi.
1: Acho que é essa aí, não é, né? Essa. Muito bem, gente. Hora de conversarmos aqui com a testemunha.
3: Agora nós vamos falar com a testemunha. Você conduz?
1: Você faz entrevista, Marcelo Me Prende.
3: É homem ou mulher? Eu já nem sei se você teve ideia, porra.
1: Um homem que foi vítima da Silvinha Chavasca. O cara tá traumatizado até hoje, Marcelo Me Prende.
3: Bom dia. Nós vamos manter a sua identidade no mais absoluto sigilo. Aqui, tecnicamente, nós mudamos a sua voz.
6: Bom dia, Marcelo. Bom dia a todos.
1: Caceta.
3: Meu Deus do céu, que medo.
1: Que medo, cara.
3: Parece que o Lúcifer tá subindo. Mas muito obrigado por você se comprometer a falar com nós.
6: Claro, de verdade eu sempre quis ter essa oportunidade, né? De poder falar. numa rádio igual a essa. E de verdade, e, inclusive deixa eu aproveitar a audiência do programa de vocês e mandar um abraço para todos os meus fãs, um abraço para as pessoas que me acompanham, para as pessoas que, inclusive, estamos chegando aí aos 32 mil seguidores no Instagram.
7: Mas peraí,
1: cara. Você não pode divulgar Instagram, rede social,
7: cara. Você não pode ser testemunha, pô.
1: Estamos protegendo aqui sua identidade, cara.
7: E outra, nós mudamos sua voz, pô.
1: É.
6: Não, eu já nasci com essa voz. Eu nasci com essa voz, né?
7: Eu fico imaginando um bebê chorando. Como é que você chorava?
1: Tá amarrado, cara. Deus é mais.
7: Mas vem cá, como é que você foi abordado pela Silvinha?
6: Ah, foi numa festa, né? Tava numa festa, tudo normal, festa de aniversário. E ali eu vi aquela mulher ali que até ela era nova, né? Chamava a atenção. Ela tava com a mini saia. E aquelas mini saia que é bem apertadinha, né? Aquelas mini saia bem apertadinha. E ali eu conseguia, como ela marcava muita saia, ela realmente tinha um destaque ali, onde eu me chamou muita atenção, né?
1: Os ouvintes estão me falando aqui, a sua voz tá muito grave, eles não estão conseguindo entender o que você tá falando, ô testemunha. Você consegue só falar um pouquinho diferente pra gente?
6: Deixa eu ver se diminuindo assim.
1: Perfeito, perfeito.
6: Diminuindo assim, fica melhor, vocês acham?
1: Tá melhor.
6: Peraí, deixa eu achar então. Assim será? É que esse realmente me dá então. Alô, é que eu fazendo assim fica mais grave, né?
7: Peraí, que eu vou achar o tom da.
6: Oi.
1: É que o equipamento é novo, gente. A gente tá se adaptando ainda.
6: Oi, eu queria divulgar.
7: Deixa eu ver, eu vou fazer a voz da Elizabeth pra ver se.
6: Oi, eu queria poder de alguma forma colocar aí, né?
7: A minha. Vai perguntando pro ouvinte isso, melhorou? Acho que tá meio uma merda, né?
1: Melhorou, gente? Vocês estão conseguindo ouvir o que o testemunho tá falando? Porque é importante também, faz parte do relato aqui, né?
7: Gente, o pessoal me ajudou a comprar esse aqui, mas esse aqui não tá legal, vou ter que comprar outro, cara.
1: Vamos ter que abrir outra campanha aqui.
7: Outra campanha.
1: Microfone porque... Esperança.
7: Cara, e é bonitão esse aqui, mas o outro era legal,
1: outro
7: né, velho?
1: Era legal, era
7: eu acho que
1: era
7: eu vou arrumar outro.
6: Oi, eu não sei, como é que tá saindo aí?
1: É essa, pra mim é essa aí.
7: Essa aqui, então?
1: Isso, muito bem. Vamos lá.
7: Aí ela me abordou, né? Eu vou falar um pouquinho assim também, porque aí a pessoa entende aqui e fica também com aquela voz de fundo. O que você acha?
1: Tá perfeito. Vamos...
7: Então assim, ela me abordou e eu no momento não sabia, né, se eu ia pra cima dela, se não, mas foi quando ela piscou. Ela piscou uma vez, piscou duas, piscou três, e eu lembro que eu cheguei com um amigo meu que tava na festa, eu falei, você viu que aquela mulher tá piscando pra mim? E na verdade ela tinha um tique nervoso, né?
1: Ah, então ela tinha um tique, ela tava piscando, mas não era. A Silvinha Chavasca tinha um tique nervoso.
7: Ela tinha, é verdade.
1: Piscou pra atrair você. E você foi atraído.
7: Eu fui, né? Eu de verdade. Aquela história, né? O homem, quando começa a pensar de outra forma... E eu fui, né? Chegando lá, eu acabei caindo no golpe do Boa Noite, Príncipe.
1: Olha, atenção, gente.
7: Ah, naquela época era Boa Noite, Príncipe.
1: O golpe Boa Noite, Príncipe... Ela modificou a tua bebida, colocou alguma coisa nela e...
7: Eu percebi que minha bebida tava um gosto diferente, né?
1: Ah.
7: Um gosto meio forte, um gosto meio... É como se eu estivesse mascando bosta.
1: Peraí,
7: que bebida era essa? Bota pra mim, que bebida era essa? E aí eu comecei sabe quando você começa a ficar tonto?
1: Sim.
7: E aí ela me falou, não, eu vou... Deu a mão pra mim e me levou pro banheiro. Meu
1: Deus do céu.
7: Me levou pro banheiro e ali aconteceu tudo que, infelizmente, foi o que ocasionou esse problema até psicológico em mim, né?
1: Como ela agia? Eu sei que essa é a parte sensível da entrevista. Como a Silvinha Chavasca agia? Como ela... Enfim, causou dramas profundos na sua mente?
7: Eu percebi que ela tinha, né, na bolsa dela, ela carregava um pote de margarina.
1: Tá.
7: Mas vem cá, um pote de margarina é meio diferente pra uma mulher carregar na bolsa. Naquela época não tinha, né, o tal do KY.
1: Mas peraí. Então ela forçou você a... Como é que eu posso dizer? A fazer amor com ela, que você...
7: É, na verdade não foi bem assim, né? Ela...
1: É, gente, a produção... Produção, água aqui pro entrevistado. A gente tocou num ponto um pouco delicado aqui da vítima. É, se você puder continuar, tá tudo bem?
7: Ela me violentou.
1: A Silvinha Chavasca, ela violentou você.
7: Ela besuntou meu bumbum, né?
1: Margarina? Você lembra a marca, não?
7: Oi? Quali?
8: Sem sal. Ainda bem que era sem sal, porque senão ia arder. Ainda bem que era sem sal, viu, meu querido?
7: E aí, ela sem dó, sem nada, né? Eu, como tava meio dopado, eu fui deixando. Eu não tinha reação, né?
1: Tá.
7: O meu corpo tava totalmente mole, tudo mole ali, eu tava... E eu não reagi. Não reagi, eu só deixei.
1: Sim.
7: E ali ela fez o que tinha que fazer comigo, né? Não foi fácil.
1: Deve ter ficado aquele cheiro de pão na chapa no banheiro, né?
7: Justamente isso. É aquele cheiro de pão na chapa.
1: Ah, ele tá chorando aqui,
8: gente,
1: produção.
8: Pega a água lá
1: pega
8: pra ele.
1: Pega a água lá pra ele, gente. Pega a água lá pra
8: Oi,
1: ele.
8: Oi, acabou, desligou.
1: Acabou a bateria aqui.
8: Morreu.
1: Mas olha, agradecer o testemunho aqui. A gente tocou num ponto bem nervoso da situação dele.
8: Gente,
1: mas
8: que coisa,
1: hein, Marcelo, me prende. Que situação, hein? A produção vai encaminhá-lo aqui, a delegacia de polícia. É, que coisa.
8: Que coisa. Mas ele até que deu sorte. Se for parar pra pensar, nele teve sorte, viu, meu querido?
1: Por que, Marcelo, me prende?
8: Por ela ter tido essa sensibilidade de ter usado a margarina sem sal.
1: Ah, isso é verdade.
8: Porque eu já passei por uma situação dessa onde eu saí com uma menina e não tinha.
1: Acabou usando com sal.
8: Não, óleo de girassol.
1: Porra, óleo de girassol, velho. Era o que tinha na mão mesmo, né?
8: E funciona, viu?
1: Muito obrigado,
8: e funciona, viu? Só que na hora que esquenta, assa a linguiça.
1: Tchau, Marcelo, me prende. Tchau.
8: Tchau.
1: Tá aí, gente. É. Fique atento, fique atenta.
8: Não pode bobear, não, viu, gente?
1: O mundo cão tá aí, viu? Pode

0: Vinheta Volume 9.
1: Balada do Vinheta Volume 9. Cara, o pessoal pergunta, por que Volume 9? Time que tá ganhando no Mesh.
2: Exatamente.
0: E toda a grande coletânea. Aí eu tô falando das sete melhores da Pan. A gente tá falando aqui de Techno Hits.
1: Pronto.
0: Falando do Summer Electro Hits. O melhor é sempre o volume 9.
1: É sempre o volume 9. É isso, então, é o porquê 9? Porque nós. Ah, consultar o numerólogo? Não.
0: Não, porque é o melhor. Bom dia, gente.
1: Não,
0: bom,
1: melhor.
0: Dia.
1: Opa,
0: bom dia.
1: Bom dia. Então, gente, vamos lá.
3: Bora, bora!
1: Ei, meninos, educação, vocês não estão vendo convidados aqui, Tatá e o Juninho? Agora vem cá. Vamos lá, Tatá tá ali. Faz de conta que a Tatá não tá, pessoal.
0: Faz de conta.
1: O Juninho, eu já vi que vocês olharam com outro olhar pro Juninho.
0: É, vocês são.
1: O que mais chamou atenção no Juninho? Vai, vamos lá.
0: Pablo fresco,
1: o Pablo,
0: pra caramba.
1: O Pablo tem essa mania.
0: Tudo bem, DJ Vinheta, o que você separou pra gente e o ouvinte já vai mandando aí no WhatsApp, hein? 11 999919197, fala o teu nome e grite, fala, eu tô na Band, eu tô na balada do Vinheta.
1: Só mandar um recado, nós entramos aqui no ar na balada, ele já mandou um oi pra mim, engraçado. Ele faz ah, não, é difícil ouvir. Deixa eu só mandar um alô pra ele aqui.
0: Manda.
1: Só um minutinho, desculpa, gente. Alô aqui. Deixa eu te falar, cara, deixa eu te falar. Vem um dia você.
0: Vem.
1: Vem você aqui, cara. Vai, você ver. Eu não posso, como DJ, também ficar abrindo muito espaço. Mas, velho, você é a nova geração. Respeite os mais velhos.
0: Sim.
1: Eu sou do tempo da picape, do vinil. Eu respeito você do pendrive? Respeito, cara. Mas, velho, vem um dia. Vamos fazer um duelo? Vamos fazer um duelo.
0: Ele fica
1: a gente
0: melindrado.
1: Liga o TikTok. Faz um duelo no TikTok.
0: Vamos lá,
1: obrigado, pela rosa, obrigado pela rosa. Beijo, tchau. Ele tá demais.
0: Vamos lá, DJ Vinheta, o que você separou pra gente hoje? E eu já quero, como é que fala, como a juventude fala, requebrar o esqueleto, né?
1: Isso, nossa, muito novo isso aí. Vamos chacoalhar, vamos enfiar o pé na jaca.
0: Senta então, o dedo aí, Vinhetão, vambora.
4: DJ, DJ, Vinhetas BA, the number one. 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
0: The number one. Vocês vão querer fumaça?
5: Vou querer.
0: Vocês vão querer fumaça? Vou querer. Vambora, então, DJ Vinheta.
1: Vai começar.
0: Vai.
1: A maior balada do planeta. E você? Nós queremos que você ouvinte, onde quer que você esteja, no carro, no trabalho, voltando, indo, não importa. Mande a sua mensagem, mas no pique da balada. Nós queremos você gritando, mostrando essa energia que está fluindo no seu corpo. Se o seu cóccix já começou a coçar, nós queremos saber. E aí? Você está na balada?
0: Eu tô.
1: O nosso número da alegria é
0: 11 999919197. Vambora?
1: Bora.
0: Vamos querer?
1: Vamos, não quero feliz, desânimo
0: então.
1: Não, hein?
0: Vambora então?
1: Vamos!
0: Vambora então?
1: Bora!
0: Vamos ser feliz?
1: Vamos!
0: Vai subir, hein?
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0: Testo grave aí.
1: Agora, ó.
0: Testo grave aí.
1: Deixa comigo.
0: Vambora?
1: Balada do Vinheta Volume 9.
0: Cê é louco! Mixagens DJ Vinheta.
1: DJ Vinheta. Band FM é só rádio do seu jeito. Vamos lá?
0: Vamos lá então!
1: Vamos colocar esse bumbum na nuca?
0: Vamos
1: agora! Bora!
0: Bora! Dá na minha cara agora!
1: Só o dedo, põe o dedo!
0: Toma!
1: Enfia o dedo no meu nariz!
0: Toma aqui!
1: Agora vai!
0: Vamos, Juninho, a gente quer você, gostoso! Ai, vamos botar pra jogo esse bumbum! Ele é da balada, hein?
1: Ele é, cara, você tá sentindo?
0: Ele é da balada!
1: Band FM na sua rádio, seu jeito! A gente quer ouvir o seu áudio! Mande, eu estou na balada no Vinheta! Estou na Band!
0: Eu vou pra loucura, hein?
1: Cara, hoje é dia de maldade,
0: hein?
1: Hoje é dia de colocar sal na lesma! 3, 2, 1.
6: Ai, que legal! Passaram manteiga na cabeça do meu dedo!
1: Mastiga, mastiga, mastiga!

0: Oca, a dança da minhoca.
1: O ouvinte está com a gente. O ouvinte está na balada do Vinheta. Vai, solta, fala.
2: Que legal. Passaram manteiga na cabeça do meu dedo. Ai, mastiga, ai, mastiga, ai, mastiga. Ai.
1: Isso.
3: Mastiga aí, mastiga.
1: Isso, safado.
2: Eu peguei 38 e peguei meu velho barreiro. Partiu, bola na Vinheta.
1: Bora.
2: Palata da região.
1: Isso.
3: Valeu, meu querido, vambora. Ele
1: bora.
3: Tá 38 e o velho barreiro na mão.
1: É hoje que ele dá tiro.
4: Vambora. Estou daquele jeito na balada. Kika, kika, kika, kika, kika. Bem, bem, põe o dedo no...
1: Oi.
4: Beijo, meus amores. Beijo. Thaís de Osasco.
1: Delícia,
3: beijo, Thaís.
1: Delícia.
3: Tem outra Thaís aqui no estúdio também.
2: Bom dia, cambada. Aqui é o Torão e o Rodrigo. Nós estamos na balada do Vinheta.
1: É isso.
3: Vambora, vambora.
1: Bora, meu segura. Vambora, segura. Segura, segura.
3: Valeu, meu querido. Vambora. Ele
1: bora.
3: Tá 38 e o velho barreiro na mão.
1: É hoje que ele dá tiro.
4: Vambora. Estou daquele jeito na balada. Kika, kika, kika, kika, kika. Bem, bem, põe o dedo no...
1: Oi.
4: Beijo, meus amores. Beijo. Thaís de Osasco.
3: Beijo,
1: delícia,
3: Thaís. Tem outra
1: delícia.
3: Thaís aqui no estúdio também.
2: Bom dia, cambada. Aqui é o Torão e o Rodrigo. Nós estamos na...

0: medo de tiro, Tadeu?
1: Eu? Não.
0: Então eu deixo dentro. 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
1: O Vinícius Rodrigues chegou no crossfit agora, viu? Crossfit com balada no vinheta.
0: Ai, vai balançar a cordinha de navio, vai.
2: Oi, essa balada tá deixando todo mundo louco.
3: Louco.
2: Vamos que vamos, aqui é o José do Egito.
0: Fala, Zé, bom dia,
4: bom dia,
0: bom dia,
4: galera, bom dia, Mivieta, bom dia, Tadeu.
0: Bom dia.
4: Tamo na balada.
0: Bora. Ai, dá em mim, meu faraó.
5: Vontade de nefetite, velho.
1: Máquina de fumaça, máquina de fumaça.
0: Vai, vai, toma. Pera, menos. Menos pra não lotar, calma.
1: Máquina de fumaça, máquina de fumaça.
0: Vai. Tá bom assim?
5: Tá, tá bom, bom, segura.
1: Tá bom, Vinoso, tá bom.
0: Que loucura.
5: Cara, que loucura, você quer ver?
0: Vai, Tadeu. Tá muito louco.
5: Band FM, a sua rádio, o seu jeito, esse é o Band, bom dia.
1: Tem balinha aí? Tem balinha?
5: Balinha, você quer o quê?
1: Eu quero o Sete Belo.
5: Sete Belo?
1: Tem aí? Tem
5: morreu,
1: aí.
5: Morreu, só tem seis Belo. Toma aqui. Opa, opa, na balinha você chupa. Opa, opa, minha balinha você chupa. Band FM, a sua rádio, o seu jeito, balada no vinheta. E aí, o que você tá sentindo? Manda pra nós.
6: Bom dia, vinheta. Aqui é a Cida.
5: Fala, Cida.
6: Estou mastigando aqui na Raposo Tavares.
5: Isso.
6: Parei o trânsito. Para, pá, vamos mastigar.
5: Isso.
6: Vamos mastigar.
5: Desce, desce do carro. Sobe no capô. Sobe no capô. Ah, que é isso, gente?
1: Aproveita na Raposo, já emenda um motel aí.
0: Motelzinho.
1: Mas tá gostoso, mas vou ter que tirar.
5: Não, não tira.
0: Você não tira.
1: Vou ter que tirar.
0: Você não tira, porque tá boa balada. Não tira. Não tira, cachorro. Seu safado. Vagabundo.
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2: Ah, é ele, hein? Deixa vir, deixa vir.
3: É uma festa, é uma festa. É uma festa.
2: Loucura, deixa vir.
3: É loucura. É loucura. É loucura.
2: Deixa vir. Não mexe na corda.
3: Tem que deixar a inércia trazer ele.
2: Senão ele fica girando.
3: Pronto.
2: Aê, aê, aê.
3: Aê, aê.
2: Bora, bora. Deixa descer.
3: Acho desnecessário essas faíscas saindo do pé, cara.
2: Sim, é muita invenção, né?
3: Mas inventa demais, inventa demais.
2: Inventa demais, cara. Show pirotécnico, indoor, é perigoso. Bom dia!
3: Muito bom dia, Pastor Raimundo, bom dia. Que isso?
4: Bom dia.
3: Bom dia, Pastor Raimundo.
4: Como é que vocês estão?
3: Estão bem, graças a Deus, Pastor
4: graças
3: Raimundo.
4: A Deus,
3: né? Fala, vem pra cá, seu Nelson da Capitinga.
4: Vem pra cá, seu Nelson da Capitinga!
5: É eu, minha mãe! Nossa senhora aí! Saudade vocês, velho!
3: Fala aí o salário, ó!
5: É eu, é minha mesmo!
4: E o salário, ó!
2: É o nosso Pastor Raimundo, né?
3: Pastor Raimundo tá aqui com a gente, Pastor Raimundo, quero saber como é que anda a obra.
4: Tá bem, graças a Deus, viu? Agradecer as pessoas que estão junto com a gente.
3: É.
4: Muitas doações, doações essas que estão fazendo a obra andar de vento e poupa.
3: Tá vendo só? É, muita
4: mão. A
3: muita
4: única missão. Coisa é a mão de obra, pai. Tá como tá difícil mão de obra.
3: Também, Pastor Raimundo, quem é que vai querer fazer missão, por exemplo, nos lugares mais pobres da África? Quem é que vai querer fazer missão nos lugares mais pobres do Brasil? Quem é que vai querer fazer missão nos confins do mundo? Ué...
4: Onde você tá falando, nem eu.
3: Você não vai nesses lugares?
4: Não, tô indo pra você aí. Tô falando de Angra dos Reis, velho.
3: Como é? Mas tem obra em Angra dos Reis?
4: Tem obra, velho.
3: Que obra que tem em Angra dos
4: Reis? Maravilhosa, velho.
3: Mas que obra que tem?
4: Um terreno que, graças a Deus, né, nós conquistamos. Terreno bonito, rapaz. Fizemos ali fazemos uma casa linda, linda, linda, linda, tá, pra receber os amigos, viu?
3: Olha aí, gente.
4: E uma casa ali, acabei de construir o deck. Onde vai poder parar o iate. E eu já fiz, já pedi pra fazer nas medidas do iate do Neymar.
3: Mentira!
4: O Neymar falou que vai lá visitar, é.
3: É, olha aí, quer dizer, mas isso aí tá, esse lugar, ele tá aberto a qualquer membro aqui da igreja que quiser comparecer e passar um sábado lá.
4: Lógico.
3: Se a Dona Florzinha quiser ir, por exemplo, ela...
4: Essa linda! Dona Florzinha tem cadeira cativa lá.
3: Olha aí.
4: Agora, quem quiser ir, que tiver aqui, junto com a gente, lógico que vai poder ir. A gente já tá fazendo a seleção das... Eu não posso levar todo mundo.
3: É.
4: Não dá pra levar todo mundo.
3: Não cabe
4: Mas
3: todo
4: já
3: mundo.
4: Tô fazendo a seleção, pedi pro meu pessoal, né, meu contador, ele vê. Então até a gente tem um cadastro de cada um aqui. Olha. É agora que Deus põe a mão.
3: É agora.
4: Lembra a hora que eu falo, vamos ajudar?
3: Vamos ajudar.
4: Que uma hora o retorno vem?
3: É agora que vem o retorno. Você vai passar
4: eu vou
3: um fim
4: fazer,
3: de semana.
4: Vou fazer uma escolha das pessoas.
3: Que legal.
4: Aqueles que doam de 10 mil pra cima vão ter acesso.
3: Olha aí, gente, olha aí.
4: O contador já tá buscando isso aí, viu?
3: Ele já sabe o valor de cada um, de cada doação.
4: O quê? Você tá de brincadeira.
3: Agora, Pastor Raimundo, eu te chamei aqui também pra te colocar num debate aqui. Muito sério. Não sei se você tá sabendo. Viralizou aí uma música. O senhor tá familiarizado com a IA, a inteligência artificial?
4: Fazendo um curso, viu?
3: Tá.
4: Fui fazer um curso lá fora. E aí eu quero dizer o seguinte, tá tão pouca coisa, mas eu já... Por quê?
3: Porque, eu não sei se você tá sabendo, viralizou aí um artista gospel IA. O nome dele é Samuel Batista, né?
4: Samuel Batista. Não ouvi esse aí, eu não ouvi, não.
3: É, chama Filho da Fé, a música é uma IA cantando. E eu queria te colocar nesse debate aí sobre se a IA pode louvar ao Senhor. É a música.
4: Deixa eu ouvir.
3: Vamos lá. Tem 15 milhões de views, cara. Me pega muito isso.

0: De pé aí, gente. Vamos lá. Trás,
1: e andar com Deus nunca anda em vão jamais.
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0: E não precisa pagar o cachê, viu?
1: Só,
0: que,
1: só um minutinho. Só uma pergunta aqui, a dona... A dona...
0: Dona Florzinha?
1: A dona Florzinha, tudo bem que ela desde quando ela começou aqui, ela tá na... acabou minha água. Ela tá na cadeira de roda. Agora, por que que aquela senhora ali não levantou quando eu pedi pra levantar?
0: Pastor.
1: Por favor, eu gostaria de uma explicação.
0: Pastor Raimundo.
1: A senhora não levantou, por quê?
0: Diácono, fala no ouvido dele, diácono.
1: Ah, tá, foi derrame. Vamos lá. Ó, deixa eu falar. Eu vou falar uma coisa pra você. Isso aí é IA.
0: É, isso é IA, isso é um robô, um artista criado pela inteligência artificial. Eu queria saber, vale? Porque assim, pra igreja vale, porque o senhor não vai precisar pagar o cachê dele.
1: Já tá,
0: IA. É computador, não cobra.
1: Só me deixa eu mandar mensagem aqui. Osvaldo! Osvaldo! É o pessoal do meu multimídia, sabe?
0: Tá.
1: Meu videomaker. Osvaldo! Tem um rapaz que canta. Tem o negócio do IA. Pega ele! Pra não. Pega pra. O pessoal da banda? Manda embora, ué! Manda embora, ué! Back vocal outro dia, não quis trabalhar porque tá com diarreia, ué! Oi! Então, e o baterista? Que tem? Então, cada semana ele tem um atestado, ué! Esse rapaz aí não cobra nada, ele cobra?
0: Não cobra, que é computador, é IA, não existe essa pessoa.
1: Gostei da voz, gostei da letra. Prendeu o pessoal. Pode pegar, ué.
0: Pega lá.
1: O nosso cantor, manda pro inferno, Deus me perdoe. Sou filho da fé.
0: E não há mais.
1: Não quero. Eu quero esse rapaz aí comigo, rapaz. Eu gostei dele. Eu vou levar ele pra Angra.
0: Ei,
1: então ele vai no meu celular, ué.

0: dia.
1: Tá alto demais, abaixa um pouquinho.
2: Oi, atenção, tô chegando ou não?
1: Tá chegando, tá chegando. Abaixa um pouco.
2: Oi, agora.
1: 20 anos de curso, cara.
2: Oi, me ouve?
3: A microfone abaixa, querido.
1: O repórter...
3: Abaixa o seu retorno, explica pra ele, Silvânia.
1: Se você não abaixar o retorno, dá esse apito.
2: Oi, atenção, agora sim, né? Alô, oi.
1: Insuportável no ar, que ninguém aguenta.
2: Me ouve agora? Como eu tô chegando aí?
1: Tá chegando bem agora, repórter. Abaixa, abaixa, abaixa essa porcaria!
2: Peraí, oi, oi.
1: Vai acabar a bateria do...
2: Oi, oi, atenção, oi, me ouve?
1: Alô, te ouço, te ouço.
2: Agora sim, bom dia a todos do Jornal do Gibi Eletrônico, o Puro do Gado, bom dia.
1: Muito bom dia, enviado, onde você está nesse momento?
2: Não vou falar, se me chamar de viado, não vou...
1: Não é, é... Repórter especial, vamos chamar de repórter.
3: Mandamos um repórter, ele foi enviado, é por isso que a gente fala isso.
1: Repórter especial, Pidoncio, Pidunga da Silva.
2: Eu não tinha arrumado meu retorno aqui, alô, me ouve? Tá
1: bom, estou te ouvindo.
2: Já estou aqui, muito bom dia, muita chuva nesse momento, onde eu tô, viu?
1: Onde você tá nesse momento?
2: Aqui, muita água, aglomeração de água nesse momento, eu vou pedir pra evitarem. Muita água num local só, viu?
1: É mesmo, onde é, Pidoncio, repórter?
2: Represa Guarapiranga.
1: Ah, vai tomar banho.
2: Bom dia, tô me ouvindo?
1: Tô te ouvindo, onde?
2: Hoje, matéria especial, vamos falar aqui da Unidade Básica de Saúde. Nós queremos saber como é que tá, filas de espera, exames estão acontecendo, não estão? Nós estamos aqui para isso, para poder ser a voz do ouvinte. Aonde você estiver, tá com problemas, precisa da nossa reportagem, mande agora um recado, mande o que quiser pra nós, eu estarei ao vivo. Eu vou no fato, viu? Eu vou no fato, Silvânia.
1: Coloca o dedo na ferida.
2: Silvânia!
1: Gritando desse jeito é impossível não ouvir.
2: Que bom que você... O Pedro me ouve?
3: Te ouço alto e claro. Não precisa gritar.
1: Ele tá preocupado que a gente tá ouvindo ele ou não. Ô, repórter, a gente...
2: Se vocês me ouvem, o ouvinte me ouve, né?
1: É, nós estamos ouvindo, o ouvinte também está ouvindo você.
2: Bom.
1: Ô, repórter, qual é a pauta de hoje?
2: Eu acabei de falar, você é burra. Estamos aqui na OBS pra ver como é que tá, atendimento.
1: Desenvolva! Você só falou o que que é. Ué! Vou falar de futebol hoje. E aí?
3: Desenrola!
1: Desenrola!
2: Você viu como é que tá aí, hein? Você viu? O Flamengo passou o Palmeiras, um ponto na frente. A gente vai ver como é que desenrola aí. Vem aí.
1: Fala qual é o objetivo!
2: Você me pediu pra falar de futebol? Vamos lá, já estamos aqui. Silvana e Pedro, ouvintes do nosso querido Gibiretor, estamos aqui. Gente, já tá uma fila muito grande. Que horas são?
1: Agora são 5h20.
2: Repita.
1: 5h20.
2: Repita.
1: 5h20. Você é surdo?
2: Sou. Ó, já tá uma fila muito grande, viu, Silvana? Uma loucura. As pessoas aqui na fila, pra exames, pra consultas. E nós vamos entrevistar aqui. Posso fazer entrevistas ou não?
1: Por gentileza, é importante. É prestação de serviço. É pra saber se a sociedade tá feliz com o serviço ou está desagradando a sociedade.
2: Muito bem. Estamos aqui. Como é que é o nome da senhora?
4: Dona Bem-vinda!
1: Ah, não.
3: Não é possível. Ô, Pidoncio, tanta gente aí...
1: Deus, que essa mulher esteja feliz hoje.
2: Silvana, não sei se vocês ouviram. Dona Bem-vinda está aqui na fila. Há quanto tempo a senhora está aqui?
4: Eu já tô nessa bosta aqui... Há mais de 6 horas!
1: Meu Deus!
4: 6 horas essa bosta, eu tô toda mijada!
1: Pera aí!
4: Eu tenho continência urinária, eu preciso de fralda, filho! Eu tô sem mods!
1: Pera!
4: Eu uso aquelas calcinhas geriátricas que eu mijo na calça, eu tenho a vagina flácida!
3: Pera aí!
1: Aí toda a indignação
3: da
1: sociedade nesse momento com o atendimento no SUS.
2: Só um minutinho. Nós estamos ao vivo, tá? Estamos ao vivo aqui. Mas a senhora tá precisando de atendimento do quê?
4: Eu tenho osteoporose, eu tenho esclerose, eu sou diabética, eu tenho gonorreia.
1: Meu Deus!
4: Eu peguei quando eu era mais nova, eu era danada, viu, filho?
2: O Silvana, me ouve?
1: Estou te ouvindo. Pode fazer a sua pergunta, repórter. Fique à vontade.
2: Dona Bem-vinda. A senhora, exames a senhora tá fazendo? Como é que tá? A senhora tem algum pedido de exame?
4: Eu tenho aquele bosta daquele médico. Filha da puta.
1: Pera aí,
3: ô.
1: Coloca o retorno nela, vou fazer uma pergunta, por gentileza.
3: O ouvinte nesse momento coloca aqui que a dona Bem-vinda representa muito o ouvinte, mas ela realmente perde a cabeça. Coloca o retorno pra ela aí pra gente fazer perguntas.
1: Vamos fazer as perguntas.
2: Dona Bem-vinda, a gente vai colocar esse retorno aqui, o fone de ouvido na senhora.
4: Vai colocar bosta de
1: não!
4: Você não vai colocar bosta de mim? Teve um cara que colocou a minha, eu peguei gonorreia. Não, dona Bivida, é um fone de ouvido.
1: Pera lá.
4: Coloca no outro, esse é surdo. Coloca no direito, esquerdo no outro. Já tô com você, Silvana e Pedro.
1: Muito bom dia, dona bem-vinda. Nós estamos ao vivo aqui no Pulo do Gado, na Band FM. Eu quero perguntar quanto tempo tá demorando esse tratamento da senhora? Desde quando a senhora começou a ir no pronto-socorro pra fazer o tratamento?
4: Quem é que tá falando aí, filha?
1: É, Silvane Acre, bom dia.
4: Ô, Silvane, com todo respeito, eu tenho a senhora, mas eu tenho que reclamar, viu? Eu já fiz esse pedido desde janeiro.
1: Desde janeiro,
4: desde
1: gente.
4: Desde janeiro, tá? Ah, vai tomar no olho do...
3: Para! Tira! Corta, tem que cortar.
4: Não aguento mais, filha.
1: É, realmente, pra uma... E a senhora...
4: Eu tô toda mijada.
1: E a senhora sai de casa sozinha todos
4: Você
1: os dias?
4: Você tem continência urinária, Silvânia? Você tem a vagina flácida?
1: Eu não tenho ainda, graças a Deus.
4: Ah, é terrível, viu, filha? Eu tenho menopausa, eu sofro muito com isso, meu filho. É calor demais. É, parece que eu tô com um carvão aceso enfiado na...
3: Pera! Corta lá, gente.
1: E a senhora sai de casa sozinha... Pra enfrentar essa fila, essa espera desde janeiro.
4: Eu saio sozinha porque eu tenho 4 netos, aqueles vagabundos. Os meus netos ficam fumando maconha, aqueles lazarentos. Maconheiros e vergonha, depois comem igual desgraçado. Meu filho, eu tô mijada.
3: Pera, a senhora já falou que tá mijada. Ah, me pô!
1: Dona bem-vinda, e não tem nada, não tem café aí, não tem nenhum alimento, nenhum café da manhã, nada pra comer aí, né?
4: Olha, eu vou falar uma coisa pra você, se tem uma coisa, tem nada!
0: Quero café!
3: Gente, só, a gente tá ao vivo,
1: ele tá ao vivo aqui.
0: Isso aqui é uma porcaria que não... Merda nenhuma! Desculpa!
4: Velho lazareto, é a entrevista minha! Seu velho broxa! Você tá de mijo também, meu velho!
1: Calma aí!
4: Broxa!
1: Pera aí!
4: Mas eu queria reclamar desse sistema aqui, a gente...
1: Ela tá chorando agora, Pidoncio.
4: Nesse momento ela se emociona.
1: Deixa ela chorar que dá audiência. Deixa ela chorar.
4: Dona bem-vinda, fica calma. Deixa eu dar um abraço na senhora aqui, fica calma. A nossa reportagem vai averiguar tudo, né, Silvânia?
1: A gente vai averiguar, entraremos em contato com a prefeitura.
4: Eu tô mijada, filha! Eu tenho tá presidência da parte...
1: Tá bom, um abraço, repórter Pidoncio.
3: Obrigado, gente, obrigado. Obrigado.

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0: FM, Os Travessos, quando a gente ama. Eu também. Esses são os melhores momentos do Band Bom Dia que continuam. Já já tem o Mestre Bilu.
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2: Faltam 22 minutos para 7. Bom dia para você. É o Band Bom Dia no ar. 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
2: E daqui a pouco tem o Mestre Bilu. São os melhores momentos da semana do Band Bom Dia. Muito bom dia pra você que tá trabalhando, você que tá em casa, de folga. Tamo junto, viu? Obrigado pelo carinho, obrigado pela companhia, viu?

0: É hora da gente consultar os astros. Através búzios e tarô? Não. Através da borra do café? Não. Através das tampinhas de garrafa. Mestre Bilu, grande discípulo do filósofo grego Clitóris, está chegando aqui para desvendar o seu futuro. É hora do Band Astral. Conte pra gente o que você gostaria de saber do seu futuro. Bom dia!
1: Bom dia, ó seres mortais.
0: Muito bom dia.
1: Vamos agora às previsões para que você possa entender sonhos, futuro. O que você precisa está aqui, ó. Nas tampinhas de garrafa.
0: Mestre Bilu, saudade do senhor. Faz tempo que não aparece aqui. Eu imagino que você estava meditando em algum cume, né?
1: Fui pro cume. Fui pro cume, mas do cume escorreguei. Muita chuva, né?
0: No cume não tem Wi-Fi, né?
1: No cume não tem Wi-Fi.
0: No cume falta Wi-Fi, no cume falta sinal de celular, né?
1: No cume falta tudo e eu preferi voltar. Comida para pica-pau.
0: Fala, casa do jacaré.
1: Casa do jacaré.
0: Se o pica-pau tivesse alertado a polícia, isso não teria acontecido.
1: Se o pica-pau tivesse alertado a polícia, isso não teria acontecido.
0: Muito bem.
1: Versão brasileira, Herbert Richards.
0: Mestre Bilu, os ouvintes já mandam. É impressionante como esse quadro aqui rende, né? Todo mundo quer saber do seu futuro. Peço que você, ouvinte Band FM, mande seu nome completo.
1: Se mandar, eu vou mandar eu também.
0: Não, não. Mandando aqui sua data de nascimento, mandando seu nome completo e que área da sua vida. Mestre Bilu, quero saber da minha vida amorosa. O que vai ser da minha vida profissional? Minha vida familiar?
1: A
0: pergunte,
1: sua?
0: Pergunte. Não, não, tô dando um exemplo aqui, Mestre Bilu. 11999919197. O Marcos de Taboão da Serra.
1: Ô, Marcos.
0: Ele já está perguntando aqui. Ele nasceu no dia 23 de junho de 74.
1: Muito bem.
0: Ele tá querendo saber. Quer saber do futuro.
1: Claro.
0: Mestre Bilu, pelo amor de Deus, quando o Corinthians vai vencer um jogo? Ele só quer saber o dia, só a data que ele quer saber.
1: Quando o Corinthians vai vencer, né?
0: É.
1: Eita porra.
0: É, quando o Mestre Bilu fala isso aí é porque a coisa não é nada boa. Não, a informação não é legal.
1: Oh, meu querido, eu peço que você tenha calma. Se o time não vem ganhando, calma. Porque um dia ele vai ganhar.
0: Não é possível, né?
1: Agora, o dia... Só um minutinho.
0: Atenção, a gente que... Pegar mais um pouquinho. Precisar a data?
1: Não, é porque o que saiu aqui não foi preciso. Eu vou tirar mais um pouquinho.
0: Ok, atenção, vamos lá.
1: Não, só mais um pouquinho.
0: Só mais um pouquinho.
1: Não saiu ainda.
0: Não saiu ainda. A data que o Corinthians vai voltar a vencer. Não saiu ainda. Não saiu ainda. É preciso um pouco de paciência, né?
1: Um pouquinho de paciência, gente.
0: Vamos.
1: Pela primeira vez acontece isso. Agora vai. Mais um pouquinho. Mais um pouquinho.
0: Mais um pouquinho que ainda não.
1: Não. Acabaram as tampinhas, deixa pra lá.
0: Uma hora ele vai ganhar, não é possível, nem que seja um amistoso, sei lá, contra os fraldinhas do Corinthians, enfim. Um abraço pra você, Marcos.
1: Eu acho assim, continue torcendo pelo time feminino.
0: Mais um vídeo aqui, o Servilho, Servilho de Souza.
1: Sucrilhos.
0: Não, é Servilho o nome dele. Ele nasceu no dia 1º de maio de 81, é do signo de Touro, e ele escreve o seguinte, Mestre Bilu. Bom dia, mestre.
1: Bom dia.
0: Vou largar um serviço e começar outro. Eu queria saber o meu futuro nesse novo serviço. Ele tá abandonando um lugar que ele já tá bastante tempo. Pra começar uma nova jornada em outro emprego. Vai dar certo?
1: Ele fala o que fazia, o que vai fazer. Pede por gentileza esse detalhe.
0: Ô, Servilho, qual é a sua profissão, Servilho? Conta pra gente aqui. O que você faz da vida? É importante pro Mestre Bilu.
1: Ele vai deixar de fazer uma coisa pra fazer outra, né?
0: É importante pro Mestre Bilu saber aqui. E, enfim, é isso.
1: Versão brasileira, AIC, São Paulo.
0: Versão brasileira, Álamo.
1: Versão brasileira, Álamo.
0: Muito bem, muito bem. Eu pedi informação sobre o serviço dele, ele repetiu a mesma mensagem. Mas enfim, é... seja lá o que for, tirei nas tampinhas o mestre.
1: Todas as tampinhas caíram de boca pra cima. É. Muito, ele tava muitos anos na outra, né?
0: Tava muitos anos.
1: Deixa eu só ver aqui um negócio aqui. Só inverter a tampinha. Deixa eu ver essa aqui. É. Aqui, ó, a tampinha.
0: Ele é número... porteiro. Acabou, deve estar ouvindo pela internet, né? Porteiro.
1: Porteiro. De 20. É, aqui, ó. Tampinha 103-22. É. Ô, meu querido, realmente, ele trocou muitos anos de uma profissão pra outra.
0: É isso aí.
1: De uma profissão pra outra, pro outro trabalho. É. Pra outro local.
0: Isso, ele é porteiro.
1: Ele é porteiro?
0: Aham.
1: Uhum. Olha que legal. Olha que
0: saiu
1: legal.
0: Uma tampinha aí da Budweiser, né?
1: Vermelha e branca. Olha o que, ele, que eu descobri pra você, meu querido. Mesmo mudando de local, de emprego, muitos anos de um, muitos anos de outro, ele vai pirar agora.
0: Opa, tem, é agora, hein? É agora, hein?
1: Você continuará sendo porteiro.
0: Tá bem, nada. Bom, tá aí, boa sorte pra você, meu querido. Tudo de bom, tá? Pra fechar aqui, Mestre Bilu, a nossa ouvinte Angelina. Ela nasceu no dia 8 de setembro, tem 40 anos, ela é separada, tem um filho,
1: certo.
0: É funcionária pública.
1: Ok.
0: Mestre Bilu, eu vou encontrar um novo amor? Se sim, quando?
1: 40 anos, uma idade 40 boa.
0: 40 anos, tá. Uma idade excelente ainda, né?
1: A famosa idade da loba, né?
0: Isso.
1: Transuivando. Você vai arrumar um novo amor?
0: Isso, é. Ela separou, né?
1: Eita, cara.
0: Nagou, mestre! O negócio é sério, mestre Bilu?
1: É sério. Homem, oh, como é o nome dela? Angelina?
0: É isso, Angelina.
1: Angelina. Nome angelical.
0: Isso.
1: 40 anos, ainda tem muita lenha pra queimar.
0: Tem, ou se tem.
1: Ainda tem muito graveto pra torrar. E ainda tem muito pau pra afinar. Então, Angelina. Fazer palito de dente.
0: Isso, na fábrica de palito de dente eles afinam a madeira, né?
1: Isso.
0: É isso.
1: Vai trabalhar afinando o pau, olha. Angelina. Aqui está. As tampinhas mostram que você continuará procurando e buscando, tá? Continuará experimentando. Mas...
0: é,
1: será que ela tá preparada?
0: Será que ela tá preparada?
1: É. Eu vou falar. Vai acontecer uma pessoa na sua vida, tá? Só que a tampinha mostra que aqui no meio do caminho tudo muda.
0: Olha aí, gente.
1: É.
0: O que que vai mudar?
1: Ele assume que é gay.
0: Então.
1: Poxa, que situação.
0: A sorte não está do seu lado, Angelina. Mais um beijo pra você aí, boa sorte na sua busca por um novo amor aí, viu? Mestre Bilu, muito obrigado pela sua participação aqui no Band Bom Dia. Gostaria que o senhor deixasse uma mensagem de fé, uma mensagem positiva pro ouvinte Band FM.
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0: Band FM, essa é pra cantar alto. Leonardo e Eduardo Costa. Seu amor ainda é tudo. Encerrando assim o nosso Band Bom Dia de hoje.
1: Mais uma vez. Obrigado, Senhor.
0: Amanhã, 5 da manhã, tem mais Band Bom Dia ao vivo aqui na Band FM, mas aqui a zoeira continua. Aqui a gente continua se divertindo. Tá chegando Estação Band FM, edição de domingo.

0: gosta, né, do fim de semana da Band FM?
1: Eu gosto.
0: Porque você sabe, eu tô falando com o ouvinte.
1: Ah, tá,
0: tô falando
1: com
0: só um minutinho.
1: Ah, é, ok.
0: E o ouvinte da Band FM gosta por quê? Porque tem música, tem descontração, tem bom humor, tem alegria. E aí chega a parte da alegria. Aí chega a sua parte, Pidoncio. Um momento, vamos
1: ouvir. Ah, eu tava esperando você me chamar. Você que você ia ficar falando só com o ouvinte. Fui dar uma volta. Fala, Jadeu.
0: Tem a parte da alegria que é você que comanda, né, Pidoncio?
1: É, ô, Jadeu. É. A mulher chegou no médico, o médico chamou, próximo, né, chegou, quem foi? Ai, doutor, eu não tô conseguindo engravidar. Aí o médico olhou pra ela, poxa vida, você não tá conseguindo engravidar? Vamos lá, entra atrás daquele biombo, tira a roupa, né, e deita ali naquela maca. Aí ela falou, doutor, de verdade, eu preferia que fosse com meu marido.
0: É melhor que daqui a pouco, tem mais. Vamos rir.
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6: Muito bom dia pra você. É o seguinte, né? Hoje, como eu vim aqui já escalado pra trabalhar no domingo de manhã da Band FM, portanto, hoje estou solo. Hoje não teve Robson Ramos, hoje não veio Paulo Gomes, hoje não veio Ana Maria Brisa. Sou eu. E você, claro, você que vai mandar áudio pra gente. Estamos esperando, porque no Estação Band FM, a zoeira é liberada. Quer mandar áudio contando piada? Pode. Quer fazer imitação? Pode. Quer reclamar com alguém? Também pode. Quer falar o que você tá fazendo? Também pode. Esperamos o seu áudio. Nosso número de WhatsApp é 119-9991-9197, tá bom? Repetindo, 119-9991-9197, porque no Estação Band FM é o requentadão da semana. É pra você ter assunto na hora do almoço. E os destaques são esses, preste bem atenção. Isso na primeira hora, viu, gente? Aplicativo de namoro que pedia para as mulheres começarem a conversa acabou mudando a regra. Homem é demitido por questões de higiene 2 horas depois de estrear no emprego. Meu Deus do céu, só de cheirar você já sente o futum. Banquinho para fazer cocô vira alternativa para se cuidar na hora do número 2. Olha que beleza, viu, gente? Agora você vai defecar com um banquinho sensacional. Olha, empresa aposta em criação de monjaro para cachorro para faturar mais alto. Meu Deus do céu, cachorro agora tem psicólogo, tem monjaro. Meu divino amado, cachorro tá mais bem tratado que a gente. E tem também alguns trechinhos da entrevista com Vanessa Camargo, que esteve aqui no Estação Band FM durante a semana. Então tá certo, vambora? Vamos começar? Então partiu, vem junto com a gente, galera.
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2: Ai, gente, ó, tudo por causa dessa história aqui, um aplicativo de paquera que foi criado com uma regra que dizia que as mulheres deveriam começar a interação, desde mudar essa regra depois de 12 anos de operação.
3: Não tava dando certo,
2: o aplicativo
3: será?
2: Bumble, então. Olha a polêmica aí.
4: Ah, o Bumble.
2: O Bumble é o
4: conheço,
2: aplicativo.
4: Conheço bem pois o Bumble.
2: Fez uma pesquisa entre seus usuários e descobriu, sabe o quê? Que 66% das mulheres cadastradas ainda preferem que o homem tome a iniciativa nas conversas.
3: É.
2: Eles também registraram uma queda no número de registros. Não dizem que é por causa disso. Eles entendem que está seguindo uma tendência desse mercado aí, de que é de diminuição mesmo. Está acontecendo mesmo, né? As pessoas estão parando, não todo mundo, mas muita gente está parando de usar Tinder, essas coisas todas, porque tem gente que acaba não vendo resultado, está preferindo ir para a rua de novo para conversar cara a cara, então está diminuindo o número de registros. E no caso desse aplicativo, como houve a queda no número de registros, eles estudaram ali uma forma de tentar manter a coisa engajando.
3: É.
2: E aí chegaram à conclusão que tinha que tirar essa regra de que o homem não podia tomar iniciativa aí no app. Agora pode, não é obrigatório que o homem tome, é liberado. Então agora o homem que quiser tomar iniciativa pode tomar, porque antes não podia. E a mulher que quiser continuar tomando iniciativa pode continuar
3: também
2: tomando iniciativa. E aí daí a gente fez a pergunta aqui, mas você vê, ainda há espaço, ainda há um número de mulheres que preferem ser encontradas.
4: Elas querem ser cantadas, no caso.
2: É. Então elas querem que você chegue... Talvez até pra analisar melhor.
4: Chamar.
2: Às vezes, quando o cara chega, dá pra você saber se o cara é um picareta ou não.
4: É verdade, né? É? Até pelo nível da cantada, né mesmo?
2: É. Tipo aquela do não a do da soda, mas outra que você falou, que é um negócio pavoroso.
4: Ótimo, vou repetir.
2: É horrorosa.
4: Você não é feijão, mas é um broto legal.
1: Não é ruim. Estação
2: Sim, é
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2: Ana Maria Brisa, conta a história que você ia contar aí.
3: Falando em idiotização, uma fã fez um... foi um bom link agora.
2: Não, foi bom.
3: Vou puxar, né? É. Uma fã
2: virou
3: na internet pra fazer o... Ela fez uma tatuagem, né, de uma famosa. Alguém chuta aí quem é a famosa?
2: Olha,
3: famosa.
2: Eu não vou nem chutar, porque pra mim fazer uma tatuagem de qualquer famoso já seria algo completamente fora do lugar.
4: Então fala de uma famosa relevante também, uma famosa, sei lá, uma Paola Oliveira da vida.
3: Podia ser, mas não é.
4: Hebe Camargo.
3: É? Também, não, Hebe Camargo, gente.
4: Ah, ué?
2: Não. Não.
4: Dona Maria Brisa.
3: Ah,
2: Deveria ser. Não é.
4: Quem, então?
3: Sabe quem é?
2: Quem?
3: Virgínia Fonseca.
2: Relevante?
3: É.
2: Ela fez uma tatuagem da Virgínia?
3: Ela viralizou na internet essa semana, que ela tatuou aqui perto do ombro, aqui em cima do peito, assim, sabe?
4: Tudo bem.
3: Aí ela escreveu Virgínia Fonseca, embaixo ainda colocou o We Pink.
4: Nossa, que cafona, meu Deus do céu.
2: É uma publi?
4: Cafunérrimo.
3: É uma publi gratuita.
4: Até porque a Virgínia, ela tá tão pobre, né? Então divulga a marca dela aí.
2: Ô, Virgínia, paga um cachê pra moça.
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2: Quem deve ser ruim de chaveca é esse cara aqui também, meu.
3: Quem?
2: Cara, o homem estava completando apenas 2 horas e meia no emprego novo quando foi informado que estava sendo demitido por questões de higiene. Questões de higiene é um termo muito curioso, né, rapaz?
3: O cara não tomou banho?
2: Aconteceu em Nova York, nos Estados Unidos, de acordo com o relato de Chris Small. A Kelly estava sendo sua primeira oportunidade depois de 9 meses desempregado.
4: Ué.
2: Ele diz que ficou surpreso com a decisão e afirma que estava completamente limpo, incluindo suas roupas. E mais, ele diz que recebeu a notícia da demissão e diz que a funcionária da agência perguntou o que ele estava vestindo. Ele afirmou que estava vestindo roupas limpas. Ele ainda perguntou para outros 2 amigos se estava com mau cheiro ou mal vestido e ambos disseram que não. Ah, é aquele amigo que não tem coragem de falar, enfim.
4: É.
2: A agência não entrou mais em contato com ele, só disse que está fora. Entendeu? O cheirinho não tá legal, cara, vai cuidar disso aí.
3: 2 horas e meia.
2: O cara tá fora, 2 horas e meia.
3: Ele tem intoxicado o escritório inteiro. Devia estar num futum, meu amigo.
2: Aí perguntou pros amigos. Os amigos bobear devem ser outros 2 cheirosos, meu.
3: Nossa, mas aquele cheiro de cebola podre,
2: deve
3: impregnado,
2: ser,
3: né?
2: O que vocês acham? Não é possível.
3: Meu, 2 horas e meia. Não é nem
2: duas
3: por incompetência, né?
2: Entrou, o pessoal falou, nossa, que cheiro é esse?
3: O cara é um gambá humano, no caso.
2: Exatamente.
4: É, gambá humano, pronto.
2: Ele falou que tava com a roupa limpa. Limpa onde, né, Ana Maria?
4: Não, é
2: limpa,
4: Deus,
2: é, limpou no...
3: Limpa tava, banho que não tomou.
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3: Salve.
2: Salve total.
3: E aí, da hora?
2: Da horão?
3: Suave, suave. Vocês
2: ó quem tá ali, ó.
4: Tiozão, da hora?
3: Tá suave. Tá,
2: conhece o Pedrão?
3: O Pedrão aí,
2: Pedro
3: ó.
2: Da hora, né?
3: Tá com nós sempre. Tá
4: vai
3: sempre
4: falar direto. Tiozão, vai ficar enrolando.
3: Não, vou falar, tio.
2: Vem, então vente. Não enrola, não.
4: Vai ficar à vontade.
3: Dá espaço de voz?
2: Não enrola, não, tio.
3: Dá espaço de voz? Não.
2: Fala aí.
3: Fala logo, sabe? Que você é besteira que você vai falar. Calmo, tio, calmo. Cheguei de pantufa aqui, vocês tapar. Ô, oh, fala o bagulho pra vocês.
2: Fala.
3: É, tatuagem eu tenho, né? Eu tenho umas aqui da hora. Eu tenho a principal que eu tenho aqui escrito Racionais, que eu sou fã, tá ligado?
2: Entendi.
3: Do Racionais.
2: Você é fã.
3: Eu sou fã.
2: Você é fã.
4: Canta uma música do Racionais aí.
3: O que é, clara e salgada. Cabininho, olho, pés, uma tonelada.
2: Tá vendo?
3: Tem sabor de mar. Não, o que você quiser, eu puxo aqui, pai. Mas posso falar pra você? Quem deu ruim aí foi minha prima, tio. Minha prima
2: que
3: deu
2: aconteceu?
3: Ruim com esse negócio de tatuar aí o nome do namorado.
2: Isso é complicado.
3: O mano que ela tava pegando, o nome dele era Thomerson, tá ligado?
2: Como é que é o nome dele?
3: Thomerson.
2: Não era, não.
3: Era
2: Thomerson. Ah, não era, não.
3: Era Thomerson,
2: eu duvido. Pra
3: você, tio. Aí, o apelido dele na quebrada era Tommy, né? Ah, é. tô namorando Tommy, blá, blá, blá, blá, blá, blá, tatuou Tommy, tatuou. Entendi. No braço, Tommy, tá. Coraçãozinho, tá. Falei, mano, você faz esse bagulho não, você tá em cima do erro, ela, não, eu amo ele me ama, pum,
2: tá.
3: Maluco, 2 meses, terminou com ela.
2: Que isso?
3: É, e agora o que eu faço? Falei, completa a frase. Tomei no.
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0: 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Tá aí o belo reinventar no Estação Band FM. Você manda sua mensagem de WhatsApp, pode mandar o seu áudio. O número é 0 operadora 11 99991 9197. E eu falo que aqui você pode mandar o que você quiser. Dá uma olhada, chegou piadinha aqui, tem piada.
1: Oi Pedro, bom dia.
0: Bom dia.
1: Uma piadinha para os ouvintes do Estação agora, né? Ah, é uma piada, mas nem não é também, sabe?
0: Ai, que medo, viu?
1: Mulher, sabe, Pedro, ela veio me cobrar, né? Falou assim pra mim, você me enganou, né? Porque quando antes não ia casar, você falava pra mim que você fazia sexo feito um animal. Eu falei, e coelho é o quê?
0: Nossa, que porcaria, pelo amor de Deus. Tá bom, Edmilson, o que importa é a intenção, valeu.
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7: 7h33, bom dia!

0: 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E essa semana a gente recebeu no Estação Band FM Vanessa Camargo. Uma simpatia, a entrevista foi maravilhosa. Vamos ouvir um pouquinho do que rolou?
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3: Né, menino?
0: Acho Pedro, estou perguntando. Bom, 25 anos, né? Metamorfose, pra quem não sabe, são mudanças, não é? Isso. Então, várias mudanças. Quais foram as transformações? Quais foram as transformações, metamorfoses da Vanessa? Tanto pessoais quanto profissionais?
4: Diversas. Tem, engraçado que tem coisas que ficam ali. Você, eu continuo tendo uma essência minha que eu vejo assim que eu quero levar comigo, né? Algumas coisas. Mas eu percebo tanta diferença assim no. Eu acho que a maternidade faz uma metamorfose na sua vida, faz uma transformação gigante. É. Eu acho que dificuldades, desafios e as dores, elas são altamente transformadoras.
0: Sim.
4: Seria bom que a gente aprendesse coisas na vida sem precisar usar da dor. Mas às vezes não, e a dor vem e ela é um processo para te ensinar. Eu sempre falo isso, assim, as melhores transformações na vida, aquele chacoalhão que te fala, pô, acorda, você precisa mudar isso, você precisa ser melhor nisso. Foi através de dor mesmo, assim.
0: E faz a gente crescer, não é?
4: E profissional, eu sou uma metamorfose ambulante, literalmente, assim, cada trabalho que eu vou fazer, eu pego como se fosse uma folha em branco e falo, tá, o que, que eu vou trazer agora como música? O que, que eu quero falar? Como é que eu vou qual influência eu vou trazer? Aí começo a ouvir coisa, tanto das antigas como novas, e aí falo, cara, vamos pra esse caminho aqui que eu tô achando interessante, usar mais coisa caribenha, usar mais coisa brasileira aqui, usar mais eletrônico, aí eu vou moldando, assim, de acordo com cada álbum. E é o que mais me dá vontade, assim, na carreira musical, não é ficar na mesma coisa, eu quero descobrir som novo, sabe? Assunto que... Eu acho que o amor é sempre a mesma... Assim, o amor, ele é o meu fio condutor.
5: Uhum. Aí você apresenta ele de várias formas.
4: De várias formas, exatamente.
5: Muito bom. Metamorfoseando o amor também.
0: Olha que
5: daqui a pouco tem mais Vanessa Camargo aqui na Band FM.
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2: Vai, fala aí.
3: Não. Olha aqui o banquinho. Banquinho simples, acoplado manualmente. A curvatura do vaso sanitário.
2: Olha.
3: Virou uma opção à venda na internet para quem quer se cuidar até na hora do número 2, Ana Maria.
2: Eita,
3: são
2: gente.
3: Cuidados, é um tempo que as pessoas estão tendo mais cuidados, entendeu?
2: É.
3: Trata-se de um apoio elevatório. O pessoal chama de banquinho, mas é um apoio elevatório. O que que acontece? Você se senta no vaso.
2: É.
3: Só que o banquinho tá na frente, seus pés ficam no alto.
2: Sim.
3: E aí, você fica na posição considerada correta pelos médicos na hora de mandar pra fora.
4: Mas tem que ficar deitadinho? Eu não entendi.
3: Não,
4: direito.
3: Tem uma posição. Os médicos, os proctologistas dizem tem uma posição correta
2: pra
3: você fazer totô. É quase agachado. Essa posição que a gente fica na privada sentada, ela é até confortável. Você fica sentadão lá, né? Pesar uma pernona esticada, mas não é a adequada. A adequada é ser bem abaixadinho.
4: E pra você reinar no trono, tem que ser abaixadinho.
3: Exato. Tanto é que tem, os mais antigos sabem que tinha aquele banheiro que você só punha os pezinhos, né? Eu achava aquilo horroroso.
4: Eu considero um momento...
3: desconfortável.
4: Depende.
3: Mas dizem que é o certo.
4: Eu considero um momento sagrado, entendeu?
3: É, então. Agora... aí, o que acontece? No banquinho que fica na frente, você fica nessa posição aí. O que que os médicos dizem? Que fica mais relaxado, faz menos pressão no esfíncter, libera os outros órgãos do corpo pra não precisar fazer tanta força... porque o totozinho sai mais fácil.
4: Nada disso adianta.
3: Eu confesso que eu não tenho a menor paciência pra ficar assim, mas dizem eles
4: mas
3: que
4: nada
3: sim.
4: Disso adianta se você não tiver um chuveirinho do lado, entendeu?
3: O
4: chuveirinho...
3: Não, vamos chegar no chuveirinho, mas vamos só pra terminar aqui.
2: Calma.
3: O camarada bota o... Eu falei isso aqui hoje, uma pessoa falou assim pra mim aqui. Olha, isso aí é muito bom, viu? Quer dizer, alguém que deve usar.
4: Certo.
3: É alguém que já deve saber. E pra terminar a história, esses banquinhos aí você compra na internet, tem de 35 a 220 reais. Agora, porque tem uns que são decorados, como é que é, né? O Pedro falou a verdade, tem, nada disso adianta se não tiver chuveirinho.
4: Chuveirinho é a melhor forma de higiene e de limpeza. O chuveirinho é um bálsamo de prazer, entendeu?
2: É. Aí, ó.
3: E você não quer o banquinho pra fazer o kit completo?
4: Mas
3: já
4: sem põe o chuveirinho não adianta, tem que ter o chuveirinho.
3: Não, vai com o chuveirinho.
2: Não, mas claro é bom.
3: Bota o banquinho.
2: É bom
3: e o chuveirinho.
2: Se cuidar, né, gente?
3: É bom.
2: Porque os anos vão passando, né?
3: Os anos passam.
0: Entendeu?
3: Os anos passam
0: muito rápido.
2: É,

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2: Momento, merece bomba?
3: Não? Merece, merece. Bomba. Ah, momento histórico.
2: Qual é?
3: Momento inédito na vida e na carreira de Leonardo.
2: Meu Deus, criança.
4: O que aconteceu?
3: É. Gente, olha, aconteceu o que ninguém esperava.
2: O quê?
4: Tô preocupado agora.
3: É, não, mas todo mundo tá preocupado com ele.
4: Ah, que foi?
3: Leonardo está 21 dias sem colocar álcool na boca, sem beber.
2: Meu Deus do céu, só o uísque.
3: Eu tô falando, gente, do cantor Leonardo.
2: Álcool puro ele não tá pondo. Uísque, cerveja, ele continua.
4: Ah, não? Mas ele tá doente?
3: Então, né? Por isso que o pessoal tá preocupado, né? Quem comemorou foi a Poliana, né? Poliana fez um post comemorando. Nossa, meu amorzão, Leonardo tá 21 dias sem beber. E ela tá feliz da vida, né? Vamos ver até quando.
4: Não, eu tô preocupado, porque quem conhece o Leonardo sabe que ele não é um homem. Ele é um posto de gasolina, né?
2: Ah, mas pode ser que ele agora seja um carro elétrico.
4: Carro elétrico.
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2: Pudim ou não, o que você vai comer pode fazer mal pra você e você pode passar a comer, por exemplo, coisas mais saudáveis, certo, Ana Maria?
3: Né?
2: Mesma coisa com os cães. Hoje em dia, Ana Maria Brisa, você vai no veterinário, o veterinário fala, este cachorro tem tendência à obesidade. Não fala nem fala esse cachorro pode ficar gordo, fala, tem tendência à obesidade. Precisa comer ração light.
4: Que é o dobro do preço da ração original.
2: Que é o dobro
4: original.
2: Do preço da ração original.
3: Existe isso.
2: Fala, ração light. Agora, claro, as coisas vão evoluindo. Uma marca de suplementos para cães, o que já é bizarro, tem suplementos para cães. Lançou nesta semana um produto para ajudar no emagrecimento dos pets, que deve revolucionar o mercado.
3: Olha.
2: Na onda das canetas emagrecedoras, o produto é uma espécie de Mounjaro para cachorro.
3: Rapaz.
4: Sensacional.
2: Exatamente.
3: Canetinha.
2: Segundo Georgiana Magacho, que é a CEO da marca Wiggle, que essa empresa é uma empresa jovem. O segmento que mais cresce no consumo para os pets é o mesmo dos seres humanos, que é o de cuidados com a saúde, longevidade e bem-estar. Eu acho que os caras querem cuidar do cachorro, pessoal, o cachorro continuar bem com ele também, né? Aquela coisa.
4: Cara, hoje em dia cachorro tem até psicólogo.
2: Tem psicólogo, é verdade.
4: Como é que psicólogo pra cachorro? Vai falar como com o cachorro?
2: Ele fala, o psicólogo pra cachorro, ele fala pra você assim, não, olha, o cachorro quando ele levanta com a pata direita pro lado esquerdo, ele tá querendo pedir atenção. Quando ele vira pro lado direito, é porque ele tá bravo com você e por aí vai. Cara,
4: não, pode falar. Eu já vi cachorro na rua andando com... andando de botinha, porque não podia pisar no chão.
2: Isso sabe que isso é perigoso, né?
4: Cara,
2: mas... tira a sensibilidade do cachorro. Faz mal pro cachorro.
4: É uma frescura, negócio inacreditável.
2: Não, mas faz mal pro cachorro, os veterinários dizem. A marca aí que tá criando é relativamente nova, foi criada em 2025 e espera chegar a um faturamento de R$1 bilhão até 2029 com este lançamento e outros produtos. Então tá aí a caneta emagrecedora para cães.
3: Uma vez eu levei minha cachorrinha na psicóloga. Sabe o que ela falou pra ela?
4: Sabe o que a psicóloga respondeu?
3: O quê?
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Paracundê. Vai de novo. Paracundê. Demais, hein? Paracundê. Band FM, tá aí o Periclão. Se eu largar o freio, meu, só pra falar uma coisa bem rápida. Tava aqui olhando pra janela do estúdio da Band FM. Cara, me veio um tucano. Tucano, cara, sem brincar, quase que o tucano entra no estúdio. Eu tomei um susto. Aqui é uma região com bastante árvore, então tem bichos diferentes. Tem tucano, tem macaco. Mas olha, eu tomei um susto com o tucano. Com aquele bico, meu divino amado, quase meu coração saiu do peito. Eu sou meio medroso, sou meio cagão. Vamos lá, Pidoncio, vamos rir.

0: É você.
1: Eu?
0: É você.
1: Ih, você tá me tirando,
0: hein? É sério, é você, Pidoncio.
1: É mesmo?
0: É sério.
1: Ah, meu, que legal.
0: Esse quadro específico é você que faz a abertura.
1: Eu fico legal porque... Eu fico feliz porque é legal quando você... Você consegue... Deixa eu ver se eu vou entender o que eu quero falar.
0: Tá, vamos, eu tô com tempo,
1: tá,
0: com tempo.
1: Vamos lá, a pessoa, quando ela... vamos supor eu. Vamos,
0: você.
1: Aí tá eu e você aqui, aí você acha que... Mas você olha pra mim.
0: E aí?
1: Então, é que eu não sei onde eu quero chegar.
0: Eu também não sei aonde você quer chegar.
1: Então se lasque.
0: Vamos rir, vai.
1: Já deu. O bêbado chegou, mas chapado.
0: Oh, que situação, hein?
1: Chapado. Aí ele chegou, acordou... Zóio tudo embaçado, cheio de remela, e falou pra mulher, você de verdade, você fez aquele negócio de automação na casa, né? Colocar tudo automático. Ela falou, por quê? Não, porque eu cheguei, eu tava um pouquinho alterado, né? E eu gostei do negócio da porta do banheiro, quando você abre a porta do banheiro, acende a luz, aí eu fiz xixi, aí você fechou a porta, a luz apagou, abri.
0: Legal, hein?
1: Acendeu, fiz xixi, apagou, fechava, apagou. Ela falou, seu filho da mãe, você mijou na geladeira.
0: Ô, daqui a pouco tem mais. Vamos rir.
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0: Tranquilo, como é que você tá? Como é que tá a manhã de domingo? Manhã gostosa em boa parte do Brasil, 27 de setembro, esse é o Estação Band FM no ar. 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
0: É isso, viu, gente? Tamo de volta. Mais uma hora do Estação Band FM. Hoje, sozinho. Sozinho não, porque eu estou com você. Eu quero ouvir você. Já já vou ouvir mais áudios. Quero saber o que você tá fazendo. Manda áudio pra gente no WhatsApp. 11 99991-9197. É o número que você participa. É o número que você faz o Estação Band FM junto com a gente. Ó, nessa segunda hora, a gente tem manchetes como essa aqui. Estudo aponta, galinha anda mais rápido do que o ônibus em São Paulo. Isso no horário de pico. Mano, pior que é verdade, cara. Quem anda de busão em São Paulo no horário de pico sabe o sofrimento. Não anda. É uma tartaruga. Não funciona. Tanto é que até uma galinha anda mais rápido. Tem também mais um trechinho da entrevista com a Vanessa Camargo, que rolou aqui no Estação. Tem também o pensamento da Ana Maria Brisa. Tem você mandando mensagem no WhatsApp. Tem muita coisa pra acontecer. Esse é o nosso Estação Band FM de domingo.
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2: Olha, Pedro, vem cá. Ontem você levantou essa lebre e a gente resolveu contar no programa hoje. Tem um estudo, o estudo foi feito pela própria SP Trans, que é a gerenciadora da circulação do transporte em São Paulo, por ônibus. E foi a pedido do jornal Folha de São Paulo, que estava fazendo uma reportagem a respeito de mobilidade. Então, o estudo é real, é feito pela própria entidade. Por favor, Pedro Rafael, o que você... A Folha e a SP Trans descobriram.
3: Olha, a SP Trans indicou que no horário de pico, ou seja, entre 5 e 8 horas da noite...
2: Pico da tarde.
3: É, exatamente, 5 e 8 horas da noite, o ônibus de São Paulo, a circulação de ônibus, ela é mais lenta do que a velocidade média de uma galinha.
4: Ué.
3: Ou seja, um ônibus em São Paulo, ele anda a 12,37 por hora em média.
2: Em média.
3: Enquanto a galinha anda 14 quilômetros por hora.
2: Eu não acredito.
3: Vamos montar a galinha, então. Inclusive, sabe aqueles patinetes elétricos?
2: Sim, tem um monte.
3: Eles também são mais rápidos, circulando a 20 quilômetros por hora nesse horário de pico,
2: então você pode pegar um patinete.
3: Ou seja, compensa mais, cara. É até insuportável morar em São Paulo.
2: Você pegou um patinete?
3: Não, não dá porque eu tenho medo de cair, eu sou muito grande.
2: Não cai nada,
3: eu desequilibro. Cara, no quê? Uma vez eu peguei na praia esse patinete.
2: Mas você pegou direito?
3: Quase que eu tomo um tombo.
2: Não, mas não é pra você fazer radical, é pra você subir nele e tem que obedecer ele, vai sozinho.
3: Eu tenho medo, eu não consigo me equilibrar, entendi. Eu sou muito desajustado.
4: Não, mas... Ah.
3: Tá, agora, então, cara, na boa, então a gente vai ter que trabalhar de galinha agora.
2: É verdade.
3: Você já subiu?
2: Mas tava vendo, tem outros números aí, né? Mais devagar que uma abelha, não é?
3: Mais devagar que uma abelha, mais devagar do que um leão, mais devagar que uma avestruz, entendeu?
2: Mas tem algum momento do dia que anda rápido, pelo menos?
3: Ah, cara, em São Paulo, meu amigo, nada anda rápido. O que acontece? Você corta o home office, você fica construindo prédio, nossa, vai achando que vai ser mais rápido.
2: Virou o comentário de Pedro
3: agora,
2: Rafael.
3: Agora uma coisa pra completar aqui, gente. Agora a gente vai ter que trabalhar de galinha.
2: Talvez.
3: Vocês já subiram numa galinha?
4: Olha,
2: então,
4: você já subiu?
2: Depende do tamanho, tem galinha grande por aí.
3: Quem nunca, né?
0: Tem galinha que sobe no ônibus. 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
2: É verdade que estão fazendo protesto contra a Virgínia Fonseca.
3: Falar em zicando relacionamento é o que a torcida tá fazendo, né? Torcida do Real Madrid.
2: A torcida do Real Madrid tá pegando no pé da Virgínia de novo?
3: Eles estão pegando no pé da Virgínia e, claro, do Vini Júnior, que tá namorando com ela. Porque, gente, olha, pra quem acompanha ela nas redes sociais, sabe que ela tá fazendo uma algazarra lá na casa do Vini Júnior. E aí os torcedores estão culpando ela porque o Vini Júnior caiu de rendimento.
2: Caiu de rendimento.
3: E aí ele precisa se concentrar, né? Jogador de futebol tem que ter disciplina, né?
2: Sim.
3: É um atleta, dormir na
2: tem
3: hora certa.
2: Tem horário certo de dormir, tem comida certa pra comer.
3: Comer a coisa certa. E aí ela postou esses dias, ela e os amigos dela, uma galera, assim, na academia do Vini Júnior, lá da casa dele.
2: Uma galera?
3: Uma galera, assim.
2: Mas por que, que vai esse monte de gente?
3: Rapaz, eu não sei, menina. Ela,
2: não é, bem, não é. Ela não é a namorada do Vini?
4: Ela é bem mala, né, cara? Porque, pô.
2: Então, mas antes da gente dizer que ela é mala, ela não é a namorada dele?
4: Sim.
2: Por que não vai só ela?
4: Então. Porque ela quer chamar atenção. Ela acha que ele é uma atração à parte.
3: Ela tem o combo, né?
4: Ela não é muito querida pelas torcidas de futebol.
2: Então, a torcida do Real Madrid tá reclamando.
4: Teve um amistoso aqui antes da Copa no Maracanã que a torcida do Brasil gritou: "Ei, Virgínia, suco de caju."
2: Porque ela tava brigando e tal, tava falando as besteiras.
4: Ela não é muito querida no mundo do futebol, não, né?
3: É, não, acho que no mundo, quer dizer, não sei.
2: Peraí,
3: não, acho que no mundo...
4: Ela é um aeroporto, né?
3: No mundo da internet, ela é, mas...

0: Band FM, João Gomes, Mestrinho e JP, as quatro estações no Estação Band FM, e a gente ouve mais um trechinho da entrevista com a Vanessa Camargo, que rolou essa semana por aqui.
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3: E temos pergunta da galera aqui, viu, Robinho?
4: Então faça uma.
3: Olha aqui,
4: daqui a pouco vou fazer as outras.
3: A Tainá Viana mandou aqui. Boa noite, galera do Estação. Sou muito fã da Vanessa. Eu queria perguntar, nesse novo projeto, quando você fala de metamorfose, quando você pensa em quando começou e hoje, 25 anos depois, qual versão da Vanessa você precisou deixar pra trás pra que a Vanessa de hoje pudesse existir?
2: Nossa!
5: Tá profunda, hein? Você é psicóloga, mano?
6: Gente!
5: Adorei!
6: Uma boa
5: Amor,
6: pergunta.
5: Assim, teve várias. Algumas eu tô tentando ainda deixar pra trás, que é difícil. Inclusive, essa semana eu falei assim pra mim mesma, eu preciso aprender a falar não.
6: Ah.
5: Eu tenho uma dificuldade em falar não.
6: Sério?
3: Ah, eu também.
6: Você não quer fazer um Pix agora pra mim?
5: Não, aí...
3: Não, mas você não precisa, Ana Maria.
5: Fora dinheiro.
6: Aí é fácil, né?
5: Mas posso falar? Isso também tem dificuldade.
6: Tem, né?
5: Eu não posso dar com dinheiro na carteira.
6: Olha aí, ó.
5: Eu tava no Rio outro dia, eu vi que eu acabei com o meu dinheiro. Todo mundo que vinha na praia vender alguma coisa, eu ficava...
3: Você comprava tudo.
5: E começa o papo, irmã, tô precisando só disso aqui, não sei. Cara, eu era adolescente, criança, vindo.
3: Vendedor de bala lá no Rio, né?
5: Isso. Não, acabam com o meu dinheiro. Eu tenho que sair sem celular, sem dinheiro.
3: Você paga 30 reais numa balinha Mentos.
5: Aham. É nesse nível. Mas, enfim, eu tenho essa dificuldade. E essa eu precisava deixar. Mas tem algumas coisas que eu aprendi durante o caminho, assim, que é jamais deixar alguém interferir na tua música, assim. Tem um lado meu, eu tenho essa dificuldade grande de querer agradar todo mundo, né?
3: Sim.
5: Isso um pouco, a gente explica na alta análise como uma forma de querer a aprovação de todo mundo. E isso é uma coisa que eu tô aprendendo a lidar, a deixar pra trás, pra poder pra chegar aqui com... Realmente fazendo aquilo que eu acredito que eu amo. Olha, até a chamada Band FM ali.
6: Olha!
3: A vinheta do começo.
5: A vinheta aqui.
3: Olha lá.
5: Isso sou eu?
3: É, você. Olha. Não tem como não ser você.
5: Por que eu fiz assim? Eu fiz uma ópera.
3: Ah, deve
5: Band
3: ter
5: FM. Meu senhor, Vanessa, bonitinha.
3: Tá vendo?
5: É, mas eu acho que a que eu principalmente deixei é essa que busca aprovação do outro, assim, no sentido de... É um pouco de falar, cara, eu preciso primeiro estar feliz com o que eu tenho que cantar e fazer. E depois falar, cara, que eu marque que as pessoas também se identifiquem e gostem. Mas eu primeiro preciso acreditar mais.
6: É porque tem que ter verdade,
5: sabe?
6: Né? No seu trabalho, uma verdade sua, né?
5: E tem uma coisa, Ana, pensa. Quem vai carregar essa música durante anos? Você. Eu falei outro dia, é tão legal pegar meu DVD, assim, gravar esse show. E aí, são 35 músicas da minha carreira. São 5 inéditas. Das 35 músicas, eu tenho o maior orgulho de cantá-las até hoje.
3: Então?
5: E algumas eu gravei com 17, com 18, 19, 20, né? Então, assim, imagina. E tem outras que eu não carrego. Que eu olho e falo assim, por que eu gravei isso? Entendeu? Então você precisa ter esse... Cada coisa que você põe pra fora da tua música, tem que ser algo que você fale. Eu vou carregar isso aqui pro resto da vida?
6: É.
3: E vai ser bom pra mim?
5: Vou ter orgulho disso? É.
3: Daqui a pouquinho, inclusive, vou fazer uma pergunta em cima disso.
1: Legal.
3: É boa.
1: Outra pergunta FM. Também.

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2: Eu não tenho muita confiança nas rimas dele, não, viu, meu?
3: Ele faz na hora, você pode ver pela imagem aqui.
2: Ele é um embromador, entendeu?
3: O Quinho. Quinho mandou aqui.
4: Quem?
3: Quinho. O ouvinte Quinho.
4: Salve, Quinho.
3: Tatu. Tomerson.
4: Tomerson.
3: Deu zebra. Não é zebra, é deu zebra.
4: Deu zebra.
3: É. Tatu, Tomerson, deu zebra. Vai. Certo. O Quinho é o Marcos Paulo Alves que pediu. Vamos lá?
4: Vamos lá.
3: Tô de olho na você. Tá enrolando. Você já tá enrolando, velho.
2: Ele tá nervoso, meu.
3: Não, você tá porque você tá nervoso, velho.
4: Hoje no vagão, pai.
3: Olha o efeito sonoro, vai.
4: Hoje no vagão tava rimando, ó.
3: Ah-oh.

0: aqui na improvisação. Vai saber se não tem ninguém que tem tatu de estimação. O que importa é que é improviso. Você sabe que na rima eu sou bom e eu sou liso. A rima que é direta e não é rima azeda. Porque você sabe que aqui nós não tem zebra. Eu vou falar pra você, Thomerson. Pra mim era melhor colocar o nome de Emerson. Improvisei.
1: Faz
0: calma aí, mano, que agora
1: de
0: eu desenrolei. Ó, e pra finalizar aqui, ficar bem bonitinho, salve pro ouvinte aí que pediu, foi o tal de Quinho.
1: Foi ele.
2: Ó!
1: Deu uma moral pro cara, hein?
2: Aí, ó.
3: Anota.
2: Aí, ó.
3: Vai. Nota 7.
0: Ah, 7 o quê?
1: 7,75.
0: Não, nota 5.
3: Ah, não. Eu tô agradecido, você também.

0: Band FM, doce encontro, Dilcinho After, aqui no Estação Band FM. Bom dia, meu amigo.
1: Bom dia, bom dia, bom dia, Pedro. Bora, hein?
0: Bora!
1: Estou na sintonia, diretamente das ruas da Zona Sul de São Paulo. Vagnão, um abraço.
0: Valeu, Vagnão!
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2: 7 para as 9 agora, bom dia, bom dia, bom dia!

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3: Olha. Olha aí. Sinto falta de você. Olha ele aí, ó. Olha ele chegando.
4: Vem cá, vem cá, vem cá.
5: Alô, meus amigos.
4: Não, dá uma dubladinha aí, vai.
5: Vai, vai. De novo dia, noite. Põe uma que eu sei cantar.
4: Ah, é que você não lembra. Essa você não lembra.
3: A música, não sabe,
0: a música é sua, você não sabe cantar?
5: Essa eu não lembro.
4: Tá, vamos pôr essa aqui então.
5: Ah, essa é a clássica, né?
4: Essa você sabe cantar. As outras você não lembra, né?
5: Essa é a clássica.
4: É igual o Daniel da Hora do Ronco, que só sabe cantar Eu Amo Amar Você.
5: Exatamente.
4: É, eu sei como é que é. Fazer.
5: Exatamente.
4: Tudo bem. Vai um pouquinho, né?
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0: Agora ele sabe, hein?
5: Sabe, canta aí.
0: Gostei.
4: Não tem tempo, daqui a pouco.
5: Não, vamos cantar inteira. Não dá tempo.
4: Não vai dar, não vai dar. Você invadiu o estúdio, o que foi? Você já tinha visto o Pedro no programa, não?
5: O Pedro, eu sou fã demais do
4: não,
5: Pedro.
4: Não, queria saber se você tinha visto ele no programa.
5: Não, já tinha visto, já.
0: Eu não me esqueço do dia que eu encontrei com você vestido de zorro no navio, entendeu?
5: Exatamente.
4: Ah, é, teve
5: exatamente.
4: Isso.
5: Exatamente.
0: Foi maravilhoso.
5: Foi um momento memorável que eu não esqueço.
0: Você me deu uma rosa.
5: Eu não lembro dele de zorro.
4: Ele cantou de zorro?
5: Eu dei uma rosa pro Pedro.
0: Mas ele tava andando de zorro.
4: Ah, não foi no dia da fantasia?
0: Lá? Da fantasia.
4: Você tava no mesmo navio, eu com o Pedro.
0: E ele me deu uma rosa.
5: Eu já sonhei eu dando a rosa pro Pedro.
4: É meu, o botão?
5: Eu dei o botão pro Pedro.
0: Nossa, foi ótimo,
2: foi maravilhoso.

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2: Vou conversar com o ouvinte, pronto. Alô.
3: Alô.
4: Alô, boa noite.
2: Boa noite, quem fala?
4: Marcos Entregador, corintiano super sofredor.
2: Rapaz, é você nóis, tava então. No estádio domingo?
4: Não, mas eu posso falar uma coisa rapidinho com o Pedrão?
2: Fala, ah, mestre. Aí já é você com ele, cara, toda vez.
4: Fala aí. Ô, Pedrão.
2: Oi.
4: Ó, ontem eu fui fazer uma entrega lá no Parque São Jorge, lá dentro.
2: Ah, legal,
4: quando
2: cara.
4: Quando eu entrei lá, que eu vi os ônibus estacionados da molecada da base do Corinthians, eu fiquei com dó daqueles moleques. Nem se você for no Museu do Transporte aqui em São Paulo, não tem 11 velhos daquele jeito.
2: Ah, que é isso? O clube tá exagerando, pô.
5: Ah, mas o clube tá falido, né? Vai fazer o quê?
2: Peraí, duvido, olha, que seja isso aí.
5: O Parque São Jorge é uma sede muito bonita. Recomendo. Corintiano que vá visitar o museu no Parque São Jorge, que é lindíssimo. Viu? É muito legal, né? O clube do Corinthians.
4: Não, eu visitei a parte dos ônibus.
3: Vamos falar do tema, o tema sobremesa. Sorvete. Sobremesa
4: mistura. Olha, Maria, eu vou falar uma sobremesa.
3: Que vão pro bar, meus meninos.
4: E você vai ter que me convidar pra ir lá no seu programa ensinar a fazer essas receitas, hein?
3: Ah,
4: é três sobremesas.
3: Que receita?
4: Eu gosto de comprar um pote de sorvete de 1 quilo, colocar no micro-ondas 1 minuto e meio e depois comer, que ela fica com aquela calda derretida, quente, no meio gelado.
2: Olha que gai inteligente. Caramba, essa é boa.
4: Outra sobremesa, queijo ralado com leite condensado. Você põe um potinho de queijo ralado, joga o leite condensado, mexe, faz aquela bola, fica que nem um brigadeiro, uma delícia.
5: Mas, cara, assim, sorvete no micro-ondas, ele nem usa colher, né? Ele bebe de canudinho.
2: Quase isso.
4: Pô, não, o meio fica congelado ainda.
2: Tipo milkshake.
4: E a terceira, todo mundo gosta de gemada. Você bater o ovo, fazer gemada com canela, tudo quente. É. Eu faço e coloco no congelador. Eu gosto de comer gelado.
5: Ah, entendi. Você gosta de ovo gelado na boca?
2: Gosta do ovo gelado na boca.
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2: Então, Pedro, então só me resta pedir o seguinte pra você. Fale desta mulher maravilhosa de todos nós.
3: Essa diva, não é?
2: Ela é simplesmente...
4: Obrigado.
2: Paula Oliveira do Brasil.
4: Achei que era eu, Diva.
2: Mas você também é.
3: Ah,
2: você também é maravilhosa.
3: Tá passada.
2: Você é uma rainha do... Você é uma rainha do passado.
4: Não.
2: Ó, vai, vai, Ana Maria, vai. Você decide lá, mas ela vai. Lembra desses tempos, vai.
4: Atenção, no pé.
2: Vai.
3: Ela já foi enredo na Águia de Ouro em 2004.
2: Foi enredo na Águia de Ouro, verdade.
4: Foi.
2: Ô, Pedro Rafael, Paula Oliveira não tinha deixado de ser rainha?
4: E aí?
2: Aí cogitaram que ela ia ser rainha da Grande Rio de novo, depois que a Virgínia saiu. Aí veio a Anitta, e falar, ah, ela parou.
3: Ela disse
2: parou.
3: Que voltar não estava nos planos dela.
2: Mas ela vai voltar?
3: Mas o coração falou mais alto.
2: Coração,
3: e ela
2: Chente.
3: Está de volta agora como rainha de bateria da Imperatriz Leopoldinense no ano que vem.
2: Que é isso, olha! Brasil!
3: Já vai trocar de camisa, hein?
5: Aquela coisa, né? Assim, a Grande Rio chegou a procurar ela, ela recusou e
2: fechou,
5: ela volta com a Imperatriz Leopoldinense. Será que ficou alguma
2: Ela chegou a desfilar na Imperatriz no passado? Eu não me lembro.
5: Também não me lembro.
2: Não lembro. Ah, não, acho que só no Grande Rio
5: então,
2: mesmo.
5: Então, mas ela ficou como rainha da Grande Rio, embora não tenha sido muito tempo, ela marcou.
2: Sim.
5: E aí, depois veio a Virgínia, aquela coisa toda, né? Que foi uma coisa bem rocambolesca.
2: Rocambolesca?
5: É, pra falar que foi uma tragédia a participação da Virgínia na Grande Rio, né?
2: Rocambolesca. Pedro, você é um cara muito... Você é um cara muito diferente.
5: Obrigado. Foi uma tragédia. E aí... foi uma tragédia. A Virgínia na Grande Rio foi uma tragédia, gente. É. Até aquela fantasia dela que ela não aguentou segurar até o final.
2: Não aguentou.
5: Enfim, foi uma patuscada.
2: Se ela estiver ouvindo a gente agora e resolvesse ligar, você ia falar isso pra ela na face dela?
5: Com certeza. Acho que até ela sabe disso, tanto é que ela quis se retirar.
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0: pra quê? Fala pra mim, vai.
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3: Vem.
4: Pensamento de hoje. Olha, diz que tem gente que nunca decepciona.
3: Mas jamais.
4: Né? Você espera o pior e ela entrega.
3: É isso.
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0: Ponto Fraco é a última de hoje no Estação Band FM, que terminou. Acabou. Bom, me siga nas redes sociais, né? Meu Instagram, dessa pessoa que vos fala, você pode seguir, @PedroRafael7779, tá bom? PedroRafael7779, essa foi a nossa zoeirinha de domingo. Estação Band FM volta amanhã, às 18h30, horário de Brasília, 18h30 da tarde, aqui na Band FM, ao vivo, mas eu continuo, porque vem aí o Band ao vivo.
1: 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Pidoncio Pidunga da Silva.
2: Eu.
1: Quanto tempo? Fica no teu microfone, por favor. Não, não vem aqui no meu. Não vem aqui no meu microfone.
3: Mas eu tô ouvindo.
1: Fica no microfone, no seu microfone. Você tem quanto tempo de profissão fazendo a alegria do povo?
2: Boa pergunta. Eu já deu. Eu como. Você fala como locutor ou como humorista?
1: Ah, você é locutor também, né? Às vezes eu esqueço.
2: Por que isso, doutor? É a minha voz, pô. Precisa falar alguma coisa, doutor?
1: Só como humorista, tira o locutor de lado.
2: Precisa falar alguma coisa? Eu sou daqueles que eu tô na rua falando alguma coisa, a pessoa fala, meu, você é locutor. Pela voz, né, gente?
1: Pela voz já sabe.
2: Mas como humorista, já tô há alguns anos já, né? Porque eu sempre fui bem humorado, né, Gideu?
1: Ai, que legal.
2: Aonde eu ia, assim, nas casas
1: e
2: tal.
1: Quer dizer que os melhores humoristas são bem mal-humorados, é verdade?
2: É verdade. É verdade. E tímido, né?
1: Ah.
2: É, eu sou assim, eu sou muito fechadão, sou tímido.
1: Mas aqui no microfone você se transforma.
2: Me transforma, aqui é uma transformação.
1: Então
2: aqui.
1: Vamos transformar agora?
2: Vamos. Eu sou o Bobo B.
1: Quem?
2: Bobo B.
1: Vamos rir, vai, Bobo B.
2: Transcroggers. Ô, Jadeu. O cara chegou, falou, meu, parei de beber. Outro falou, pá, para, você parou de beber? Até ontem a gente tava chapando, ele falou, não, vou parar. Meu, não vai parar, porque a gente se diverte, é pra distrair. Ele falou, vou parar, porque eu tô, não tô gostando do que eu tô vendo. Ele falou, o quê? Ele falou, não, eu chego na minha casa, quem abre a porta é minha sogra. Não, mas qual é o problema? Não, quando eu chego bêbado, eu vejo duas.
1: Ai, realmente,
4: não, é pouco, tem várias.
1: Vamos rir.
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2: Horas em ponto. Ah, que beleza de domingão, hein, gente? 27 de setembro. Bom dia pra você. Excelente final de semana. Ó, obrigado pela companhia, viu? Obrigado pela parceria de sempre. A sua rádio do seu jeito. E chegou a hora daquele show ao vivo no seu rádio. Band FM. A sua rádio do seu jeito.
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2: 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São as suas músicas favoritas em versão ao vivo, como se você realmente estivesse dentro de um grande show. 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

0: saber o que você tá fazendo. Eu quero saber qual é a boa do domingão. O que você vai fazer? Vai sair pra curtir? Vai trabalhar? Tá trabalhando? Tá em casa ainda? Acabou de acordar? Manda um áudio bem animado pra gente que a gente coloca você no ar. Nosso número de WhatsApp 11 99991 9197. Nós estamos esperando por você. Band ao vivo hoje tem 2 horas de duração e só nessa primeira hora vai ter Só Pra Contrariar, vai ter Edson e Hudson, Jorge Matheus, Gustavo Lima, Zezé de Camargo e Luciano, Panda, e vai começar agora com Daniel.
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2: Fala, Pedrão. Bom Opa. Domingo pra nós. Estamos aqui no QAP, no QMV, trabalhando. Vamos pra cima.
1: Pra cima?
2: Um abraço. Kelvin, supervisor de segurança.
1: Valeu, Kelvin, tá trabalhando, é segurança. Um abraço, mano, bom trabalho, obrigado pelo carinho, tá bom?

0: Band FM, Jorge Mateus, duas metades. Esse é o Band ao vivo com você que manda mensagem através do nosso WhatsApp 11 99991-9197, como por exemplo a Érica. A Érica tá trabalhando e tá ouvindo a Band FM logo cedo. A Tatiana também, a Neide, a Maristela tá junto com a gente. Tem também aqui o Osvaldo e tem áudio chegando também. A Cristina manda seu alô.
1: Bom dia, Pedroca, seu lindo! Ótimo domingo, já tô ligadinha, hein? E fiquei feliz de escutar sua vozinha.
0: Ah, obrigado.
1: Um beijo, Cristina, aqui de Guarulhos.
0: Um beijo, minha querida.
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0: de você.
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2: Bom dia, meu bebezão.
1: Opa!
2: Ai, que delícia ter você hoje de manhã.
1: Obrigado.
2: Como é bom, Pedro. Beijo, Evaldo, bairro do Limão.
1: Um beijo, querida. O bebezão aqui agradece.

0: Band FM, Israel e Rodolfo, batom de cereja aqui no Band ao vivo, que continua agora com ele, Léo Júnior, bom dia!
1: Bom dia, Pedrão! Beleza, rapaz?
0: Você tá bem, meu querido?
1: Só alegria, domingo, vamos que vamos, né, rapaz?
0: Preparado para dar continuidade ao Band ao vivo?
1: Vamos dar essa continuidade, esse programaço, hein?
0: Fazendo muita festa!
1: Muita festa e prêmios também, né?
0: Maravilha, então, tá perfeito, o cardápio tá recheado.
1: Olha, já tô com fome já, hein? Não vale cardápio essas horas, hein?
0: Mas você não tomou café?
1: Eu tomei, mas dá fome de novo, cara.
0: Caramba, e você é magro, hein, meu?
1: Sou magro.
0: Cara, você come, né? Não engorda.
1: Fazer o quê, né?
0: Ai, como eu queria ser igual a você, viu? Tchau, meu querido. Valeu,
1: tchau,
0: bom trabalho.
1: Valeu, Pedrão.
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1: Só música boa, mas ó, é o seguinte, mas eu tô doido, mas tô doido pra ouvir a sua voz por aqui. Corre lá pro nosso WhatsApp pra você participar, 11 999919197. Conta aí, como é que tá o domingão, hein? Como é que tá os preparativos pro domingo? O pessoal ainda tá naquela... Bom, são 10 e 1 agora, tô tomando um cafezinho, né? Isso, aquele café da manhã maravilhoso, já pensando no almoço, inclusive, né? O que você vai preparar hoje, hein? Ou vai rolar aquela churrascada? Aí sim, conta pra gente, participa aqui no nosso WhatsApp, que ó, tem presente pra você. Você sabe que tá valendo o nosso Big Prêmio aqui da Band FM também, né, gente? Você sabe disso, você já tá sabendo que o Big Prêmio tá valendo.
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1: Eu tenho de presente pra você a partir de agora uma Alexa de presente. Ô, Alexa, colocar na Band FM. Pronto, é na hora. Alexa, sua assistente virtual, numa caixa de som, vai te ajudar o tempo todo essa Alexa, viu? Ela vai ser sua companheira, você vai perguntar pra ela, ela te responde na hora. É a Alexa da Band FM esperando por você aqui no nosso Band ao vivo, que continua no seu domingão. Leonardo pra cantar pra gente. 10 horas e 2 minutos, um excelente domingo pra você.

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0: Band FM, é o nosso Band ao vivo no ar pra você no seu domingão, hein? Eita, nós solteiro, força. Tava até cantando junto com a Ana Castela por aqui, hein? São 10 horas e 24 minutos. Bom dia pra você que tá junto com a gente. Ó, quero ouvir seu bom dia. Eu quero ouvir seu bom dia. Tá fazendo o que de bom nesse domingo, hein? Conta pra gente, vai. 11 99991 9197. A Michelle tá por aqui. Oi, Michelle, bom dia pra você.
1: Bom dia, Band. Bom dia pra esse domingo maravilhoso. Olha esse sol, gente.
0: Tá bom, né? Tá gostoso?
1: Eu tava com saudade do sol, viu? Fazia tempo que eu não via ele. Verdade, ele veio nos visitar. Estou aqui nesse domingo maravilhoso, curtindo a Band FM.
0: Certo.
1: E... vou passar o dia com vocês, viu?
0: Ai, que bom.
1: Vocês vão ter que me aturar, porque hoje vai ser o dia inteirinho.
0: Será maravilhoso.
1: Então, estamos aqui, viu? Beijo, Michelle de Jandira.
0: Bom, Michelle.
1: Bom domingo a todos.
0: Michelle de Jandira também tá ligada com a gente aqui na Band FM. Bom dia, Ângela tá por aqui também na sintonia. Oi, Ângela, ótima manhã pra você também. Galera de Osasco também, o Thiago Santana de Osasco. Tem a Maria que tá junto com a gente. Só tá faltando você participar, hein? Corre, manda seu bom dia, aquele áudio bem caprichado pra gente, 11 99991 9197 e continua.
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música foi a música mais tocada de 2021. Através dessa música, nós estamos gravando esse DVD aqui no Espaço das Américas, em São Paulo, com a energia de vocês. Vocês fizeram essa ser a música mais tocada do ano passado. Essa música, ela foi composta com muito amor, foi cantada com muito amor, foi ouvida por vocês com muito amor. Só que quando a gente gravou ela a primeira vez, a gente sentiu que faltava algo, faltava alguma coisa. Sabe o que é que faltava? Faltava vocês. Pra vocês.

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1: Tá explicado. 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

0: Não para não,
1: tem mais, hein?
0: Vamos cantar juntinho assim.

0: FM. Turma do Pagode, Crigo, Pericles. Olha aí, rapaz, isso é só musicão, hein? Que é isso? É pra não ficar parado mesmo, né? Dá mais um domingão gostoso. Todo mundo ligado aqui na Band FM, nosso Band ao vivo. Só que o Band ao vivo é um verdadeiro show aí na sua casa, no seu trabalho, onde quer que você esteja, né? É um show particular pra você, ouvinte da Band FM também. Fala nisso, deixa eu aproveitar e falar aqui com a Cacilda. Ô, Cacilda, bom dia, Cacilda, tudo bem?
1: Band ao vivo, bom dia, Band FM. Aqui é Cacilda do Heliópolis.
0: Que legal,
1: nossa,
0: Cacilda.
1: Que felicidade nesse domingo, curtindo, né, com vocês, Band ao vivo.
0: Obrigado.
1: Vocês é minha companhia diária, todos os dias, Band FM junto comigo. Eu tô aqui trabalhando na minha loja, Cacilda Pinto.
0: Bom trabalho.
1: E tô muito feliz, porque tô me preparando para uma viagem maravilhosa.
0: Que legal.
1: Ai,
0: que
1: beijos
0: bonito
1: a todos.
0: Ai, Cacilda, que legal. Boa viagem para você. Se prepara mesmo com aquela alegria que você tem. E, ó, obrigado pela sua companhia também. Você sabe que tem a nossa Alexa de presente. Nosso Big Prêmio valendo, né? Você fala aí, Alexa, vem pra cá, Alexa. Vem pra cá, vem na minha casa, hein? 11 999919197 pra você participar aqui do nosso Band ao vivo, que não para não, hein? Só tem musicão aqui na nossa manhã. O

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0: Band FM, Bruno e Marrone dormindo na praça. Ah, gente do céu, e acabou. Acabou a primeira edição do nosso Band ao vivo, mas mais tarde tem mais, hein? Mais tarde tem mais edição do Band ao vivo, segunda edição. Só musical, aquele show que eu sempre falo, um show particular aí na sua casa, né, gente? Ai, obrigado você pelo carinho. Continue participando aqui do nosso WhatsApp. Tô esperando a sua participação nesse domingão gostoso. E conta aí como é que vai estar. Tá. Que ó, já já tem a Super 6 às 11. Meio-dia tem o nosso Festa da Band. E acabou o nosso Band ao vivo. Ó, já já tem muito mais. E vamos rir um pouquinho, né, gente? Vamos rir.
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2: Ô, Jadeu!
3: Pois não, Fidoncio?
2: Você sabe que eu gosto dos ouvintes da Band, que eles participam, eles mandam zark-zark, eles mandam e-mail. O ouvinte
3: interage, né?
2: É.
3: Ó, quem tá ouvindo a gente agora, vamos rir. Manda aí no WhatsApp da Band FM.
2: É.
3: Que o locutor vai ouvir agora a mensagem.
2: Vai ouvir.
3: E fala, oi, eu tô no Vamos Rir.
2: Isso, eu gosto do Vamos Rir.
3: É.
2: É isso aí.
3: Manda aí no WhatsApp da Band agora.
2: Interage com a gente, tá?
3: É isso.
2: E o que é que eu faço agora?
3: Agora você conta a piada.
2: Ah, tá. Ô, Jadeu. A Paulette.
3: Paulette.
2: A nossa bichinha linda.
3: Adoro ela.
2: A Paulette tava no busão, tava de pé. Aí ela viu com um cara, ela sentiu um bafo aqui na orelha dela, ela viu que tinha um cara atrás dela.
3: Ih.
2: Já deu. Paulette olhou pra trás e falou, o que você tá fazendo aí? O cara falou, nada. Então sai da vez pra outro.
3: Tá de brincadeira?
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0: Amanhã, belezinha? Tá tudo certo por aí? Ai, que bom contar com a sua companhia, com o seu carinho sempre aqui na Band FM. Ó, vai começar Super 6 das 11, hein? Vamos lá!
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0: Eu sou o Léo Júnior e a gente tá junto com você aqui, ó.
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0: Começando a Super 6 das 11 da Band, desse domingão gostoso demais da conta. E você sabe, né? A gente quer ganhar presente, todo mundo quer ganhar presente também nessa manhã de domingo. Só que eu tenho pra você aqui na Band FM. Ó, vai começar a Super 6 das 11, hein? Vamos lá.
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0: Eu sou o Léo Júnior e a gente tá junto com você aqui, ó.
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0: Começando a Super 6 das 11 da Band, desse domingão gostoso demais da conta. E você sabe, né? A gente quer ganhar presente.

0: pote de celular, uma bolsa térmica super linda mesmo, tudo com a marca João Bosco e Vinícius e Band FM, que pode ser seu. Ó, as músicas são essas, hein? A música 1 vem com Zezé de Camargo, Irmão da Lua, Amigo das Estrelas. A 2, Danilo e Davi, Eu Não Sou Terapia. 3, Eugeninho, Peão Todo Tatuado, com a participação da Mariana Fagundes. A música 4 vem com Marília Mendonça, Foi Por Conveniência. 5, Jorge Mateus, 5 Regras. E a música 6, Menos é Mais, Saudade Inconveniente, com a participação do Pablo. A 1, a 2, a 3, a 4, a 5 ou a número 6, qual que você gosta mais, hein? Vota mesmo na sua música preferida. 11 99991 9197 3743 1313, pra você votar, e boa sorte pra você.
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0: Band FM, a nossa Super 6 da Band FM, o Super 6 das 11 aqui da Band, ó, vota na sua música preferida, tá nas suas mãos, hein? A música 3, Geninho com a participação da Maria Fagundi, peão do Todo Tatuado, a música 2, Danilo e Davi, Eu Não Sou Terapia, e a música 1, Zezé de Camargo, Irmão da Lua, Amigo das Estrelas. Tem presente pra você aqui na Super 6, kit personalizado João Bosco e Vinícius, e Band FM que vem com aquele big copo térmico lindo pra você, chaveiro com abridor de bebidas, suporte de celular e uma bolsa linda térmica pra você. Tudo com a marca João Bosco e Vinícius e Band FM. Vota daqui dá tempo. 11 99991-9197-3743-1313. E boa sorte pra você. A música 4 vem com a Marília Mendonça. Amor por conveniência.
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2: Band FM, esse é o Menos é Mais com Pabllo, a música 6 da Super 6, Saudade Inconveniente. Ó, vota que daqui a pouquinho tem resultado pra você aqui na nossa manhã de domingo. Deixa eu te contar uma aqui, gente. Olha, o jogador mais rico do mundo está sem clube e esperando uma oportunidade, viu? Estamos falando de Faik Bonkya. Faik Bonkya, ele é um atacante bruniano que deixou recentemente o Ratchaburi da Tailândia. Mas Bonkya não deixou o time tailandês por causa do seu alto salário, não, não, não, não. Ele não é um jogador mais rico por isso. E sim, ele tem uma fortuna, pasmem, gente, a fortuna da família avaliada em 19 bilhões de euros, é isso, equivalente a 110 bilhões de reais. Faik Bonkya, ele é filho do príncipe Jeffrey Bonkya, que é o irmão do sultão Brunei Hassanal Bonkya. Olha, gente, a família é bem fraca essa, hein? Apesar da fama pela fortuna, Bonkya ainda não fez uma grande carreira no futebol. Ele nasceu em Los Angeles, nos Estados Unidos, e fez uma base em clubes médios da Inglaterra. No futebol profissional, o sobrinho de Sua Alteza jogou no Marítimo de Portugal e no Chamburi e no Ratchaburi da Tailândia. Eu vou te falar, viu? Esse aí tem uma família bem fraquinha mesmo, hein? Caraca, caraca, meu!
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0: Vamos agradecer você que participou, você que mandou mensagem pra gente no 11 999919197 3743 1313. Tá saindo de presente pra você agora esse kit lindo, personalizado, João Bosco e Vinícius e Band FM, com big copo térmico, chaveiro com abridor de bebidas, suporte de celular, uma bolsa térmica super linda, tudo com a marca João Bosco e Vinícius e Band FM. É seu, viu, Rodolfo? Rodolfo Felipe Tavares, aí Rodolfo, pode comemorar, meu amigo, passa aqui na Band para retirar seu presente, tá? Rodolfo Felipe Tavares, que faturou esse presente de hoje da Super 6 das 11 da Band FM. Claro que a gente tá ansioso para saber qual foi a vencedora da Super 6 de hoje, hein?
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Cidade FM, é o Matheus e Cauã aqui na nossa manhã de domingo. Bom dia pra você que tá ligado aqui na Band FM. Quero falar com você. Corre lá pro nosso WhatsApp, vai, participa. Faz um áudio caprichadão pra gente aí. Me conta como é que tá seu domingo. Tá reunido com a família já? Ó, é o seguinte, hein? Vai começar já já nossa festa. Festa da Band, a festa mais animada do Brasil. A nossa festa da Band já já pra você aqui, ó. Bom dia, Band FM. Sou

0: Edna Rodrigues também já tá com o rádio ligado, já se preparando pra festa da Band, que vai começar já já também. Só já fazendo, preparando, aliás, né, aquele churrasco, recebendo a galera daqui a pouco, pessoa que vai fazer uma feijoada nesse domingão, já vai ficando ligado aqui na Band FM também. O Marcelo tá por aqui. Fala, Marcelo, ótima manhã pra você. Tô te esperando, hein? Tem a nossa Alexa de presente, o nosso Big Prêmio tá rolando. Alexa, colocar na Band FM é na hora, ela vai ser sua companheira diária. O tempo todo é a sua Alexa de presente da Band FM. Oi, bom dia, bom dia!
1: Bom dia, cheguei da igreja, agora vou lavar as panelas para fazer a comida.
0: Oh, que coisa boa!
1: Bom dia, Elizabeth, do Verde Horizonte, do Massari.
0: Legal, Elizabeth, ó, só preparando aquele almoço. Aí sim, Elizabeth! Obrigado pela companhia!

0: simples assim.
1: Band FM, Mumuzinho, fechado com amor, hein? Você tá fechado com a Band também ou não? Tá fechado com a gente? Tá fechado com a festa que vai começar já já, então? A gente já vai fazer aquele esquenta pro pessoal aqui, ó. Inclusive, muita gente já mandando aquela mensagem, mandando áudio pra gente. Oi, Malu, bom dia!
2: Aqui é Malu do Tatuapé.
1: Como é que você tá,
2: Malu? Tô ligadinho em vocês, curtindo... Lavando roupa.
1: Olha
2: porque,
1: isso.
2: Não pro casamento, mas sim, porque choveu muito esses dias.
1: Ah, é, né?
2: Então,
1: dá certo.
2: Então, saiu esse sol maravilhoso.
1: Coisa
2: e
1: boa.
2: Eu curtindo vocês. Beijão.
1: Beijo pra você. Obrigado. Ó, você sabe que ouvindo a Band FM, o trabalho vai rendendo, rendendo, rendendo. Quando você menos espera, já acabou tudo. A Band te ajuda, né? Não é mesmo? Ô, Francisco, bom dia.
3: Bom dia, minha. Aqui é o Francisco, lá dentro de Itaipa. Tudo bem? Tô aqui.
1: Beleza.
3: Em casa. Cuidar das minhas roupas pra trabalhar na semana.
1: Aí, ó, lavando roupa também.
3: FM, e me inscreve aí pra correr as promoções aí, hein?
1: Tá
3: abraço,
1: certo.
3: Vocês estão
1: vendo de um abraço pra você, obrigado pela companhia também. Tem a nossa Alexa de presente. Se inscreve lá no nosso WhatsApp, viu? Não perde tempo, não. 11 999919197. Tá preparado? Tá preparadinho aí? Então aumenta o som, porque na semana...

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0: belezinha, estão preparados? A partir de agora vai começar a edição do nosso Festa na Band. A festa vai começar! Você vai participar com a gente, vai animar, vai aumentar o volume do rádio também. A sua rádio do seu jeito.
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0: Aí, gente, começou. Que a nossa festa mais gostosa do Brasil. Tá no ar o nosso Festa da Band. Seguinte, ó. Tem de presente pra você, Alexa. Big Prêmio tá rolando. Finalzinho, lá perto das 3 da tarde, tem sorteio pra você. Você vai lá pro WhatsApp agora. Já deixa a sua mensagem de áudio, aquela mensagem mais animada. Vai. E conta como é que tá o seu dia hoje. Como é que tá a sua tarde de domingo? Já se preparando pra aquele horário do almoço, já fazer aquele churrasco, reunir a família, os amigos. Já vai ligado aqui na Band. Já vai sintonizando. Aumenta o volume do rádio, que é o nosso. Essa festa, você já sabe, hein? Só tá começando. E a gente já começa bem aqui com ela. Simone Mendes.

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0: Boa tarde, Band FM. Tô aqui curtindo Festa da Band nesse domingo gostoso. E ofereço a todos os ouvintes. Beijos!
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0: Então...
1: Band FM! Eita, mas isso aqui é um vozinho gostoso. João Gomes, Pablo, I Love Baby, vou te procurar. É a nossa festa, gente, que só tá começando, viu? É, pois é, só tá começando a nossa festa da Band. Eu quero você participando lá pro nosso WhatsApp. E conta aí como é que tá seu domingão. Animado, tá gostoso? Você tá trabalhando hoje no domingão? É mesmo? Tá de plantão aí? Mas eu sei que você tá feliz da vida, tá curtindo a Band FM junto com a gente também. Mas é o seguinte, pra ficar ainda mais bonito, bora pro nosso combate? Vamos lá, gente!
2: 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É. Bate! 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
1: Seguinte, ó, o nosso combate da Band tá começando a partir de agora. É, gente, esse combate. Só que é o seguinte, ó, você tem que ir lá pras nossas redes sociais, tem duas músicas, nós vamos mostrar duas músicas. Você vai votar lá no nosso Instagram, hein? Nos nossos stories do Instagram da Band FM. Essas músicas lindas que a gente vai rolar pra você aqui no nosso combate. A primeira vem chegando, ó.
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1: A música 1 vem com Luan Santana, dona, com a participação do Léo Foguete.
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1: Essa música é linda, hein, gente?
3: Não é.
1: A música 2. Sorriso Maroto. Perdas e danos com a participação do Ferrugem. Corre, dá tempo de você votar lá no nosso combate da Band, que tá no ar a partir de agora. Seguinte, vai lá no nosso Instagram, começa a votar. Essas duas músicas estão lá à sua inteira disposição, tá? No nosso Instagram, lá no nossos stories, @BandFM, lá pra você votar. Já tem o resultado, hein? Esquece não, @BandFM, bota, eu tô te esperando por aqui.
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4: Luan Santana e Léo Foguete. Luan City Festival, São Paulo.

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0: Band FM, seu Natanzinho Lima, Sonho de Amor. Essa é boa pra cantar, né? Aí, pra animar esse domingão gostoso, é o nosso Festa da Band no ar pra você. Lá, corre lá pro nosso WhatsApp. Bora participar? Bora mandar áudio pra gente? Ah, eu quero ouvir você. Quero te ouvir aqui, ó.
1: Band, aqui é a Ana Buquerque, sou de Suzano. Eu acabei de acordar.
0: Ah, meu Deus do céu, que preguiça.
1: E eu tenho que fazer faxina hoje, organizar o apartamento, montar minhas marmitas.
0: Tá certo.
1: Enfim, quero desejar a todos uma ótima tarde. Toca aí, cadeira cativa de Zenete e Cristiano. Beijo!
0: Beijo pra você, obrigado pela companhia. Acordou um pouquinho tarde. É assim, no domingo é assim mesmo. A gente acorda um pouquinho mais tarde mesmo, né? Já faz uma faxina, faz a festa com a gente também. Tem mais gente por aqui? Tem sim.
2: Boa tarde, boa tarde, Banda FM.
0: Boa
2: sou Janilda de Peru. Sou ligada na festa da manga.
0: Coisa bomba!
2: Eu voto na música número 1, Luan Santana.
0: É o nosso combate, né?
2: Nesse domingão vou ficar em casa só curtindo a banda. Beijo, beijo.
0: Tá certo, ó. Beijo pra você, valeu pela companhia. Tô esperando você por aqui, 11 999919197.
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12: Aí, turma, tá por aqui.

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Band FM. Toma do pagode, não, menos é mais, investigador. É a nossa festa, gente. A festa tá rolando. É muita festa, muito agito pra você que tá ligado na Band FM. Onde quer que você esteja em todo o Brasil, curtindo nossa festa da Band. Deixa eu aproveitar, mandar um abraço aqui pra Cristina, que tá na sintonia da Band. O Cristina, tudo certo? Beijo pra você, o pessoal tá na chácara, tá todo mundo reunido com... Band FM, toma do pagode, menos é mais, investigador. É a nossa festa, gente, a festa tá rolando. É muita festa, muito agito pra você que tá ligado na Band FM. Onde quer que você esteja em todo o Brasil, curtindo nossa festa da Band. Deixa eu aproveitar, mandar um abraço aqui pra Cristina, que tá na sintonia.

0: Cristina, Simone, a Marisa. Ó, tem uma galera reunida lá também, hein? Um abraço pra vocês aí, tá todo mundo curtindo a Band FM. Obrigado, olha quanta gente, hein? Que coisa boa saber que você tá aqui na nossa festa fazendo esse agito, né? Não, Giovana, fala comigo!
1: Oi, festa na Band.
0: Tudo bem?
1: Aqui é a Giovana e eu tô preparando meu almoço agora.
0: Oi, coisa.
1: Tô fazendo uma carne assada com uma maionese deliciosa.
0: Olha!
1: Beijo!
0: Ó, carne assada com maionese. Gente do céu. Dá até água na boca, viu? Vai bem, vai bem, vai bem. Oi, boa tarde!
2: Boa tarde, festa da Band. É a Josefa de Itapevi, Santa Rita.
0: Oi, Josefa!
2: Estou aqui ouvindo essa rádio que amo tanto. Aproveitando o sol para lavar roupas
0: aí,
2: e fazer meu almoço maravilhoso. Deus abençoe a todos os ouvintes.
0: Obrigado!
2: Beijo, beijo, beijo.
0: Ó, beijo pra você, valeu, hein? Valeu pela companhia, todo mundo participando. Tem mais um? Tem mais um espaço aqui, produção? Então bora, bora lá, bora lá, bora lá!
3: Ei, Band, aqui é a Sônia, hoje eu tô de boa, tô
0: Oi,
3: de
0: Sônia.
3: Fog, hein? E eu queria ouvir Pixote, com o pé do coração. E eu tô curtindo Festa da Band, beijo, beijo.
0: Ó isso, minha amiga, beijo pra você, valeu pela companhia. Só tô esperando você aqui participar com a gente no nosso Festa da Band. Tem o nosso Big Prêmio que tá rolando, hein? A nossa Alexa de presente pra você no final, pertinho das 3 da tarde, tem sorteio. 11 99 99 9197 pra você participar junto com a gente.

0: Oi, Band FM, eu sou a Daniele de São Paulo, Itaquera, e hoje vai ter feijoada da sogra e de sobremesa um pudim de leite condensado que eu que fiz. Curtindo a melhor festa da Band!
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0: Band FM. É só as melhores aqui na nossa festa na Band. Pra você que tá ligado com a gente, onde quer que você esteja, tá ouvindo aqui a nossa festa na Band. É, que bom, você tá aqui bem melhor no seu domingão junto com a gente. Aproveitar e mandar mais boa tarde aqui, galera chegando, mandando áudio a peça, hein? Muitas participações. Vou mandar um beijo lá pra Zé Silveira. A Zé Silveira tá lá com o cliente Luiz na sintonia com a gente. Um abraço pra vocês, valeu pela companhia também. Sempre curtindo aqui a Band FM. Ó, o Rafael Henrique tá lá, ele tá no Uber, é isso? Motorista de aplicativo, ele tá passando por Barueri. Ele tá lá no carro do aplicativo e tá todo mundo lá curtindo a gente também. Que bacana, hein? Tá certo? Todo trabalhando, indo pro churrasco, indo pro almoço e curtindo a Band FM também. Quem tá por aqui? A Rosângela. Oi, Rosângela, tudo bem?
1: Bom dia, Brasil. Bom dia, Band FM. Oi. Rosângela, terceira idade, Salvador. É. Tô aqui com a barriga cheia, olha, curtindo esse sol maravilhoso em Salvador. Boa, e curtindo a festa da Band.
0: Aí.
1: Não tem pra ninguém.
0: Aí.
1: Como se diz em Salvador, essa rádio broca.
0: É, broca? É mesmo? Essa rádio broca. Gostei dessa, Rosângela. Eu gostei dessa. Um abraço pra você, valeu pela companhia. Quero falar com você no zap, hein? Manda seu áudio pra gente. Quero saber o que você faz de bom nesse domingão. Tá trabalhando agora? Tá em casa, preparando o almoço? Conta aí.
2: Bom dia. Tô na festa da Band FM. Estou aqui no trabalho, Zona Sul.
0: Boa.
2: Mas o rádio não desligo. É a melhor, Band FM. Bom dia.
0: Aquele abraço, viu? Obrigado pela companhia. Tô esperando você aqui, 11 9 9 9 9 1 9 1 9 7.

0: de semana da Band FM, eu vamos rir.
1: Vamos rir, Jadeu, vamos rir. Esse quadro maravilhoso, graças a Deus. Papai do céu me deu a oportunidade de eu trabalhar com a voz. Quando ele me ouviu, ele falou: meu, esse menino vai ter futuro na locução. E eu tô aí fazendo.
0: Não coloca
1: vamos
0: Deus
1: rir
0: no meio.
1: Você
0: não
1: tá
0: coloca...
1: espantando mosquito? Você tá fazendo assim? O que foi?
0: É, tem uma mosca.
1: Você tá abanando o nariz?
0: É, tem uma mosca.
1: Ah, uma
0: aqui.
1: Mosca, tá. O que é? Ah, vamos rir.
0: É, vamos rir, Pidoncio.
1: Ô, Jadeu, português conhecendo o Brasil e tal, de repente foi dar uma volta. Novo, né? Turista. Abraça todos os portugueses, a gente ama do fundo do coração. Aí o português dando uma volta, ele com a máquina fotográfica. Aí vê o quê? Ladrão, Jadeu. Ladrão encostou nele. Pare! Ele ímpare! O ladrão falou: meu, assalto. Ele falou: então não jogo.
0: Aí parei, aí parei.
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0: Eu também tô aqui no Festa da Band, trabalhando e levando Festa da Band para os passageiros de aplicativo. É o Thiago, motorista de aplicativo.
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0: Cidade FM, Gustavo Lima, Luiz Fonsi, Vagabundo, gente. É o nosso Festa na Band, fazendo festa pra todo lado, só alegria, aquele agito que o povo gosta. Olha, muitas participações por aqui, eu quero agradecer você que tá mandando sua mensagem, você principalmente que tá ligando o rádio agora, ouvindo a nossa Band FM. Obrigado. 11 99991 9197. Tem uma galera chegando aqui, ó. Deixa eu falar com a Jennifer. Oi, Jennifer!
1: Festa da Band. Band, hoje o meu domingo, daqui a pouquinho, vou ir pro aniversário do Pietro e da Helena.
0: Parabéns pro Pietro, pra Helena. Ó, que seja um domingo maravilhoso pra vocês aí. Obrigado, tá? Obrigado pelo carinho. Fala, Elião, beleza?
2: Boa tarde, Band FM.
0: Boa tarde.
2: Aqui no Parque Bela Vista, muita gente conectada na Band.
0: Coisa
2: aqui
0: boa.
2: Aqui é o Zé Prepe, Parque Bela Vista. Manda um abraço pra turma aí, faz favor.
0: Tamo junto.
2: Vai, Corinthians!
0: Vai, Corinthians! Boa, que legal, hein? Tem mais um? Tem mais um? Claro que tem mais um aqui,
3: Bom
0: ó.
3: Dia, Band. Oi. É a Sandra. Tô aqui curtindo a festa da Band, com certeza. Esperando pra ir. Aniversário da minha netinha hoje, a Rayane. Manda um beijo pra ela, por favor.
0: Beijo.
3: Aniversário da minha amiga Ana Lúcia também. Parabéns pras duas. Festa da Band.
0: A festa não para, viu? A festa continua aqui, ó, no seu domingão, sem dúvida.
4: Churrasquinho, meus demais. De propósito, vamos lá. Vambora.

0: vocês precisam admitir alguma coisa.
1: Festa da Mãe.

0: 6 minutos para as 2 da tarde, 3 para as 2 aqui na nossa festa. Ô, oh, festa gostosa, hein? Você tá gostando da festa? Tá boa demais? Só alegria, né? Só música linda para você dançar, para você dançar e cantar aqui junto com a gente também. A Franciele tá lá, toda animada, gosta de ouvir a Band, né, Fran? Tudo bem aí, Fran?
1: Caio, Festa Band, aqui é a Franciele do Parque Santa Madalena. Hoje a programação tá incrível,
0: valeu,
1: como todos os dias.
0: Obrigado,
1: Band,
0: valeu.
1: FM, minha companhia de todo domingo, na verdade, de todos os dias.
0: Aí, ó.
1: Beijo.
0: Ouve todos os dias aqui o nosso Festa. Obrigado pela companhia, hein? Teste tempo não, participa, o nosso Big Prêmio tá rolando, hein? Alexa, de presente pra você, 11 999919197. Tô esperando você aqui, hein?
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3: Band FM, 2 horas e 4 minutos. E aí, como é que tá sua tarde? Virando mais uma hora junto com você. É bom demais, hein? É a nossa festa, a festa mais gostosa do Brasil. É muito bom ter você aqui, viu?
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3: Eu sou o Léo Júnior. E ó, a festa continua, é claro.
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Costa da Banda, Rosângela Borges de Salvador, terceira idade. 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

0: 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E eu também tô ligado na melhor festa do Brasil. 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

0: pensamentos intrusivos na nossa festa, a festa mais gostosa do Brasil. Bora mandar sua mensagem pra gente. Domingão gostoso demais. Quero saber como é que tá agora. Antes de você tá ouvindo a Band FM, conta pra gente. Sua participação é fundamental. De repente, muita gente agora fazendo aquele churrasco. Tá no sítio. Foi passear um pouquinho, né não? Tá no carro nesse exato momento que eu tinha na Band FM, já se aumentou o volume pra cantar junto com a gente. Bom demais ter você por aqui. Deixa eu falar com a Maria Aparecida, que também tá ligada na festa. Oi, Maria.
1: Olá, boa tarde. Estou em casa nos 40 graus aqui em Cuiabá, Mato Grosso.
0: Boa.
1: Ouvindo a Band, a festa da Band. Beijo, Cida Azevedo.
0: Cida, beijo. Obrigado. Beijo pra você, pra família toda. Tá curtindo a nossa festa da Band também? Bom saber que você tá aqui sempre. Obrigado, tá? Oi, Mazé, tudo
2: boa
0: bem?
2: Boa tarde. Tudo bem? Eu sou a Maria José daqui do Imirim.
0: Boa.
2: Eu queria ouvir uma música do Tiaguinho.
0: Ah, já que eu
2: tô fazendo almoço.
0: Aí, ó.
2: Tô ouvindo vocês. Tudo de bom.
0: Obrigado, viu? Já tocamos o Tiaguinho, já curtiu aí também. Obrigado pela participação. Fala, Marcelo. Beleza, Marcelo? Como é que tá aí?
3: Fala, Léo.
4: Também tá ligado,
3: Marcelo de Santo André.
0: Fala, Marcelo.
3: Tô saindo do trampo agora. Não estudei, lá. Eu tô trampando. Acabei de sair do trampo.
0: Acabou de sair do trampo e tá curtindo a Band também. E você, você tá no trampo? Já saiu do trampo, tá curtindo a gente? Ah, obrigado pela companhia, gente.
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0: Bandes FM, turma do pagode. Aquele popurri legal pra você aqui na nossa festa, hein? Eita, coisa boa. Gente, que festa gostosa. Obrigado a você que tá participando com a gente. Daqui a pouquinho tem o sorteio do nosso Big Prêmio, que é uma Alexa de presente pra você. Essa Alexa todo mundo tá querendo. É a mais comentada, é a mais perseguida. É a nossa Alexa de presente da Band FM. Daqui a pouquinho tem sorteio pra você. Mas é o seguinte, pra você que votou, vamos lá pro nosso combate, gente. Lembra do nosso combate?
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0: É o seguinte, nosso combate da Band FM. Então, duas músicas que nós mostramos pra você aqui. Você foi lá nas nossas redes sociais, nosso Instagram da Band FM, lá no nosso story, né? A música 1 aí com o Luan Santana e com o Léo Foguete Dona, a 2 com o Sorriso Maroto e a participação do Ferrugem, Perdas e Danos. Só que é o seguinte, hein? Por 62% dos votos, quem venceu aqui o nosso combate de hoje é a música dele, Luan Santana, com a participação do Léo Foguete Dona. 62% dos votos você ouve aqui no nosso, a ganhadora, campeã do nosso combate de hoje.
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0: Band FM pra gente fechar aqui a nossa festa de hoje. Obrigado você que nos acompanhou, participou junto com a gente. Ai, quantas participações, que alegria, né, gente? Muito bom ter você participando aqui na Band FM. Só que é o seguinte, agora tem um momento que todo mundo tava esperando, né? Aquele Big Prêmio mais comentado, né, gente?
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0: Big Prêmio é a nossa Alexa de presente para sua assistente virtual que vai te ajudar no seu dia a dia, essa Alexa. Alexa, colocar na Band FM. Quem tá levando de presente essa Alexa é você, ô Tamires. Tamires Pereira. E Tamires, pode comemorar, Tamires. Vem buscar sua Alexa de presente. Vai ser sua companheira o tempo todo, viu, Tamires? Parabéns para você. Tô indo embora e ele tá chegando o café.
2: Leozito!
0: E aí, como é que tá, seu domingo?
2: Como é que você vai? Tudo bem? Tem aquele ditado, lembra? Quando eu era pequenininho, era... Hoje é domingo, pede cachimbo.
0: Cachimbo, cachimbo é de hoje?
2: Você lembra?
0: Caramba, eu lembro, lembro.
2: Tanto pra você me falar que eu não lembro, mas esqueci. Já esqueci, faz muito tempo. Tá,
0: então vamos lá, bate no conto. Tô... Tchau, tchau, Léo, vai. Tchau, tchau, tchau, gente, tchau.
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4: Ô, Jardel.
5: Oi, Pidoncio.
4: É final de semana e graças a Deus a gente tá aqui novamente, né? A gente dentro de um estúdio, onde o pessoal coloca aquele bom ar e isso. Fica um cheirinho de limão, não
5: tá
4: fica?
5: Tá um cheiro bom, né?
4: Cheirinho de limão estragado.
5: É, então aquele cheiro, mas fica aquele cheiro forte cítrico, né?
4: Não, é mais pra um ovo cítrico, né?
5: Gente, deixa eu te falar, soltaram um pum no estúdio. Vamos lá, ô!
4: Adivinha quem foi? Rogério Bussunda. Ô, já deu.
5: Fala.
4: Aí o cara chegou na cidade... Tava dando uma volta e tal, aí ele leu uma placa. Tinha uma placa e uma latinha jogada no chão, né? Uma latinha de... aberta. Aí ele leu a placa e tava escrito assim, colabore com a limpeza. Ele olhou pra latinha, olhou pra placa, colabore com a limpeza. Tirou R$5 do bolso, colocou dentro da latinha.
5: Tá colaborando, daqui a pouco tem mais.
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5: Marcelo Café, final de semana Band FM, hoje é domingo, dia 27 de setembro, agora são

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0: Olha, começa agora as mais pedidas, o desfile daquelas 15 músicas que você pediu durante a semana inteira. Vale pelo telefone, pelo WhatsApp, pelas redes sociais, sinal de fumaça, sei lá, qualquer coisa tá valendo, gritar na janela. O importante é participar e pedir música. E aí, vai ter um destaque também que você vai conhecer no final das mais pedidas da

0: Batman. Na posição número 15, ficou com Bruno Rosa e Murilo Huff, Atriz Demais.
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0: O posto número 11 da Lili e Davi, não mexo nas minhas gavetas. E a posição número 12, Lucas e Igor, Flash. Agora 3 horas 24 minutos do seu domingão. Olha quem chegou aí.
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0: Vem Big Prêmio rolando e hoje é Alexa. Aê, vocês pediram, a gente vai dar mais uma Alexa pra vocês nessa tarde e domingo. Tá valendo a tarde inteira, você pode participar aqui 11-3743-1313. O resultado vai sair às 8 horas da noite, finalzinho do meu horário. Quem sabe você tá com sorte hoje, não leva a Alexa. Assistente virtual que todo mundo quer. 3h25, bora ouvir a posição número 9 da semana. É com ele, o embaixador Gustavo Lima.
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0: Band FM, as mais pedidas da semana, posição número 4, você ouviu agora aí o Belo, acabou de cantar, reinventar, o posto 5 ficou com a Simone e Mendes, direitos iguais, e na posição número 6, a dupla Henrique e Juliano, Amor dos Outros, agora 3 horas 44 minutos, como é que está o seu domingão? Estamos ao vivo aqui na Band FM, fazendo as mais pedidas da semana, agora a gente vai pro pódio, a gente vai conhecer as 3 mais pedidas nessa última semana, e também tem um destaque da semana, você também vai conhecer aí, daqui a pouco, nessa reta final das mais pedidas. Posição número 3, a medalha de bronze para Zezé de Camargo, irmão da Lua, amigo das estrelas.
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1: Band FM, as mais pedidas da semana no seu domingão. Posição número 2, a medalha de prata pro Panda. Eu te seguro. Ó, daqui a pouco, 4 horas, vai começar o Da Play. Aí você vai mandar na programação. Você pode mandar um áudio pra gente pedindo música. Já manda aqui, ó, no WhatsApp da Band, que é o 11 999919197. A gente vai ouvindo aqui. E aí começa às 4 horas. Aí você vai mandar na programação. Você vai pedindo, a gente vai ajeitando aqui e vai tocando pra você. Bom, antes da mais pedida da semana, a gente tem um destaque. Uma música que se destacou na programação nessa semana. E é da dupla Zeneto Cristiano. E aí, deu moral?
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0: FM, Geni! E aí, Mariana Fagundes, peão todo tatuado. Não tem jeito. A gente ouve essa música, ela vai ficar uma hora na sua cabeça, pelo menos. Você vai ficar com o refrão. Não é verdade? É a verdade. É isso, é aquela chiclete. A música é boa, a gente fica com ela na cabeça. Primeiro lugar, a mais pedida da semana inteira. Obrigado a você que acompanhou aí a programação, que acompanha a programação da Band, que faz seu pedido musical pelo telefone, pelo WhatsApp, pelas redes sociais. Ah, se chegou agora, perdeu! 8 horas da noite a gente vai repetir as mais pedidas da semana. Deixa eu lembrar que daqui a pouco vai começar o Da Play. E no Da Play você vai pedir, vai mandar na programação. A gente vai recebendo aqui os áudios do WhatsApp. E a gente vai mexendo à medida do possível na programação para atender você que tá com a gente. 4 minutos faltando para as 4 horas da tarde. Não tem nada na próxima hora para tocar. A gente tá esperando você mandar áudio aqui no WhatsApp. Já já começa o Da Play.
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0: Tudo bem aí? Falando aqui o Marcelo Café. Hoje é domingo, é 27 de setembro, final de semana da Band FM. São 4 horas, 2 minutos. Boa tarde pra você.
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0: 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Eu tô na Band.
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0: Começando o nosso Da Play, ó, agora tá com você, está nas suas mãos. Você pode mandar um áudio, se, eu não sei o que você tá fazendo nesse domingo, você pode me contar o que você tá fazendo. Como é que você tá ouvindo a Band FM? Qual a circunstância? Então conta pra gente, já pede uma música. Se quiser pode cantar a música, não tenha vergonha. Não tenha vergonha. Tem gente que fala assim, ah, não gosto da minha voz. Eu também não gosto da minha, tô aqui há anos falando pra você. Então, ó, 11-99-91-9197. Começar com quem? Com quem? Com quem? A Karine. Oi, Karine.
3: Band, dá um play na música poderosa do Thiaguinho, Karine de Cotia. Um abraço.
0: Karine, você economizou nas palavras. Você foi muito direta. Mas não tem problema. Ela deve ser tímida. Um beijo pra você, Karine. Vamos começar com o Thiaguinho Poderosa.

0: Guilherme Tairone, Marina Mendonça, você tá preparada? 4 horas e 12 minutos é o da Play no seu domingão que tá rolando. Pra participar, você manda um áudio no WhatsApp, que é o 11 99919197. Fazer que nem o Ronaldo. Fala aí, Ronaldo.
1: Alô, Band, família da Play. Opa. Eu queria pedir uma música, qualquer uma do Sampa Trio. Qualquer uma. Aqui é o Ronaldo, motorista de aplicativo. E acabei de passar aqui em frente à Band. Valeu.
0: Ô, cara, me leva depois pra casa, então, cara. Só às 8. Qualquer uma do Sampa Crio. Que responsa, hein? Escolher uma aqui. Então, vou escolher a que tá fazendo sucesso agora, a regravação. O Amor Que Eu Sempre Quis. Música que fez sucesso lá, sei lá, o ano. Foi muito tempo com a Roberta Fleck.

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0: FM da Play no seu domingão, Gustavo Mioto, versão do Band FM de pertinho, Anti-Amor, agora 4h22, boa tarde, bom domingo pra você, pode mandar áudio, pode pedir sua música, a gente tá com o da Play aqui no ar, é o 11 99991-9197, bora ouvir o Wagner, diga lá, Wagnão! Cadê você?
1: Boa tarde, Café. Boa tarde. Aqui é o Wagner da Casa Verde.
0: Fala aí.
1: Dá play aí na música. Sonhei que tava casando do Wesley Safadão. E me coloca aí no sorteio do Big Prêmio. Um ótimo domingo pra vocês.
0: Pra você também. Sonhar que tava casando já vira pesadelo pra mim, velho. Não é assim. Mas tá valendo. Valeu, Wagner. Um abraço. Vai, Safadão. Sonhei que tava me casando. Ele, não eu.

0: Ainda bem que eu não sou de ligar.
1: Mas liga na Band. É o da Play que tá no ar no seu domingo. Turma do Pagode, Menos é Mais, Investigador. 4 horas e 31 minutos. Sandra, chegou sua vez.
2: Boa tarde, cafezinho.
1: Boa tarde.
2: Aqui é Sandra do Parque Santa Rita, São
1: Miguel. Bem-vinda.
2: Acabei de almoçar.
1: Opa.
2: Estou aqui no sofá descansando um pouquinho mais. Ligadinha na Band FM.
1: Obrigado, Sandra.
2: Dá play aí na música pra mim do João Gomes. Meu pedaço de pecado. Só não vou cantar porque vai ficar feio no pedaço.
1: Ah.
2: Beijo. Bora, Band!
1: Ah, podia ter cantado, mas tudo.

0: Band FM da Play, no seu Domingão. Bruno e Marrone, Jorge e Matheus. Eu acho que esses quatro aí, tal de Bruno, tal de Marrone, tal de Jorge e tal de Matheus, eu acho que eles têm futuro. Eu acho que eles têm futuro. Devia investir na música. Surto de amor da Play no seu Domingão. 4 horas e 37 minutos. Participe! Manda áudio no WhatsApp da Band. 11 99991 9197. É a vez do Renan. Diga lá, Renan.
1: Boa tarde, Marcelo Café.
0: Boa tarde.
1: Tudo bem?
0: Tudo bem.
1: Tava trabalhando até agora, voltando pra casa.
0: Boa.
1: Escutando a Band FM.
0: É
1: isso. Dá play aí pra nós na música da Ana Castela. É que eu não te esqueci. Um abraço.
0: Um abraço.
1: Boa tarde.
0: Boa você
1: Renan,
0: também.
1: Renan, da Vila Nova Cacheirinha. Valeu.
0: Valeu, Renan. É que eu não te esqueci, a música que o Renan pediu.

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1: Todo mundo tem. 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

0: Alisson Sorriso Maroto, sim, 50 vezes. Faltam 15 minutos para 5 horas, é o da Play no seu domingão. Como tá sendo aí seu final de semana? Tá tudo certo? Tá ouvindo Band FM com volume alto? Tá curtindo? Tá dançando? Quer participar da Play? Manda áudio no nosso WhatsApp, que é 11 99991-9197. Fazer que nem a... Ah, não tem, não mandou nome? Tá sem nome! Não tem problema, a gente atende mesmo assim. Vamos lá, sem nome mesmo.
1: Boa tarde, café.
0: Boa tarde.
1: Tô ligadinha aqui no Da Play.
0: Obrigado.
1: Esse domingão, aqui onde o Maurício tá começando a dar uma refrescada, tô vendo um filminho e curtindo a melhor Da Play na Band FM.
0: Obrigado.
1: Toca pra mim, por favor, notificação preferida do Zé Neto e Cristiano. Beijos.
0: Beijo pra você. Faltou o seu nome, não é? Mas você pediu, a gente atende você e vamos de notificação preferida com o Zé Neto e Cristiano aqui no Da Play da Band.

Jovem FM, doce encontro com o Dilcinho. After, Dilcinho, você tá trabalhando nesse domingão, hein, Dilcinho? Fala aí, tá cantando pra caramba, é assim que a gente gosta. É o da Play no seu domingo, no final de semana da Band FM. E olha, deixa eu lembrar você que já tem Big Prêmio que tá rolando aqui. Big Prêmio vai até 8 horas da noite, hoje é Alexa. Vou falar baixo, que às vezes a gente fala o nome dela. E quem tem ela em casa, ela acende. Ela quer saber qual é a ordem. Então vou sacanear quem tem agora em casa, quer ver? Presta atenção, vou sacanear. Alexa! É um monte de Alexa acendeu agora no mundo inteiro. Um monte de Alexa, um monte. Agora você vai ganhar a sua. Participa aqui da programação da Band FM às 8 horas da noite. Esse é o nosso Big Prêmio. É Alexa, já nessa tarde de domingão. E daqui a pouco começo de noite. Você pode pedir a sua música e participar do Da Play, que segue por mais uma hora aqui na Band. Aumente seu volume, essa é a hora. Vamos...

0: gosta, né, do fim de semana da Band FM?
1: Eu gosto.
0: Porque você sabe... Tô falando com o ouvinte. Só um minutinho.
1: Ah, é, ok.
0: E o ouvinte da Band FM gosta por quê? Porque tem música, tem descontração, tem bom humor, tem alegria. E aí chega a parte da alegria. Aí chega a sua parte, Pidoncio. Um momento, vamos
1: ouvir. Eu tava esperando você me chamar. Sei que você ia ficar falando só com o ouvinte. Fui dar uma volta. Fala, Jadil.
0: Tem a parte da alegria que é você que comanda, né, Pidoncio?
1: É, ô, Jadil. É. A mulher chegou no médico, o médico chamou, próximo, chegou, quem foi? Ai, doutor, eu não tô conseguindo engravidar. Aí o médico olhou pra ela, poxa vida, você não tá conseguindo engravidar? Vamos lá, entra atrás daquele biombo, tira a roupa, né, e deita ali naquela maca. Aí ela falou, doutor, de verdade, eu preferia que fosse com meu marido.
0: É melhor daqui a pouco, tem mais.

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3: Para você que tem rede social, você pode me seguir no TikTok. Agora eu sou um TikToker. Um TikToker. É Marcelo R. Café, tá? Lá no TikTok você tem que botar o R no meio. Marcelo R. Café. Qualquer momento você pode me encontrar numa live. A qualquer momento você pode me encontrar numa live ao vivo no TikTok. Então agora 5 horas em ponto. Obrigado a você que acompanha o da Play da Band FM. Deixa eu ver quem que a gente vai botar agora. É a Val. Diga lá, Val.
4: Boa tarde, Marcelo Café.
3: Oi.
4: Aqui é a Val de Guaraçaí.
3: Boa tarde.
4: Amo você, Marcelo. Oh. Sou sua fã número 1.
3: Obrigado, amor.
4: Toca uma música aí da Marília Mendonça pra mim. Beijo, beijo, beijo.
3: Ô, Val, carinhosa. Obrigado aí pelo elogio. Também depois do elogio dele, tocaria até duas da Marília Mendonça.

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0: Zé Vaqueiro, aproveita que eu tô obrigado. Ah, tô nada, eu sou da paz. Agora 5 horas e 10 minutos é o da Play que tá rolando solto no seu domingão. Pra você participar, chegou agora, bem-vinda, bem-vindo à Band FM. Manda áudio aqui no nosso WhatsApp, que é 11 99991-9197. Fazer que nem o Dorival, que mandou essa mensagem pra gente aqui. Ouve aí o Dorival. Fala aí, Dorival.
1: Boa tarde, Marcelo Café. Dorival Silva de Pirapozinho, ligado na Band no da Play. Se der, toca uma música aí do Zezé de Camargo.
0: Qual?
1: Amigo das Estrelas.
0: Isso.
1: Cunhado de Júpiter. 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

0: hoje tem folga, Itatia.
1: Band FM, camisa 10, 5 letras. Aí, ó, 5 letras, café. Ah, não, café tem 4. Brincadeira, gente, brincadeira, brincadeira. É o da Play de domingo que tá rolando, 5 horas e 19 minutos. Pra participar, manda áudio aqui no nosso WhatsApp, 11 99991-9197. Sua vez, Michel.
2: Boa tarde, Marcelo Café. Boa tarde. Boa tarde, ouvintes da Band FM. Por aqui, Michel Ferreira, de Barueri, São Paulo. Ô, Marcelo, Oi. Dá um play aí pra gente aí na música do Gustavo Lima, Desejo Imortal. Do. A gente faz amor.
1: Cantou.
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1: Aê, Michel, cantor da Play. Obrigado, Michel. Então agora quem vai cantar é o Gustavo Lima. Aí você que tá ouvindo, você compara quem é melhor.

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1: Exatamente isso, Péricles, aqui na Band FM. Não teria chegado a lugar nenhum se não fosse você que ouve a Band FM. Essa aqui é quando a gira girou, 5h29 no Da Play do seu Domingão. Participe, mande áudio pra gente aqui no WhatsApp, que é o 11 99991-9197. Quem é que vai falar? Alô, Sueli, você por aqui, só pra rimar essa agora, hein?
2: Boa tarde, Band FM.
1: Boa tarde,
2: café.
1: Tudo bem,
2: aqui é Sueli de Barueri, Cafezinho. Dá play na música aí do Cleiton Romário.
1: Do qual?
2: Você diz que não namora, nós dormimos junto, mas a gente não namora. Eu ofereço pro meu filho e a amiguinha dele, a Bruna, que estão aqui falando que não namora. Não entendi nada. Beijo, Sueli de Barueri.
1: Faz muito bem os dois, viu, Sueli? Cá entre nós. Cá entre nós, hein, Sueli? Obrigado, Su. Beijo pra todo mundo aí. Vamos de Cleiton Romário. Não namora.

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0: minha filha, Milão na Praia. Também tá com tudo, né, Laona? Aqui você ouviu três de uma vez. Saudade, Escrito nas Estrelas, que é a música que fez sucesso com a TT Espíndola, lembra? E Me Leva Pra Casa. Tudo numa paulada só aqui no nosso Taplay, no seu domingão, 5h38. Agora o meu xará, Marcelo, mandou mensagem aqui no WhatsApp pra entrar no ar. Diga lá, Marcelão.
1: Fala, café.
0: E aí?
1: Boa tarde.
0: Boa tarde.
1: Estamos aqui no Rodanel, aqui curtindo a Band.
0: Boa.
1: Eu e minha esposa Rita, sou o Marcelo. Ligado em vocês aí. Queria ouvir Ferrugem, Segundo Planos aí.
0: Vamos lá.
1: Toca pra nós, pra terminar de curtir essa viagem. Abraço.
0: Abraço pra você, pra todo mundo aí que tá em estrada, tá voltando pra casa, ou tá saindo de casa, ou tá trabalhando, ou tá transportando alguma coisa, ou tá em viagem, enfim. Que Deus proteja todo mundo aí que tá ouvindo a Band FM pelas ruas e pelas estradas do Brasil inteiro. Vamos lá, Ferrugem pro Marcelo, meu xará.

0: Bang FM, Marcos e Beluti. Pena que você já namora, senão... 5h45, dá play, fazendo a curvinha pra reta final, aqui no seu Domingão pela Band FM, ao vivo. Vamos ver quem que vai pedir música. Ah, não tem nome, não mandou nome. Vamos atender, mesmo assim, colocar no ar. Quem é você?
1: Boa tarde,
0: boa
1: café,
0: tarde.
1: Coffee, meu amor, meu lindo. Toca pra mim, Jorge Mateus, propaganda.
0: Toco.
1: É doido que eu vou fazer propaganda de você. Isso não é medo de te perder, amor. É pavor, é pavor. Me coloca aí nos bolos do sorteio no Big Prêmio. Quero participar do Big Prêmio. Coffee. Um abraço.
0: Ah, abraço e beijo, que eu sou mais ousado. Mas faltou seu nome, né? Mas tudo bem, tá valendo, eu vou te atender. Obrigado, viu? Um beijo pra você, carinhoso. Jorge Mar...

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0: Menos é mais em Pablo e Beleza!
2: Menos é mais FM, menos é mais com Pablo. Saudade inconveniente pra fechar o nosso da Play. Caramba, voou assim no domingão, acabou! Obrigado, obrigado a todo mundo que participou, que mandou mensagem, que entrou no ar, que cantou, que falou como é que tá o dia aí de domingo. Deixa eu lembrar que tem o nosso Big Prêmio que continua rolando aqui nesta tarde, finalzinho de tarde de domingo. É a Alexa, hein? Assistente virtual que todo mundo quer. É a Alexa, linda e maravilhosa. Se quiser, tá em tempo, você tem tempo para participar. E é o que eu sempre falo, confie na sua sorte, acredite nela. 11-9-9-9-9-1-9-1-9-7. 11-9-9-9-9-1-9-1-9-7. Vem aí o Band ao vivo, mas antes aumente o seu volume, essa é

0: É você.
1: Eu?
0: É você.
1: Você tá me tirando,
0: hein? É sério, é você, Pinóquio.
1: É mesmo?
0: É sério.
1: Ah, meu, que legal.
0: É esse quadro específico, é você que faz a abertura.
1: Eu fico legal porque... Eu fico feliz porque é legal quando você... Você consegue... Deixa eu ver se eu vou entender o que eu quero falar.
0: Tá, vamos, eu tô com tempo.
1: Tá,
0: com tempo.
1: Vamos lá, a pessoa, quando ela... vamos supor eu.
0: Você.
1: Aí tá, eu e você aqui, aí você acha que... Mas você olha pra mim.
0: E aí?
1: Então, é que eu não sei onde eu quero chegar.
0: Eu também não sei aonde você quer chegar.
1: Então se lasque.
0: Vamos rir, vai.
1: Já deu. O bêbado chegou, mas chapado.
0: Oh, que situação, hein?
1: Chapado. Aí ele chegou, acordou... Zóio tudo embaçado, cheio de remela, e falou pra mulher, você de verdade, você fez aquele negócio de automação na casa, né? Colocar tudo automático. Ela falou, por quê? Não, porque eu cheguei, eu tava um pouquinho alterado, né? E eu gostei do negócio da porta do banheiro, quando você abre a porta do banheiro, acende a luz, aí eu fiz xixi, aí você fechou a porta, a luz apagou, abri.
0: Legal, hein?
1: Acendeu, fiz xixi, apagou, fechava, apagou. Ela falou, seu filho é da mãe, você mijou na geladeira.
0: Ô, daqui a pouco tem mais. Vamos rir.
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0: Semana Band FM, hoje é domingo, dia 27, 2 minutos para 6, finalzinho da tarde de domingo.
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0: Sejam todos bem-vindos ao show.
4: Pra começar bem, a gente vai começar assim, ó.
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0: Enquanto isso, nós vamos cantando e vamos dançando em ritmo de festa, meu povo.
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0: Bora lá, começar nosso Band ao vivo nesse comecinho de noite, de domingo. Tudo bem com o seu final de semana? Como é que você tá? Tá tudo certo? Preparado, preparada para versões ao vivo e somente versões ao vivo nessa próxima hora? É assim que é o Band ao vivo. Deixa eu lembrar que tem o Big Prêmio, né? Que é a Alexa, assistente virtual que você tá querendo aí. Ó, se você quiser participar do Band ao vivo, você pode até, de repente, entrar no ar, mandando áudio aqui no nosso WhatsApp, que é o 11 99991-9197. Vou repetir, 11 99991-9197. Aí você pode falar seu nome, se quiser falar de onde você tá falando e falar que você quer ganhar o Big Prêmio, que é a Alexa. Daqui a pouco você é o resultado. Bora começar, Zé

0: fazer o quê?
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1: Band FM, Band ao vivo, agora 6h12, boa noite.
2: Fala Marcelo Café, Júnior dos Santos, São Bento do Sul.
1: Tudo bem?
2: Homem do céu, tá um calor, agora friozinho.
1: Opa.
2: Eu quero esse Big Prêmio da Band, a minha rádio do meu jeito. Okay. Aquele abraço, amigo.
1: Abraço, amigo, obrigado.
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0: FM, mande ao vivo, agora 6h25, boa noite pra você.
1: Mande ao vivo, eu sou Márcia Catani de Sorocaba.
0: Oi, Márcia.
1: Tô aqui na minha casa curtindo a Band, que é a rádio do meu jeito.
0: Obrigado.
1: Beijo, meus amores.
0: Beijo, Marcinha. Pegada de vaqueira, João Gomes aqui da Band.

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2: Band FM, agora 6h37.
3: Oi, meu amigo doutor. Meu nome é Gilmar, eu moro aqui na Vila, interior de São Paulo.
2: Oi, Gilmar.
3: E minha família estamos te ouvindo aqui em casa.
2: Obrigado.
3: Ei, com essa voz ainda que você tem, que é só sua. Daria pra você mandar um abraço aqui pra nossa cidade?
2: Claro.
3: Band, a sua rádio, do seu jeito.
2: Um abraço pra você, Gilmar.
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0: tarde, Matheus. E as duas metades pra acabar. Valeu! Acabou.
1: Fiquem com Deus, até a próxima. Tchau!
0: Acabando o Bang ao vivo, você ouviu também Fred, Fabrício, Pichote, Henrique Juliano, Gustavo Iotto, Sorriso Maroto, só musicão aqui. Acabou o Bang ao vivo, valeu!
2: Tchau, seus lindos!
3: Até amanhã!
4: Tchau!
5: Valeu, Band FM, até a próxima!
4: Valeu, Band FM, obrigado!
0: Aumenta aí, essa é a hora, vamos rir!

0: Fidôncio Pidunga da Silva.
1: Eu.
0: Quanto tempo? Fica no teu microfone, por favor. Não, não vem aqui no meu. Não vem aqui no meu microfone.
2: Não, mas eu tô ouvindo.
0: Fica no microfone, no seu microfone. Você tem quanto tempo de profissão fazendo a alegria do povo?
3: Boa pergunta. Eu já deu. Eu como. Você fala como locutor ou como humorista?
0: Ah, você é locutor também, né? Às vezes eu esqueço.
3: Por que isso, doutor? É a minha voz, pô. Precisa falar alguma coisa com o locutor?
0: Só como humorista, tira o locutor de lado.
3: Precisa falar alguma coisa? Só daqueles que eu tô na rua falando alguma coisa, a pessoa fala, meu, você é locutor. Pela voz, né, gente?
0: Pela voz já, já sabe.
3: Mas como humorista, como humorista já tô há alguns anos já, né? Porque eu sempre fui bem humorado, né, Gideu?
0: Ai, que legal.
3: Aonde eu ia, assim, nas casas e tal.
0: Quer dizer que os melhores humoristas são bem mal-humorados, é verdade?
3: É verdade. Verdade. É verdade, eu sou tímido, né?
0: Ah.
3: É, eu sou assim, eu sou muito fechadão, sou tímido.
0: Mas aqui no microfone você se transforma.
3: Me transforma, aqui é uma transformação.
0: Então
3: aqui.
0: Vamos transformar agora?
3: Vamos. Eu sou o Bobobi.
0: Quem?
3: Bobobi.
0: Vamos rir, vai, Bobobi.
3: Transcroggers. Ô, Jadeu. O cara chegou, falou, meu, parei de beber. Outro falou, pá, para, você parou de beber? Até ontem a gente tava chapando, ele falou, não, vou parar. Meu, não vai parar, porque a gente se diverte, é pra distrair. Ele falou, vou parar, porque eu tô, não tô gostando do que eu tô vendo. Ele falou, o quê? Ele falou, não, eu chego na minha casa, quem abre a porta é minha sogra. Não, mas qual é o problema? Não, quando eu chego bêbado, eu vejo duas.
0: Aí realmente, não, é pouco sem mais.
4: Vamos rir. 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
22: Presente, claro, na Super 6 tem aqui o kit personalizado do Bosque Vinícius, Band FM, vem um big copo térmico, tem chaveiro com abridor de bebidas, tem suporte de celular, tem uma bolsa térmica, tudo leva a marca João Bosque Vinícius e Band FM. Bom, pra você ganhar, você tem que votar numa dessas que eu vou falar a partir de agora. Música número 1, Gustavo Lima, Retrovisor. Depois vem Marília Mendonça, Todo Mundo Vai Sofrer. Número 3, Ferrugem, Arrependidaço. A quarta, Maiara Maraíza, 90-10. Na sequência, Danilo e Davi, Apaga, Apaga, Apaga. Vamos fechar com Mari Fernandes, Telefone Sem Fio. Aí é com você. 11-3743-1313. Vale pelo WhatsApp da Band FM também. 7 horas, 2 minutos, começou.
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0: Band FM é Super 6, chegamos à metade da música 3, você acabou de ouvir o Ferrugem, arrependidaço. Hoje tem o kit que é personalizado. João Bosco e Vinícius, Band FM, que vem com aquele copo grandão e é térmico, viu? É o Big Copo Térmico, tem chaveiro com abridor de bebidas, o suporte de celular e uma bolsa que é térmica também. Tudo que tem a marca da dupla, João Bosco e Vinícius, e também, claro, da Band FM. Liga e vota, 11-3743-1313, vale também pelo WhatsApp da Band. São 7h11, bora ouvir o número 4, Maiara e Maraíza.
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2: Existe uma teoria

pessoa tem 90% daquilo que você procura em alguém. 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

0: eu acho que você tem que mandar aquela mensagem. Mas manda o que está no seu coração.
1: Porque se fosse eu falaria mais ou menos assim.
2: Ei, boa noite. Antes de te bloquear, eu só vim te dizer que a partir de hoje pode tocar o terror, fazer o que quiser fazer. A boca é sua, curte sua farra. Sinto mais nada.
0: Não, apaga, apaga, apaga.
2: Oi, boa noite. Só vim pedir um tempo pra dar tempo de esquecer. Especialmente hoje. Coração acordou me pressionando pra te ver. Saiu de casa, não posta nada. Esconde as farras.
0: Apaga, apaga, apaga.

0: FM, Mari Fernandes, telefone sem fio. A música número 6 da Super 6 da Band FM, que hoje te dá de presente um kit personalizado. No Bosque Vinícius, Band FM continua valendo. Ligue e vote 11-3743-1313. Também vale pelo WhatsApp da Band FM. Agora, 7 horas 20 minutos no seu domingo. Uma mulher viralizou ao compartilhar que uma escultura que ela comprou por cerca de R$400 acabou sendo vendida por quase 10 milhões de reais. Ela conta que comprou essa peça há cerca de 20 anos, em um bazar de garagem, sabe? Nos Estados Unidos, isso. Anos depois, ela levou a escultura para ser avaliada e descobriu que ela poderia valer, na época, quase o equivalente, né, a 4 milhões de reais. Aí foi feito um leilão e havia mais pessoas interessadas do que o que foi esperado, o que fez o preço disparar. No fim, preço final acabou ultrapassando os 10 milhões, bem acima do que a dona estava projetando. A peça tem 16 centímetros e meio de altura, veja bem, 16 centímetros. É feita de bronze dourado e tem importância histórica, pois ela foi produzida há séculos atrás, o que explica a alta desse preço. Caramba, eu tenho uma escultura em casa, nunca dei bola para ela. Chegando, eu vou olhar. Vou dar uma olhada nisso.
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0: Vamos lá, kit personalizadíssimo, hein? João Bosco e Vinícius, Band FM, aquele big copo térmico, aquele chaveiro com abridor de bebidas, o suporte de celular e aquela bolsa térmica maravilhosa. Vai ser útil pra caramba. Quem ganhou? Alô, Ângela Alves Oliveira! Parabéns, Ângela. Levou esse kit da Super 6, presente da Band FM pra você. Super 6 que ficou assim. Terceira, mais votada, Marília Mendonça. Segunda foi do Ferrugem. E a campeã da Super 6 da Band FM, nós vamos tocar de novo quem?
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0: Camila Mora Prado, escrito nas estrelas, original da TT Espíndola. Lá do ano de Marcelo Dias, sabe?
1: É, você sabemos, sabe, né, Marcelo? Não,
0: sabe, é que eu esqueci, sabemos, faz tempo.
1: Sabemos, sabemos. Pô,
0: original, cara, não me lembro que ano que era.
1: 80 e alguma coisa.
0: 80 e alguma coisa.
1: É, Festival dos Festivais.
0: E ela tinha um agudo fantástico, a TT Espíndola.
1: Maravilhoso, maravilhoso.
0: E hoje na voz da Luana Prado. Tudo bem, Marcelão?
1: Tudo lindo, né, Café?
0: Tudo maravilhoso. Terminando...
1: Há vários dias não te vejo.
0: Quer tomar um café?
1: Hoje eu vim tomar um café.
0: Para entrar na risada, nosso lugar. Agora entrou. Tem Big Prêmio, vamos embora, tem Big Prêmio.
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0: Eu adoro fazer isso, que quando a gente dá esse Big Prêmio, às vezes eu paro tudo, eu aviso você ouvinte, viu? Você que tá ouvindo agora, eu falo antes pra você depois não ficar brava comigo.
1: Sim.
0: Eu vou falar o nome dela porque vai ligar um monte, milhares, no Brasil inteiro, quer ver? Presta atenção.
1: Vai.
0: Alexa! Aí um monte ligou agora, um monte. Na casa das pessoas, um monte de Alexa. Aí os caras ficam me xingando. Bah! Fica chamando ela, Lacene. Agora, boa, se você não tem Alexa, você vai ter agora.
1: Você vai ter agora.
0: A gente vai dar uma Alexa maravilhosa.
1: Pra quem? Pra quem?
0: Rapaz, ele tem um nome muito bonito.
1: Olha!
0: Eu confesso. Quer ver só, você que tá ouvindo. Qual é o seu primeiro nome?
1: Marcelo.
0: Qual é o meu primeiro nome?
1: Marcelo.
0: Qual é o nome do ouvinte?
1: Marcelo!
0: Aê! Marcelo da Silva ganhou a Alexa!
1: Parabéns, Marcelo da Silva.
0: Marcelada.
1: Parabéns, hein?
0: Parabéns, Marcelada. Marcelo. Depois você vai me contar pra gente, é sensacional, Alexa. Adoro, Alexa.
1: É, e daqui a alguns dias a gente se encontra, Café.
0: Nossa, lá vem.
1: Pra tomar um café.
0: Tchau, meu irmão.

0: Ô, Jadeu!
1: Pois não, Fidoncio?
0: Você sabe que eu gosto dos ouvintes da Band, que eles participam, eles mandam zark-zark, eles mandam e-mail.
1: O ouvinte interage, né?
0: É.
1: Ô, quem tá ouvindo a gente agora, vamos rir. Manda aí no WhatsApp da Band FM.
0: É.
1: Que o locutor vai ouvir agora a mensagem.
0: Vai ouvir.
1: E fala, oi, eu tô no Vamos Rir.
0: Isso, eu gosto do Vamos Rir.
1: É.
0: É isso aí.
1: Manda aí no WhatsApp da Band agora.
0: Interage tá? com a gente, tá?
1: É isso.
0: E o que eu faço agora?
1: Agora você conta a piada.
0: Ah, tá. Ô, Jadeu. A Paulette.
1: Paulette.
0: A nossa bichinha linda.
1: Adoro ela.
0: A Paulette tava no busão, tava de pé. Aí ela viu com um cara, ela sentiu um bafo aqui na orelha dela, ela viu que tinha um cara atrás dela.
1: Ih.
0: Jadeu. Paulette olhou pra trás e falou: o que você tá fazendo aí? O cara falou: nada, nada. Então sai da vez pra outro.
1: Tá de brincadeira?
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6: Boa noite, 8:04, eu sou Marcelo Dias, cheguei pra ficar com você aqui no Domingão da Band FM. Já cheguei com o Big Prêmio e com as mais pedidas da semana, lembrando que às 9 tem o nosso Band Love, hoje é especial, tá?
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11: 15ª posição.
6: Serão 15 músicas mais o destaque
14: Como
6: da semana.
14: Moreno Rufi.
6: Bruno Rosa.

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1: Na Band FM, a 14ª música mais pedida da semana.

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1: E a 13ª posição.

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1: Na Band FM, a oitava música mais pedida da semana.
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1: Champanhe menos é mais é a posição de número 7 entre as mais pedidas da semana. A oitava foi Murilo Rufi, Saudade Estranha. E a nona, Bala Alojada com Gustavo Lima. São 8h29, continue participando. A gente tem de presente pra você o moletom Tonton exclusivo da Band FM. Vou sortear no finalzinho do Band Love Especial, que começa já já às 9 horas, tá bom?
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3: Sexta posição.
1: Henrique Juliano, Amor dos Outros.

0: Band FM, a quarta posição entre as mais pedidas da semana, Belo Reinventar. Quinta colocada, Simone Mendes, Direitos Iguais. E a sexta posição ficando para Henrique e Juliano, Amor dos Outros. A gente vai colocar no ar para você o nosso pódio. Sim, vem aí a terceira posição, a segunda colocada e a campeoníssima. Antes da campeoníssima, vai ter um destaque da semana, uma música bem legal que você vai curtir aqui da programação da Band FM, tá certo? São 8h40, já já às 9, tem o nosso Band Love, hoje é especial, certo? Com a história mais comentada da semana e 4 horas de duração, 4 horas com anos 80, 90, 2000 e o sucesso atual. 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
2: Terceira posição.
0: Ele é Zezé de Camargo, uma música linda, chamada Irmão da Lua, Amigo das Estrelas, no Domingão da Band.

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1: Primeiríssima posição.
0: A campeã da semana.
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0: Participação de Mariana Fagundes, peão todo tatuado. Também Zé Neto e Cristiano Del Moral foi o destaque da semana. Tivemos na segunda colocação Panda, Eu Te Seguro. E a terceira posição ficando para o Zezé de Camargo, Irmão da Lua, Amigo das Estrelas. Ó, vem aí o Band Love Especial, mas não esquece, toda vez que você entra em contato com a Band FM, peça sua música pelas redes sociais, pelo WhatsApp, pelo telefone Band FM. A Band FM quer tocar o que é do seu jeito. E no domingão, a gente coloca no ar as mais pedidas da semana, tá?
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0: Boa noite, 2 minutos para as 9 horas. Eu sou Marcelo Dias, estou aqui com você no Domingão da Band FM, feliz da vida, grato sempre. Prepare-se para uma viagem deliciosa no tempo, através da boa música. Serão 4 horas de Band Love especial. Aqui na sua rádio, do seu jeito.
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0: Domingão à noite eu quero viajar juntinho com você. Nessas 4 horas a gente vai ter anos 80, 90, 2000. Tem o sucesso atual, tem música nacional e internacional. Tem aquela que toca o seu coração. Você participa comigo nessa missão? Mandando a sua mensagem para o 11 99991 9197. Aperta o microfone do WhatsApp, aperta. Manda teu oi, manda tua mensagem de amor, manda teu eu te amo, participe. Fale com o Band Love. Quer mandar mensagem para os amigos, para o pessoal do trabalho, para os seus familiares? Pode mandar também. Eu sei que muita gente está nas estradas do Brasil. Nós estamos falando para o Brasil todo através da rede Band FM, através das nossas afiliadas. Então tem muita gente curtindo a Band, voltando de viagem, voltando para casa. Então faz o seguinte, tem alguém do lado aí que não está dirigindo, manda mensagem, manda áudio. 11 99991 9197 é o WhatsApp da Band FM. Todo mundo que participa concorre ao moletom Tonton. Sim, o moletom exclusivo da Band FM vai ser sorteado no finalzinho do Band Live especial. É especial por quê? Porque nós temos 4 horas de duração e também a história mais comentada da semana, que você vai ouvir juntinho comigo às 10h30 com o Murilo e com a Tatá. Chicago. E Felipe Minal, é clássico, é Band Love, ainda hoje.
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Josh Garden, Truly Madly Deeply. A trilha sonora da sua vida tá aqui no Band Love.